0: que permite solicitar o bloqueio de acesso às plataformas autorizadas. Já foram registrados mais de 1.200.000 pedidos. A plataforma também oferece cursos gratuitos sobre aspectos comportamentais e financeiros relacionados às apostas. Ainda um autoteste de saúde mental, com informações sobre riscos associados a apostas e pontos de atendimento no Sistema Único de Saúde, o SUS. Para obter mais informações e entrar na plataforma de autoexclusão, acesse gov.br/fazenda. Dilson Santa Fé, para a Voz do Brasil.
1: Pois é, e o vício em apostas, especialmente entre os consumidores que utilizam casas ilegais, vem preocupando os órgãos de controle do governo federal.
2: Para reduzir os prejuízos, uma portaria regulou as publicidades das casas de apostas, as chamadas bets.
1: Entre os órgãos envolvidos na regulação e fiscalização dessas propagandas está a Senacom, a Secretaria Nacional de Defesa do Consumidor.
2: E esta semana o tema foi discutido em oficina promovida pela Secretaria com PROCONs de todo o país.
1: Hoje nós conversamos mais cedo sobre o assunto com o secretário da Senacom, Ricardo Morishita. Acompanhe.
2: Secretário Ricardo Morishita, bem-vindo à Voz do Brasil. Prazer ter o senhor com a gente. Bom, secretário, essa semana a Senacom promoveu duas oficinas voltadas para as entidades do Sistema Nacional de Defesa do Consumidor, né? Uma delas reuniu os PROCONs de todo o Brasil para tratar de crédito ao consumidor, fiscalização e combate ao endividamento. Queria que o senhor falasse para a gente, então, o que foi abordado e como os PROCONs podem ajudar nesses problemas das famílias.
3: Muito bom. Olha, esse é um tema que tem preocupado todos os consumidores, o endividamento. Ele é um tema muito relevante. A primeira medida é trocar informações. A segunda é trabalhar na prevenção, combater tudo aquilo que pode ser combatido preventivamente. E depois verificar os efeitos para que na reparação, na negociação da dívida do consumidor, a gente consiga dar sempre a melhor proteção.
1: Tem uma outra oficina, que a Mariana falou de duas, né? Que seria a capacitação desses órgãos de defesa do consumidor em relação às bets, né? As apostas de cota fixa, chamadas bets, que hoje é um problema nacional, né? Se não mundial. O que foi abordado nessa capacitação, secretário?
3: Olha, basicamente a gente estava bastante preocupado com a questão da publicidade. Essa oficina, ela reuniu, acho que isso é importante a gente comentar, os três grandes setores públicos, a área pública que tem poder de fiscalizar e ajuizar ações. Então, nós tivemos lideranças dos PROCONs, das cinco regiões do país, nós tivemos promotores que estão trabalhando com esse tema e também a Defensoria Pública, porque a tutela, a proteção e o acesso dos consumidores carentes individualmente, você tem a Defensoria trabalhando. E os três juntos, além de trocar informações, a gente pôde olhar, sobretudo, para como isso chega para o nosso consumidor. E o foco é sempre o combate. O combate à ilegalidade, o combate daquelas que são legalizadas, mas estão cometendo abusos. E o foco é sempre você ajudar nesse mecanismo de prevenção.
2: Inclusive, a gente teve recentemente uma portaria interministerial, né, para tratar dessa questão da publicidade das bets. E a Senacom faz parte dessa, desse grupo aí de organismos do governo que montaram essa portaria.
3: Exatamente. Isso é fundamental, né? Você vê o Estado trabalhando junto, coordenadamente, melhora, potencializa os efeitos no dia a dia do nosso consumidor.
1: As plataformas que estão regularizadas, né, junto ao governo federal, estão autorizadas a funcionar, tudo certinho, elas também têm limites, não é isso, secretário? O que as propagandas delas não podem conter, por exemplo?
3: Olha, eu acho super importante, mas eu posso fazer uma observação? O primeiro grande alerta para o consumidor: cuidado com as ilegais. Não há como ganhar com as ilegais. Elas estão descumprindo a norma, não recolhem os valores, não tem segurança para o jogo. É perda certa. Jogar numa bet ilegal é um prejuízo gigantesco para os consumidores, para o bolso dele e para a saúde dele. Então a gente faz esse primeiro alerta. Cuidado, consumidor. Cuidado com a bet ilegal. Essa é a primeira grande frente. A segunda, Luciano, é aquela para as legalizadas. E aqui, acho que tem uma contribuição importante, uma clareza que o Estado brasileiro está dizendo. três frases que ajudam a gente a entender quais as cautelas que o consumidor jogador, o consumidor apostador precisa ter. A primeira delas é o que o Ministério da Fazenda diz: jogar faz você perder dinheiro. Você perde, a regra é perder. Por isso, toda publicidade. Por exemplo, aquela que mostra que houve um consumidor que ganhou, aí mostra lá que aquele foi o premiado, mostra o valor que foi premiado. É enganoso, porque a regra é perder. Em mais de 90% dos jogos, em mais de 97%, 94%, eu tive agora no Espírito Santo, o Ministério Público fez uma mensuração. Pelo menos 94% dos jogos são perdidos, o consumidor perde. Mostrar que ele está ganhando é uma enganosidade. Não pode, essa é uma questão. A segunda questão, como jogar? A regra é perder? Aquele que vai na internet ensinar como a pessoa ganha é profundamente enganoso. Como é que você ensina alguém a ter sorte? Quando, na maioria das vezes, você vai perder. Porque é essa a primeira frase de advertência que precisa ser observada. Você vai perder. Você joga por entretenimento. É para se divertir. Mas não porque você vai perder. Essa é a primeira frase. E toda publicidade que for contrária a essa frase, ela é enganosa. Essa é a primeira regra. Você vai perder. A segunda regra, que essa diz respeito à saúde e à segurança dele. Pode causar dependência. É sério isso. Porque é biológico. Há uma interferência no comportamento biológico. Então, pode viciar. Porque pode viciar, tem uma regra importante. Quando você faz uma publicidade e facilita o jogo, quando você, por exemplo, o consumidor entra ali e aí tem, por exemplo, um botãozinho para turbinar a jogada. Olha, turbinar a jogada, você está incentivando ele a jogar mais. São mecanismos que podem causar vício, dependência. Bonificar é proibido. Por quê? Porque a bonificação, você vai entrar na Bet, já ganha bonificação, é objetivo, é proibido. É prática abusiva. A 14.790, que é a lei que regulamenta, proíbe, e a portaria 73 interministerial diz a mesma coisa. Por quê? Porque na hora que você dá o bônus, você está incentivando a pessoa a jogar e está aumentando o risco em relação à sua saúde e sua segurança. Jogar pode causar dependência. Você perde dinheiro, pode causar dependência. É o Estado brasileiro dizendo isso. E a terceira coisa, qual é? É aquela que também machuca muito o consumidor. É quando se diz: apostar não é investimento. Não é. Não pode se dizer que é investimento. Não pode se criar cursos, né? Eu vi uma vez um influenciador dizendo assim: apostar é igual fazer investimento. Você precisa ter resiliência. Você precisa ter força, mesmo perdendo. Se você não continuar jogando, você vai perder mais ainda. É profundamente enganoso.
2: Então, só para a gente concluir, secretário, quais são os canais de denúncias para quem observar propagandas de bet que estejam aí infringindo todas essas regras? Olha, ou propagandas de bets ilegais?
3: Perfeito. Há sempre o canal do Fala BR, que ele pode entrar e pode fazer a sua denúncia. Mas lembra, se a gente está falando das bets legalizadas, aquelas que são autorizadas a funcionar, essa ela tem o consumidor .gov.br, porque elas são obrigadas a se registrar ali. Agora, tem uma dica que eu acho que é bacana. Como é que você sabe que uma bet é legalizada ou não?
2: Tem um site que você pode conferir,
3: tem um,
2: né?
3: Site. Essa é uma boa, exatamente.
2: Eu já fiz entrevistas antes sobre isso.
3: É isso mesmo. É a Secretaria de Prêmios e Apostas, que tem lá um site, e todas as legalizadas estão ali. Agora, a dica mais prática. Veja se ela é bet.br. Ela pode ter qualquer nome, mas tem que ter o nome dela, .bet.br. Se não tem, precisa tomar cuidado. Tem uma exceção também. Tem 6 estados que regulamentam bets: Rio, Minas Gerais, Paraná, Paraíba, Maranhão, Sergipe e Tocantins. Até agora são 6. 21 é fácil, em 21 estados.
2: Bet.br.
1: Muito bem, nós conversamos com o Ricardo Morichita, secretário nacional de defesa do consumidor. Muito obrigado por sua entrevista aqui à Voz do Brasil.
3: Uma alegria estar com vocês, sempre à disposição.
2: Música. Será realizado neste final de semana um mutirão com 10 mil

0: vagas de atendimento em agências da Previdência Social.
1: Para participar, o cidadão deve realizar o agendamento previamente pelo site ou aplicativo Meu INSS ou pela Central 135.
0: E fique atento, golpes e informações falsas sobre benefícios previdenciários têm feito cada vez mais vítimas.
1: Para acessar serviços com segurança e evitar fraudes, aposentados, pensionistas e demais segurados devem utilizar apenas os canais oficiais do INSS.
0: O Meu INSS reúne mais de 100 serviços e permite resolver diversas demandas sem sair de casa.
2: A Ivanilce da Silva Santos é aposentada em Rio Branco, no Acre, e conta que sempre que precisa, usa o aplicativo Meu INSS.
3: Sempre está assim, eu uso qualquer hora, através do Gov, né? Eu consigo entrar no Meu INSS e fazer tudo o que eu quero pelo celular.
2: Atualmente, mais de 100 serviços do INSS são oferecidos de forma digital pelo aplicativo ou pelo site Meu INSS. A ferramenta foi criada para simplificar o acesso a serviços e evitar filas nas agências. E hoje, 6 em cada 10 requerimentos já são feitos pelas plataformas, segundo a diretora de Tecnologia da Informação do INSS, Aruana Espíndola.
4: Os principais serviços, além do requerimento de benefício por incapacidade, que hoje também é feito de maneira digital, além disso, salário e maternidade, pensão por morte e aposentadorias também são efetuados por esse site ou aplicativo.
2: Para acessar o Meu INSS, basta ter cadastro no gov.br. Mas quem ainda não tem, pode usar a própria plataforma para solicitar. Além da senha, o aplicativo oferece o duplo fator de segurança, mas é preciso tomar alguns cuidados para evitar golpes, como não compartilhar senhas e nem confiar em mensagens, solicitando dados, se passando pelo INSS. Reportagem Gabriela Noronha.
1: Você que é estudante e está escolhendo qual faculdade cursar, uma plataforma do Ministério da Educação pode te ajudar nessa missão.
0: É o Sistema Eletrônico de Acompanhamento de Processos da Educação Superior, o EMEC. A consulta é gratuita e pode ser feita diretamente pela internet.
1: Pelo EMEC, você pode verificar a situação cadastral e conferir as notas de qualidade de faculdades, universidades e cursos de graduação e pós-graduação no Brasil.
5: Estudantes podem verificar se os cursos de graduação e as instituições em que estudam ou desejam ingressar estão devidamente credenciados, reconhecidos ou autorizados pelo Ministério da Educação. A consulta ocorre por meio do Sistema Eletrônico de Acompanhamento de Processos da Educação Superior, o EMEC. O sistema gerencia, regula e monitora as faculdades, as universidades e os cursos de graduação e pós-graduação no Brasil. Instituições sem credenciamento e cursos sem autorização não podem funcionar. Já sem reconhecimento, os cursos não podem ter seus respectivos diplomas emitidos e validados. Ao consultar a instituição, também é possível verificar o índice geral de cursos e o conceito institucional. Eles são indicadores de qualidade do MEC, calculados pelo INEP. Rafael Arruda, diretor de Política Regulatória da Secretaria de Regulação e Supervisão da Educação Superior do MEC, destaca a importância de o estudante consultar esses indicadores.
6: É importante que as pessoas entendam a necessidade de observar essas informações para que possam fazer seus cursos em instituições adequadas, corretas e, ao mesmo tempo, de qualidade, e seus cursos também.
5: Antes de serem reconhecidos pelo MEC, os cursos de graduação passam por diferentes etapas de regulação da educação superior. O curso autorizado é aquele que recebe permissão para iniciar seu funcionamento e ofertar aulas. Já o reconhecimento é a confirmação para que o diploma tenha validade oficial em todo o país. Reportagem Júlio César de Oliveira.
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0: Na próxima segunda-feira é o Dia Nacional do Patrimônio Histórico.
1: O patrimônio é o legado do nosso passado, aquilo com que convivemos hoje, e é considerado de valor excepcional para a humanidade, como define a Unesco, a Organização das Nações Unidas para a Educação, a Ciência e a Cultura.
0: No nosso primeiro episódio da Voz do Brasil, vamos falar sobre patrimônios mundiais localizados aqui no Brasil. Acompanhe.
8: Identidade e tradição. Cada pedacinho desse país, que recebeu o título de Patrimônio Histórico Mundial, preserva a memória e garante a riqueza.

0: O de Paula diz que Olinda não se resume aos famosos bonecos gigantes.
1: E as pessoas só conhecem a cidade de Olinda pelo carnaval, mas muita coisa em Olinda aconteceu primeiramente. A primeira ordem dos carmelitas do Brasil é em Olinda, primeiro convento franciscano do Brasil é em Olinda, primeira catedral que está de pé, né, nos dias de hoje, de 1537, Catedral da Sé, é antigo, primeira faculdade de direito, primeiro hospital do Brasil, enfim, muita coisa primeiro em Olinda, é o início da colonização.
0: E agora a gente viaja para outro destino. Estamos em Minas Gerais. E o hino do estado vem da gaita do nosso guia turístico Jim Neguinho. Ele vai nos apresentar a cidade de Ouro Preto. O município foi o primeiro do país a ser declarado Patrimônio Cultural da Humanidade pela Unesco em 1980. E aqui o passeio é completo, museus, esculturas e muitas igrejas, com destaque para São Francisco de Assis, feita pelo artista e arquiteto Aleijadinho. Além disso, podemos ver a história do Brasil por toda parte, como as minas de ouro, uma importante influência dos africanos, como nos conta Jim Neguinho.
2: Eram pessoas escravizadas, engenheiros, mineradores de regiões específicas do continente africano, que foram trazidos para aquelas condições de escravo para trabalhar na mina de ouro. Os portugueses trouxeram para Ouro Preto mão de obra especializada esse tipo de mineração. Então eu super recomendo conhecer a mina de ouro e a senzala, conhecer esse legado do povo africano aqui na nossa cidade.
0: E para fechar a nossa viagem, atravessamos o país e vamos percorrer mais de 1.800 quilômetros para o nosso próximo destino. Estamos em São Miguel das Missões, no Rio Grande do Sul. Aqui é possível conhecer os trabalhos dos jesuítas durante os séculos 17 e 18. A principal atração da cidade é o sítio arqueológico de São Miguel Arcanjo. À noite, o turista pode participar de mais um espetáculo. Quem nos conta é a guia Cris Bueno.
3: De noite tem um espetáculo de som e luz, que é um dos espetáculos mais antigos do país, desde a sua criação, que jamais foi interrompido.
0: A Cris Bueno também falou sobre uma famosa tradição na cidade.
3: São Miguel também é reconhecido como a terra dos benzedores. Tem vários benzedores que atendem na sua própria casa. Benzimento era indígena e foi passando de pai para filho.
0: E só de falar desses três lugares, já deu para perceber que o Brasil é muito rico de história e de patrimônios, não é mesmo? Para conferir a lista de patrimônios mundiais reconhecidos pela Unesco, é só acessar o site whc.unesco.org. Aqui é a Raquel Mariano e nos encontramos na nossa próxima viagem. Até lá!
4: Bom, e na próxima sexta-feira a gente traz mais um episódio da Voz pelo Brasil. Dessa vez a gente vai falar sobre folclore e trazer o Boi Bumbá do Maranhão.
5: E essas foram as notícias do Governo Federal.
4: Uma realização da Secretaria de Comunicação Social da Presidência da República.
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4: Fique agora com as notícias do Poder Judiciário e do Congresso Nacional. Boa noite, um bom fim de semana.
5: A gente volta na segunda-feira. Boa noite.
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8: Prazo para envio de propostas de modernização do sistema de justiça termina neste sábado.
9: STJ mantém multa do Ibama à importadora que comprou borboletas mortas da China.
8: Amanhã é o último dia para informar sobre o transporte gratuito de indígenas no dia das eleições.
9: Boa noite, eu sou Marcela Luiza.
8: E eu sou Walter Lima.
9: Nesta semana, o presidente do Supremo Tribunal Federal e do Conselho Nacional de Justiça, ministro Edson Fachin, e o presidente do Banco Central, Gabriel Galípolo, revisaram uma portaria conjunta que cria um grupo executivo responsável por desenvolver as bases de Sistema Nacional de Registro, Rastreabilidade e Controle das

0: concessão de créditos de precatórios.
1: Na ocasião, o ministro Edson Fachin destacou que o objetivo da iniciativa é garantir mais transparência e segurança. Vamos ouvir um trecho.
2: O objetivo dessa nova regulação, obviamente, não é impedir a circulação de créditos, mas sim de garantir que ocorra com transparência, segurança jurídica, rastreabilidade e proteção aos credores, especialmente aos credores em situação de vulnerabilidade.
0: A nova regulamentação torna obrigatória a escritura pública na primeira transferência do precatório.
1: A medida busca garantir ao credor informações claras sobre o valor atualizado do crédito, o preço negociado e as consequências da operação.
0: O Superior Tribunal de Justiça restabeleceu a multa aplicada pelo IBAMA a uma pessoa que comprou 158 borboletas mortas da China sem autorização dos órgãos ambientais.
1: Para os ministros, o ato constitui infração à legislação ambiental. Fátima Uchoa.
3: As borboletas mortas seriam utilizadas na fabricação de quadros. A compradora alegou que a proibição de introduzir espécime no país sem autorização só seria aplicada à importação de animais vivos. Após o argumento ser rejeitado em primeira instância, o TRF4 o aceitou. Já a primeira turma do STJ restabeleceu a multa de R$ 33.600. Seguindo o voto da ministra Regina Helena Costa, que prevaleceu no julgamento, o colegiado considerou que a legislação que proíbe a introdução no território nacional de animais estranhos à fauna brasileira não distingue entre espécimes vivos e mortos. Assim, basta que um espécime animal ingresse no território nacional sem a licença para que haja infração.
0: Termina amanhã o prazo para que instituições públicas, privadas e da sociedade civil possam apresentar propostas para modernizar o sistema de justiça.
1: As sugestões devem buscar mais eficiência, transparência, acesso à justiça e fortalecimento da governança, com baixo ou nenhum impacto fiscal.
0: Cada instituição poderá apresentar uma única contribuição diretamente por meio de formulário disponível no site do STF, com envio de resumo escrito de até 4 mil caracteres.
1: As contribuições serão comprovadas pelo Grupo de Estudos para a Modernização do Sistema de Justiça, criado pelo presidente do Supremo, ministro Edson Fachin, no âmbito do Centro de Estudos Constitucionais do Tribunal.
0: Sábado é o último dia para informar sobre transporte de eleitores de aldeias indígenas e moradores de zonas rurais, quilombos e outras comunidades tradicionais.
1: O prazo é para o transporte gratuito no dia das eleições. Fábio Ruas.
4: Responsáveis por repartições e unidades do serviço público federal, estadual ou municipal devem informar ao juízo eleitoral o número, a espécie e a lotação dos veículos e das embarcações. O dia 15 de agosto também é data limite para informar itinerários, horários e modalidades de transporte que serão ofertados gratuitamente nos dias de votação. Candidatas, candidatos, partidos, federações, coligações ou qualquer pessoa não podem fornecer transporte a eleitoras e eleitores no dia da votação.
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1: Boa noite.
0: E um bom fim de semana.
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7: Eu sou Humberto Pinheiro e estes são os destaques de hoje do Jornal do Senado, que começa agora. Senado aprova sistema de alerta para localizar pessoas desaparecidas. Alcolumbre destaca a produtividade das semanas de esforço concentrado. Cidadania digital pode virar parte da educação básica para prevenir riscos no ambiente virtual. Boa noite. o Brasil registrou 43.828 desaparecimentos só no primeiro semestre de 2026, segundo dados do painel estatístico do Sistema Nacional de Informações de Segurança Pública do Ministério da Justiça. Para mudar esse cenário, a Comissão de Direitos Humanos aprovou a criação de um Sistema Nacional de Alerta para ajudar a localizar pessoas desaparecidas. Repórter César Mendes.
8: O projeto da senadora Damaris Alves, do Republicanos do Distrito Federal, determina que as buscas comecem logo após o registro da ocorrência e classifica os casos como voluntários, involuntários ou criminosos, cada um com seu protocolo específico. Avisos de alerta serão enviados por aplicativo e internet a pessoas que possam ajudar nas buscas com base na localização da ocorrência. Alterações feitas na proposta original ampliam o conceito de desaparecimento involuntário para incluir grupos vulneráveis como crianças, idosos e pessoas com deficiência e passam a usar o termo desaparecimento criminoso no lugar de desaparecimento forçado, como explica a senadora Roberta Scioli, do Republicanos de Roraima, que leu o relatório.
9: Essa alteração busca evitar o uso inadequado da expressão desaparecimento forçado, que já possui sentido jurídico próprio no direito internacional e no ordenamento jurídico brasileiro.
8: A proposta vai passar por votação em turno suplementar antes de seguir para a Comissão de Constituição e Justiça.
7: O senador astronauta Marcos Pontes, do PL de São Paulo, criticou a medida provisória que prevê a avaliação pelo Ministério da Educação da proficiência dos médicos recém-formados por meio do Exame Nacional de Avaliação da Formação Médica, o ENAMED. Ele defendeu o projeto de lei de sua autoria que prevê a aplicação do exame pelo Conselho Federal de Medicina como requisito para o exercício profissional. Marcos Pontes destacou que um conceito básico da administração é que quem executa não fiscaliza a própria execução. Assim, para ele, quem executa a formação, ou seja, o Ministério da Educação, não pode fiscalizar a própria formação, o que seria um erro grosseiro.
10: Quem tem que fazer esse exame, quem tem que executar esse exame, tem que ser o Conselho Federal de Medicina, que é o órgão preparado para isso, formado por seus pares, os médicos, são aqueles que entendem do que tem que ser feito para que tenha uma medicina melhor no país.
7: Já o senador Plínio Valério, do PSDB do Amazonas, cobrou a votação da proposta de emenda à Constituição, que amplia a autonomia operacional e orçamentária e financeira do Banco Central. Segundo o parlamentar, a PEC 65 de 2023 também prevê medidas para garantir a continuidade do PIX sob responsabilidade do Banco Central. Plínio lembrou que na época houve um acordo para que a proposta fosse votada em plenário após um prazo de 14 dias, solicitado pelo governo, mas a votação até agora não ocorreu. O senador defendeu o cumprimento do acordo e pediu que o texto seja apreciado logo. Para ele, o período eleitoral não deveria impedir a análise.
11: Há uma disputa econômica mais ampla pelo PIX, só não percebe isso quem não quer. O momento é este. No plano internacional, nós temos uma importante conquista a preservar e ampliar. Na nossa economia, sabemos todos a necessidade de defesa da moeda.
7: Após a semana de esforço concentrado realizado pelo Senado Federal, o presidente da Casa, senador Davi Alcolumbre, defendeu o modelo semipresencial. Alcolumbre reforçou a possibilidade dos senadores conciliarem suas obrigações em Brasília sem deixar de prestar conta nos estados. Mais detalhes com o repórter Douglas Castilho.
12: Com a proximidade das eleições, é prática comum no Congresso Nacional a realização de semanas de esforço concentrado, quando os parlamentares se reúnem nem em sessão para intensificar negociações importantes e votar matérias prioritárias. A medida é utilizada já que as reuniões para decidir as campanhas demandam presença maior dos parlamentares em suas bases. Os senadores que pretendem a reeleição têm até o próximo dia 15 para pedir o registro no Tribunal Superior Eleitoral. Ao fim da sessão realizada na última terça-feira, Davi Alcolumbre reforçou a utilidade do calendário especial.
13: Se nós pegarmos a produtividade da atuação votação do dia de hoje no Senado Federal, nós cumprimos integralmente o que estava pautado pela Secretaria-Geral da Mesa e anunciado, e incluímos outras matérias como item extra pauta de solicitação de senadoras e de senadores, inclusive do governo, ou seja, aumentando e muito a eficiência da sessão deliberativa da Semana de Esforço Concentrado.
12: Nas eleições de 2026, 54 vagas no Senado estarão em disputa.
7: O Senado aprovou empréstimos aos municípios de Maceió, em Alagoas, Águas Lindas de Goiás e ao estado de Mato Grosso do Sul. As operações de crédito vão financiar projetos de mobilidade urbana, saúde e infraestrutura. Repórter Lana Dias.
14: Maceió vai contratar 150 milhões de dólares para financiar parte de projetos e obras de infraestrutura e mobilidade urbana, incluindo o sistema de ônibus de trânsito rápido. O dinheiro virá do novo Banco de Desenvolvimento, o Banco do BRICS. Mato Grosso do Sul também foi autorizado a pedir crédito de 80 milhões de dólares junto ao Banco Interamericano de Desenvolvimento, com o objetivo de apoiar a parceria público-privada do Hospital Regional do Estado. A relatora do texto, senadora Tereza Cristina, do Progressistas de Mato Grosso do Sul, explicou que o empréstimo dará mais segurança ao projeto.
15: A operação de crédito contingente constitui instrumento destinado a conferir segurança financeira à parceria público-privada do Hospital Regional de Mato Grosso do Sul, reduzindo os riscos associados ao cumprimento das obrigações do poder público, contribuindo para a estabilidade da relação contratual.
14: Os senadores ainda aprovaram um empréstimo para o município de Águas Lindas de Goiás, que será destinado à infraestrutura, saneamento, mobilidade e demais serviços públicos na cidade. Os textos irão à promulgação.
7: A Comissão de Ciência e Tecnologia aprovou o projeto que inclui a cidade digital como novo eixo da Política Nacional de Educação Digital. A proposta prevê ações nas escolas para prevenir riscos no ambiente virtual. O texto também prevê capacitação de professores e apoio às famílias. A proposta segue para a Comissão de Educação, onde será analisada em decisão terminativa. Mais informações com a repórter Patrícia Oliveira.
16: Com foco no uso de tecnologias digitais por crianças e adolescentes, o projeto aprovado prevê que escolas da educação básica promovam estratégias para prevenir o bullying no ambiente virtual, a superexposição e o uso excessivo de telas, além do compartilhamento indevido de dados e imagens e a desinformação. O texto também prevê a formação de professores e gestores, atenção à saúde mental, campanhas sobre direitos e deveres no ambiente digital e orientação às famílias, aspecto destacado pelo senador astronauta Marcos Pontes, do PL de São Paulo.
17: Às vezes o pai ou a mãe, né, ou os dois, chega e fala assim, deixa lá o celular com a criança conectada, mas não faz ideia com quem essa criança está conversando, não faz ideia o que, ela está vendo.
16: O projeto também estabelece medidas para ampliar a inclusão digital e a educação midiática. A proposta segue para decisão final na Comissão de Educação.
7: Com edição de Paulo Groba e trabalhos técnicos de João Lira, o Jornal do Senado fica por aqui. Acompanhe agora as notícias do Tribunal de Contas da União e da Câmara dos Deputados. Boa noite e um bom fim de semana.
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18: O Tribunal de Contas da União quer ouvir motoristas de todo o país sobre a qualidade dos combustíveis. A consulta faz parte de uma auditoria que avalia a fiscalização da Agência Nacional do Petróleo. Podem participar caminhoneiros, motociclistas, taxistas, motoristas de aplicativo e qualquer pessoa interessada. O questionário pergunta sobre a qualidade dos combustíveis, a fiscalização e o monitoramento realizados pela agência. As respostas vão ajudar o TCU a identificar problemas e auxiliar a auditoria. O objetivo também é melhorar o atendimento às denúncias feitas pelos consumidores. Combustíveis de baixa qualidade podem causar prejuízos aos motoristas, aumentar custos e até comprometer a segurança dos veículos. O questionário pode ser respondido até o dia 10 de setembro. Saiba mais em tcu.gov.br.
5: 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Jornal.
19: Câmara dos Deputados.
20: Deputados permitem desconto nos salários para pagamento de aluguel.
21: Câmara autoriza porte de arma, oficial de justiça e fiscal agropecuário.
20: Plenário garante novas regras para venda e troca de milhas por dinheiro.
22: Boa noite. A Câmara aprovou um projeto que garante o resgate de milhas por dinheiro e a venda para terceiros nos programas de fidelidade. O repórter Antônio Vital acompanhou a votação.
23: O plenário da Câmara aprovou o projeto que garante direitos das pessoas que adquirirem milhas em programas de fidelidade, como a possibilidade de vender o saldo para terceiros. A proposta regulamenta o funcionamento desse tipo de programa e define regras para a venda, transferência e troca de pontos e milhas por dinheiro. De acordo com o projeto apresentado pelo deputado Ricardo Aires, do Republicanos de Tocantins, as empresas que oferecem programas de fidelidade só poderão restringir a venda de milhas pelos clientes se oferecerem uma opção para converter esses pontos diretamente em dinheiro vivo. Se não houver a opção de troca por dinheiro, a empresa fica impedida de bloquear contas, limitar o número de beneficiários ou dificultar a venda ou transferência dos pontos, com exigências como reconhecimento facial ou biometria. Isso vai valer para o resgate de milhas por produtos ou passagens aéreas, por exemplo. De acordo com o autor da proposta, Ricardo Aires, o objetivo é impedir que uma empresa lucre com a venda de pontos e, ao mesmo tempo, crie empecilhos para o cliente resgatar o que comprou. O relator da proposta do plenário, o deputado Paulo Soares, do Podemos, de São Paulo, defendeu as medidas. Para ele, as administradoras que vendem pontos ou milhas, que hoje têm valor entre R$ 70 e R$ 80,00, praticam um monopólio quando dificultam o resgate, a venda ou a conversão de milhas em dinheiro.
24: Um projeto como esse estabelece normas importantíssimas para que o consumidor não seja lesado. São regras claramente colocadas para que nenhum dos lados, na verdade, sejam prejudicados e o consumidor tenha livre acesso ao que é direito dele, no caso aqui, no que diz respeito às milhas. Muitas vezes elas vêm como um bônus ou como um cashback, mas em outras ocasiões essas milhas são compradas e, naturalmente, é fundamental que o consumidor tenha pleno direito de distribuir, comercializar, enfim, fazer o uso que bem entender dessas milhas.
23: O projeto que regulamenta o funcionamento de programas de fidelidade e define regras para venda, transferência e troca de pontos e milhas por dinheiro seguiu para análise do Senado. Da Rádio Câmara de Brasília, Antônio Vital.
19: Consumidor.
20: Juarez Costa, do Republicanos de Mato Grosso, apresentou projeto que determina a retenção do pagamento de compras feitas pela internet até o consumidor confirmar o recebimento do produto. O deputado esclarece que a medida busca reduzir prejuízos provocados por fraudes ou por mercadorias não entregues.
22: Juarez Costa explica que o pagamento poderá ficar retido por até 30 dias. De acordo com a proposta, se o consumidor contestar a entrega, o fornecedor terá 10 dias úteis para comprovar o recebimento ou solucionar o problema. Caso contrário, o valor deverá ser devolvido ao comprador.
19: Habitação.
20: A Câmara aprovou projeto que permite desconto no salário para pagamento de aluguel. Entenda na reportagem de Antônio Vital.
23: O plenário da Câmara aprovou o projeto que autoriza desconto diretamente no salário do inquilino para o pagamento do aluguel. O projeto apresentado pelo deputado Júlio Lopes, do PP do Rio de Janeiro, cria possibilidade de consignação em folha de pagamento para aluguéis residenciais. O sistema será parecido com um dos chamados empréstimos consignados, que permitem desconto em folha para pagar financiamentos bancários. De acordo com a proposta, o aluguel consignado vai funcionar como garantia para as locações, o que pode baratear os custos para o locatário. O projeto estabelece um limite de 30% do salário para o pagamento do aluguel e permite que mais de uma pessoa ofereça essa garantia até alcançar o valor do aluguel. Além disso, prevê que o locatário empregado de empresa pública ou privada ficará dispensado da multa contratual se tiver que devolver o imóvel por conta da transferência para outra cidade. No plenário, o relator, deputado Cláudio Cajado, do PP da Bahia, acatou sugestão de mudança apresentada pela deputada Érica Cocai, do PT do Distrito Federal, que retirou do texto a possibilidade de uso do saldo do FGTS para pagamento do aluguel.
25: Consideramos meritória a emenda de plenário apresentada, vez que preserva a finalidade do FGTS, que é assegurar proteção financeira ao trabalhador em situações específicas, reduzindo-se o risco de comprometimento dessa reserva financeira do trabalhador.
23: O projeto que autoriza desconto diretamente no salário do inquilino para o pagamento do aluguel seguiu para análise do Senado. Da Rádio Câmara de Brasília, Antônio Vital.
19: Justiça.
22: Zé Adriano, do PP do Acre, é autor de projeto que cria procedimento para investigar as causas de incidentes graves em obras e serviços de engenharia contratados pelo poder público. Pela proposta, a análise será obrigatória em situações de acidentes com morte, entre outros.
20: Zé Adriano explica que a proposta prevê investigação técnica independente para identificar as causas do problema e evitar novas ocorrências. O texto também prevê a divulgação de relatórios no Portal Nacional de Contratações Públicas, com as recomendações resultantes da apuração.
19: Votação.
22: A Câmara aprovou o porte de armas para oficiais de justiça e fiscais agropecuários. O repórter Marcelo Larcher traz mais detalhes sobre as mudanças propostas na legislação.
0: A Câmara dos Deputados aprovou o projeto que autoriza o porte de armas de fogo para oficiais de justiça e auditores fiscais federais agropecuários. O projeto altera o Estatuto do Desarmamento para incluir essas duas categorias entre aquelas que já têm direito ao porte de arma no país. Hoje, essa autorização já vale para policiais, militares e outras carreiras ligadas à segurança pública, desde que cumpram os requisitos legais, como comprovação de capacidade técnica e aptidão psicológica. Pelo texto aprovado, esses profissionais poderão portar arma de fogo de propriedade própria ou fornecida pelas instituições, inclusive fora do horário de serviço, com validade em todo o território nacional, conforme as regras previstas em lei. Outro ponto do projeto é a atualização de regras relacionadas à idade mínima para aquisição de armas. A proibição para menores de 25 anos continua valendo, com exceção das categorias que têm autorização legal para o porte, incluindo agora os oficiais de justiça e os auditores fiscais agropecuários. Relator da proposta, o deputado Jonas Donizete, do PSB de São Paulo, argumentou que a medida reconhece o risco enfrentado por esses profissionais no exercício das funções. Segundo ele, oficiais de justiça e auditores fiscais atuam diretamente na execução de decisões judiciais e em atividades de fiscalização, muitas vezes em situação de tensão e exposição a ameaças. No plenário, o relator foi o deputado Coronel Meira, do PL de Pernambuco. Ele justificou a necessidade de porte de arma para oficiais de justiça.
1: O oficial de justiça exerce, sim, uma atividade marcada pelo risco. É o oficial de justiça que sai dos fóruns dos tribunais para fazer com que a decisão judicial chegue às ruas, às residências, às empresas e tantas vezes aos locais de conflito. É ele quem cumpre mandados de prisão, medidas protetivas de urgência, ordens de busca e apreensão, reintegrações de posse, afastamentos do lar, em situação que podem envolver tensão, resistência, violência e risco concreto à própria vida.
0: O projeto que autoriza o porte de arma para oficiais de justiça e auditores fiscais federais agropecuários seguiu para análise do Senado. Da Rádio Câmara de Brasília, com informações de Daniele Lessa e Antônio Vital, Marcelo Larcher.
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19: Segurança Pública.
20: Júnior Ferrari, do PSD do Pará, é autor de projeto que altera a Lei Maria da Penha para obrigar o agressor a ressarcir os custos com o uso da tornozeleira eletrônica. Pela proposta, os valores arrecadados serão destinados a fundos de combate à violência contra a mulher.
22: Júnior Ferrari argumenta que o custo médio mensal de monitoramento de cada tornozeleira varia entre R$ 200 e R$ 300, pagos integralmente pelo Estado. Ele salienta que a cobrança do agressor não será condição para aplicar a medida protetiva.
20: Júlio Arcoverde, do PP do Piauí, é favorável à redução da maioridade penal de 18 para 16 anos. Ele defende ainda a responsabilização de adolescentes entre 12 e 16 anos que pratiquem crimes com violência ou grave ameaça, crimes hediondos e crimes contra a vida.
22: Júlio Arcoverde argumenta que a medida endurece a punição de adolescentes envolvidos em crimes graves e reduz o uso de menores por organizações criminosas. Ele acredita que a proposta adequa a legislação à gravidade desses delitos e amplia a proteção da sociedade.
19: Comissões.
20: A comissão que analisa a redução da maioridade penal iniciou seus trabalhos sob questionamento de inconstitucionalidade. O repórter José Carlos Oliveira nos traz os argumentos.
3: O deputado Aloísio Mendes, do Republicanos do Maranhão, foi eleito presidente da Comissão Especial da Câmara dos Deputados sobre redução da maioridade penal. Os parlamentares vão analisar três propostas de emenda à Constituição que tratam de plena maioridade civil e penal aos 16 anos de idade, redução excepcional da maioridade penal em casos de crimes hediondos e de extrema crueldade e redução geral da maioridade penal para 16 anos, com previsão de que adolescentes entre 12 e 16 anos respondam criminalmente por crimes cometidos com violência ou grave ameaça, crimes hediondos e crimes contra a vida. Aloísio Mendes escolheu como relator o deputado Mendonça Filho, do PL de Pernambuco, que afirmou o foco na construção de uma proposta tecnicamente estruturada nas boas práticas internacionais e moralmente à altura da dor das vítimas e seus familiares.
4: A unificação das PECs que tratam do tema nos permite fazer uma discussão aprofundada sobre como constituir e futuramente regulamentar um sistema prisional juvenil no país, modernizado o sistema de justiça criminal brasileiro para dar uma resposta civilizada à demanda social por justiça.
3: Mendonça Filho apresentou um plano de trabalho para buscar, entre outros pontos, o diagnóstico sobre a promoção da justiça às vítimas, o dimensionamento do impacto civil e o estudo da viabilidade institucional da medida. As audiências na Câmara, os seminários nas cinco regiões do país e as reuniões técnicas com especialistas e entidades vão se basear em cinco eixos temáticos: constitucionalidade, direitos humanos e tratados internacionais, segurança pública, crime organizado e dissuasão penal, infraestrutura e gestão dos sistemas prisional e socioeducativo, impactos jurídicos e legitimidade de eventual referendo popular sobre o tema nas eleições municipais de 2028. Os canais de interação da Câmara com a população, como o E-Democracia, também serão usados para recebimento de perguntas e contribuições por escrito. O relator apresentou um cronograma até a votação da proposta.
4: O debate vai evoluir, certamente numa velocidade reduzida no período eleitoral, mas passada a eleição nós teremos a oportunidade de aprofundar as discussões para que, na minha intenção, até dezembro, tenhamos a votação dessa matéria na Comissão Especial e no Plenário da Casa.
3: A redução da maioridade penal é tema polêmico na sociedade, com forte oposição, principalmente de entidades ligadas a direitos humanos. Antes do início dos trabalhos, o deputado Tarcísio Mota, do PSOL do Rio de Janeiro, apresentou questão de ordem para tentar barrar a instalação da comissão. Depois, utilizou o mesmo instrumento para apontar nulidades e inconstitucionalidades do tema. Também citou jurisprudência do Supremo Tribunal Federal, desrespeito a tratados internacionais e risco de transferência de adolescente do sistema socioeducativo para o falido e superlotado sistema prisional comum.
6: A inimputabilidade penal até os 18 anos, assegurada pelo artigo 228 da Constituição Federal, constitui um direito individual do cidadão em desenvolvimento. O artigo 60 da Carta Magna proíbe terminantemente a deliberação de qualquer proposta de emenda tendente a abolir, entre aspas, direitos e garantias individuais. A instalação de uma comissão destinada a suprimir direitos fundamentais em meio a um período de funcionamento prioritariamente remoto dessa casa configura grave cerceamento democrático.
3: O presidente da comissão, Aloísio Mendes, contestou.
8: Os pontos levantados pela Vossa Excelência já foram vencidos na CCJ com relação à dissimilibilidade desse assunto e com relação à votação remota. Existem precedentes na casa e hoje o plenário da Câmara está funcionando de forma remota e a comissão segue mesmo o caminho.
3: A comissão é formada por 38 titulares e igual número de suplentes. Os deputados Guilherme Derrite, do PP de São Paulo, Benes Leocádio, do União do Rio Grande do Norte, e Sargento Faul, do PL do Paraná, foram eleitos para as três vice-presidências. Da Rádio Câmara de Brasília, José Carlos Oliveira.
19: Trabalho.
22: Ercílio Coelho Diniz, do MDB de Minas Gerais, propõe a criação do Programa Nacional de Retorno Profissional da Mulher 50+. A iniciativa busca facilitar a reinserção no mercado de trabalho de mulheres com mais de 50 anos que tenham ficado afastadas por pelo menos 2 anos.
20: Ercílio Coelho Diniz alega que essas mulheres enfrentam uma dupla barreira ao tentar voltar ao emprego: o preconceito relacionado à idade e à interrupção da carreira. Para ele, o programa valoriza a experiência dessas profissionais e reduz desigualdades de gênero e de idade.
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10: Economia.
22: O Congresso Nacional instalou a comissão que vai analisar a medida provisória que reduz a chamada taxa das blusinhas. A repórter Maria Neves acompanhou.
11: Deputados e senadores instalaram comissão especial para analisar a medida provisória que trata da chamada taxa das blusinhas. Apresentada pelo governo em maio, a proposta reduz a zero a alíquota do imposto de importação de produtos que custem até 50 dólares dos Estados Unidos, taxa que atualmente é de 20%. Se não for votada até 8

0: De setembro, a MP perde a validade. O presidente da Câmara, deputado Hugo Mota, adiantou que irá discutir o assunto com o Colégio de Líderes e o presidente do Senado, Davi Alcolumbre, para votar a proposta nas próximas semanas.
1: Para que essa taxação não volte, é necessário que o Congresso Nacional se debruce sobre esse tema nas próximas semanas e eu irei tratar disso no Colégio de Líderes, bem como também com o presidente do Senado, o senador Davi, sobre o que nós iremos fazer juntos, já que é uma comissão mista que depende da participação das duas casas.
0: Para presidir a comissão, deputados e senadores elegeram o deputado Dorinaldo Malafaia, do PDT do Amapá. O vice-presidente será o senador Randolfe Rodrigues, do PT do Amapá, e o relator escolhido foi o senador Eduardo Gomes, do PL do Tocantins. Além de zerar o imposto de importação de produtos de até 50 dólares, a medida provisória reduz a alíquota do tributo de compras internacionais com valores entre 50 dólares e 3 mil dólares para 30%. Até a edição da MP, a alíquota era de 60%. Na justificativa da proposta, o governo sustenta que a medida visa simplificar a tributação e incentivar a adesão dos importadores a programas de regularidade fiscal. A tributação das compras internacionais de baixo valor foi criada no Brasil por meio de uma lei de 2024, que vigorou até a edição da medida provisória em maio. Antes da lei, um decreto de 1980 isentava essas compras do imposto de importação. Da Rádio Câmara de Brasília, Maria Neves.
2: Esporte. O Wellington Roberto, do PSD da Paraíba, é um dos autores de PEC que concede imunidade de impostos a entidades esportivas sem fins lucrativos. O texto impede a cobrança sobre patrimônio, renda e serviços das organizações que cumprirem as exigências do Código Tributário Nacional.
3: O Wellington Roberto ressalta que o benefício será restrito a entidades certificadas dos setores olímpico, paralímpico, clubístico ou educacional. Ele afirma que a proposta busca ampliar os recursos disponíveis para a formação de atletas e manutenção de projetos esportivos com finalidade social.
2: João Carlos Bacelar, do PL da Bahia, também assina a proposta de emenda à Constituição, que pretende incluir as entidades esportivas sem fins lucrativos entre as instituições com imunidade tributária. O objetivo, segundo ele, é equipará-las às áreas de educação e assistência social.
3: João Carlos Bacelar justifica que a medida fortalece o esporte como política pública e garante mais segurança financeira às entidades esportivas certificadas. O deputado diz ainda que o texto mantém a exigência de cumprimento dos requisitos legais para acesso à imunidade.
2: Educação. André Fufuca, do PP do Maranhão, defende a criação de um incentivo educacional no programa Bolsa Atleta. Proposta nesse sentido prevê um adicional de 10% no benefício para atletas que comprovem matrícula e frequência regular em instituição de ensino.
3: Relator da matéria na Comissão de Esporte, André Fufuca avalia que a medida estimula a continuidade dos estudos sem afetar a categoria estudantil, que já exige matrícula como requisito. O deputado acredita que a iniciativa amplia as oportunidades dos atletas após o fim da carreira esportiva.
2: Termina agora o Jornal Câmara dos Deputados, produzido pela Rádio Câmara, com trabalhos técnicos de Wellington Teles, apresentação de Márcio Aquilissardi e Tércia Guimarães. Boa noite para você.
3: A Voz do Brasil volta na segunda-feira. Boa noite e bom final de semana.
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0: 22:01.
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0: 22:58.
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0: 3:59.
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3: 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Conta aí, vai.

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0: Meia-noite 59.
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0: Uma hora.
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0: 1h59.
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3: Nada é melhor do que uma boa conversa com os amigos. Manter contato com eles não só é extremamente saudável e prazeroso, como ajudará você a manter a saúde mental em dia. Qualidade de vida pede um bom passeio com aquele grupo de pessoas que você sabe que pode contar e que são responsáveis pelas suas melhores risadas.
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0: Veículos e Motores. Os coxins prendem o motor na carroceria do carro. São de borracha para evitar transmissão da vibração do funcionamento do motor para a carroceria, o que pode provocar fadiga em diversos suportes de equipamentos fixados na carroceria. Quando quebrados, os coxins deixam o motor deslocar nas acelerações, o que provoca o estrago de outras peças.
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0: 12h58.
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3: Queimar gordura é uma consequência positiva de quem pratica atividades físicas regularmente. A intensidade dos exercícios faz com que o organismo naturalmente trabalhe mais rápido, acelerando as reações metabólicas, não permitindo as gordurinhas localizadas que causam a celulite.
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0: 12h59.
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0: 3h58.
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2: Saúde da mulher.
3: O bem-estar mental pode ser obtido pelo equilíbrio emocional e o bom convívio familiar. O estresse, a depressão, o nervosismo e principalmente a ira bloqueiam o sistema imunológico, diminuindo a defesa contra doenças. O lazer é parte fundamental no processo do bem-estar mental.

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1: A Adobe anunciou um novo plugin integrado ao chat GPT. São mais de 70 ferramentas de edição e criação disponíveis dentro do assinante de inteligência artificial da OpenAI para editar imagens ou vídeos e ainda criar novos elementos gráficos, como cartazes. O grande diferencial é a capacidade de pedir pelos ajustes em linguagem natural e comandos simples com a inteligência artificial. Ao pedir algo como "melhore minha foto", o plugin vai analisar a imagem e aplicar automaticamente as mudanças necessárias.
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5: Hipoglicemia significa baixo nível de glicose no sangue. Quando a glicemia está abaixo de 60 miligramas, com grandes variações de pessoa a pessoa, podem ocorrer sintomas de uma reação hipoglicêmica. Sensação de fome aguda, dificuldade para raciocinar, sensação de fraqueza com um cansaço muito grande, sudorese exagerada, tremores finos ou grosseiros de extremidades, bocejamento, sonolência, visão dupla, confusão que pode caminhar para a perda total da consciência, ou seja, coma.
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7: Você sabia? A mão humana tem 27 ossos e 35 músculos.
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10: O relógio marcando 5 horas mais 24 minutos. Bom dia.

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1: Colírios são medicamentos elaborados com substâncias que combatem infecções e inflamações. Sendo assim, devem ser prescritos e acompanhados por um oftalmologista. É importante ter em mente que o uso desordenado de colírio pode causar danos oculares, como úlceras e perda acentuada da visão.
0: 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Cuidados com o seu bichinho de estimação.
2: Se o seu cachorro está se mexendo muito durante o sono, o ideal é que você não faça nada para não assustar o seu cão. Se ele estiver muito agitado, chame seu nome sem gritar, com calma e de preferência sem tocá-lo. Se seu cachorro acordar assustado, fale com ele em voz branda para acalmá-lo. Evite fazer carinho quando ele estiver com medo para não reforçar o comportamento.
0: Mundo Animal. 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
3: Aí, 24 para 6, manda um alusão aí pro Fantacílio Moita, né? O Moita que tá aniversariando, né, Luiz? Tá o Fantacílio aí completando mais um ano de vida, né? Felicidades. Aí que essa data se repita por muitos e muitos anos. Bom dia.
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0: Aí, 19 para 6, os melhores portões de Batatais Região é com portões galvanizados em até 10 vezes. Aonde, Valdivino? Claro, em Portões e Companhia, né? Não tem dúvida nenhuma, né, meu amigo? 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

0: Divino, que horas são agora?
1: 5h45.
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0: 11 para 6. 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

0: 5h54.
1: Beleza. Oi, bom dia. Alô, bom dia.
2: Bom dia.
1: Bom dia, com quem eu falo?
2: João Touro.
1: João Touro, tudo bem, João?
2: Tudo bem, você?
1: Aqui tudo ótimo, graças a Deus, rapaz. Então, né?
2: Tá bom.
1: Beleza, naquela correria?
2: Ixi, aquela correria.
1: É bom demais, né, João?
2: Não, beleza.
1: E para quem você manda abraço, bom dia.
2: Ô, Fantacine.
1: Fantacine
2: do Madeireira.
1: O Moita, né?
2: Madeireira hoje, é.
1: É, o Moita aniversariando, hein, rapaz? Hoje é dia de comer bolo de fubá, né? Ninguém pega ele, porque aquele é mão de vaca. Ninguém acha ele.
2: Não, ele matou dois gatos.
1: Ele matou, e ele vai vender ainda.
2: É.
1: Pelo que eu conheço, pode sair de baixo. Eu conheço aqui, rapaz, né?
2: Não, cara. Ah. Toca a música pra ele, aquele bote. Aquela música dos quatro cantos da parede.
1: Ah, então tá bom. Então tá. Obrigado, fique com Deus, viu?
2: É, com Deus também.
1: Amém. Amém. Tchau, tchau. Tchau. João Touro. João Touro e Adeolinda.

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1: Ei, Parol, bem que turma desocupados aí, hein? Um abraço aí pra você.
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1: Bom dia para você que está em sintonia comigo nesta manhã gostosa e Batatais. Bom dia, viu, gente?
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1: Vou mandar aí para o Aguimar Fantassini lá da Madeireira, né? O Moita que está aniversariando hoje. Também aqui quero mandar aqui, né, para o Anderson Rafael, e para a Fernanda, né? Para a Fernanda aí, Pegurim, pelo laço matrimonial, vai acontecer hoje, né? Que Deus, Nossa Senhora Aparecida, proteja vocês, né, em uma nova vida.

Ó Maria Santíssima, que em vossa imagem milagrosa de Aparecida espalhais inúmeros benefícios sobre o Brasil, eu, embora indigno de pertencer ao número dos vossos servos, mas desejando participar dos benefícios da vossa misericórdia, prostrado a vossos pés, consagro-vos o entendimento para que sempre pense no amor que mereceis. Consagro-vos a língua para que sempre vos louve e propague a vossa devoção. Consagro-vos o coração para que depois de Deus vos ame sobre todas as coisas. Recebei-nos, ó Rainha incomparável, o ditoso número dos vossos servos. Acolhei-nos debaixo da vossa proteção. Socorrei-nos em nossas necessidades espirituais e temporais, e sobretudo na hora da nossa morte. Abençoai-nos, ó Mãe Celestial, e com vossa poderosa intercessão, fortalecei-nos em nossa fraqueza, a fim de que, servindo-vos fielmente nesta vida, possamos louvar-vos, amar-vos e render-vos graças no céu por toda a eternidade.

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3: Bom dia, bom dia, bom dia. 6 horas 3 minutos, 6 e 3. Bom dia para você que está em sintonia comigo nesta manhã gostosa, né? O bom dia aí para você.
2: Quem é que você conhecia? Pode ser que nem conhece.
3: E hoje é sábado, 15 de agosto do ano 2026. 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

0: Está lá o Alberto Martins e a esposa Rose, né? Ele está trabalhando, a esposa Rose dele está dormindo. Alberto, um abraço, né? Alberto Martins, o meu amigo Sérgio Reis, Sérgio Saltarelli, Angélica, toda a família, Sonia Guiar, quem o Toninho da Real, Toninho, né, Toninho? Para a Beirinha, sua esposa Vera, quem o Rodrigão, um abraço, Rodrigão, né? É, a Natália também, aquele abraço para todos vocês aí, obrigado pelo carinho, um bom dia para todos vocês aí, tá bom, gente?
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0: Beleza, alô Fantasy. Obrigado aí pelo carinho também. Como chama aí? João Toro e a Deolinda, a Cida Câmara, né? O Messias, um abraço aí. Os quatro cantos da casa. O Kim, é Kim? É cinco cantos da casa, né? Eu confundi aqui.
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0: Vô Devino, que horas são agora?
1: 6:14. 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
3: A CEAGESP, a Central de Abastecimento de São Paulo, que trabalha com a compra e a venda de mercadorias de todo o país, divulgou o balanço sobre o comportamento dos preços nesta semana. Estão mais caros, por exemplo, abacaxi, limão taiti, cenoura, pimentões amarelo e vermelho, vagem e macarrão, agrião e cebola. No caso de itens como banana prata, laranja lima, abobrinha brasileira, berinjela, acelga, alface americana e batata lavada, os valores estacionaram. Já entre os produtos que ficaram mais baratos na CEAGESP estão laranja, maçã, beterraba, chuchu, brócolis ninja e escarola. O preço do milho se manteve firme no campo nos últimos dias. Dados do CPEA indicam que a saca foi vendida a R$ 65,00. No geral, oferta e demanda estão ajustadas, mas o ritmo de negócios não é dos maiores. De um lado, o produtor rural está firme na hora de vender, de olho na colheita, que está atrasada, e na aposta de um aumento das exportações. De outro, muito comprador decidiu dar um tempo nos negócios, trabalhar com o milho estocado e torcer para que o avanço da segunda safra aumente a oferta. Apesar do sobe e desce diário das cotações, que é normal, o preço do feijão carioca no campo está em tendência de queda. Nos últimos dias, a cotação da saca de 60 quilos variou de pouco menos de R$ 220,00 em áreas do Centro-Oeste a quase R$ 280,00 no interior de São Paulo. Os números são do CPEA. O motivo é o aumento da oferta de feijão, consequência do avanço da colheita das áreas irrigadas da terceira safra. Ainda assim, tem produtor insatisfeito com os preços e que já começou a estocar mercadoria.
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4: Beleza. Alô, bom dia.
5: Bom dia, Rodrigo Júnior. Tudo bem com o senhor?
4: Hein?
5: Tudo bem com o senhor. Que é o campeão batatense diretamente do Conjunto Habitacional, Salim Jorge Mansur, a toda a população batatense, a nossa conterrânea batatense, sítio Estranho de Fazenda, e a região metropolitana de Ribeirão Preto, com muita alegria. Hoje é aniversário do nosso amigo Agmar Santacini, o rei da madeira, né?
4: Isso.
5: Deus que dê muitos anos de vida e saúde para ele. Eu quero que o senhor toque a música com o Lourenço Merival, Fazenda Gameleira. Oferecer para a Rose Móveis, para o Luiz Famanda, para minha esposa, para a dona Quitera aqui, o senhor Mansura, a dona Clarice, para a Rose Móveis em Braco, onde ela morava lá, fazendo São Pedro. Fazenda Gameleira com Lourenço Merival. Já Deus que viesse, Maria Maricana Mudini, São Mauro, Zona Ercília. E a todos os amigos. Falou, Vivo.
4: Falou, um abraço.
5: Fica todos com Deus. Porque é a sua coisa, dependendo da sua crença e da sua religião. Um abraço do cantor Matheus Marcelo Moreira. Tchau, tchau. Fica tudo com Deus. Obrigado, Deus. Eu tô atrasado. Tem que falar muito hoje. Tchau, tchau. Tchau, tchau. Tchau, tchau.
4: Oh, ele tá atrasado hoje, rapaz. Que sorte. 6:17.
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4: Já falou. Bom dia!

0: dê espaço para as motocicletas. Não cole na motocicleta à sua frente e nem a esprema nas faixas. Motos são mais ágeis e mudam de direção com mais facilidade, além de pararem mais rapidamente.
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6: 6h20, alô, bom dia.
7: Bom dia, Vini.
6: Bom dia, Tiguela, tudo bem?
7: Opa.
6: Tudo certinho, não vai trabalhar por quê?
7: Vai o quê? Já tô pedindo roupa de serviço, rapaz. Não,
6: roupa de serviço eu uso também.
7: Ah, mas só esperar aqui para já equipar a roça de novo.
6: Aí vai larga a mão disso, rapaz. Hoje é sábado.
7: Não, vamos trabalhar, não pode parar, não.
6: Ixi, escutar isso do Tigrela, do Tiguela, é
7: até
6: bom.
7: Não pode parar, não.
6: Não, você falando isso aí não pode mesmo, viu?
7: Vai. Ah. Se todo mundo acompanhar, você
6: É, como é que faz? Todo mundo tem que acompanhar você agora, né?
7: Mas tá difícil, hein?
6: Tá difícil, tá difícil. Você virou uma pedreira, rapaz, né?
7: Rapaz, igual o antes, vai tirar nessa pasta lá. O Zé Grato, tá, rapaz, que ele pegou na botinha, montou, falou, esqueci a ferramenta, voltou dentro de casa e não saiu mais.
6: Ah, não sai, você vai esperar o quê, né? Não. Larga a mão. E pra quem manda abraço aí, bom dia.
7: Ô, Vira, um abraço pra você, todos os ouvintes. Ô, Vira, põe um modão pra nós aí.
6: Então tá bom, quem tá aí com você?
7: Aí a minha mãe aqui.
6: Manda, Elza, um abraço.
7: Alô, Luzinha, ela te mandou outro.
6: Obrigado, fica com Deus.
7: Alô, põe um modão pra nós aí.
6: Tá bom, vai curtir.
7: Alô, garoto.
6: Ó, tá aí, vai curtir Ronaldo Viola aí, John Carvalho então, viu, Elza, viu, Tiguela. Beleza? Ei, Bolinha, o Bolinha tá aí, Edilma. Chegou o dia, né, Bolinha? Um abraço. Aí, Tiguela, Ronaldo Viola, João Carvalho cantando aí pra você, rapaz.
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0: 6h25.
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0: Beleza, 6, ó. Tchau, Carreiro, Pardinho, Cerne de Arueira. Esse Cerne de Arueira aí, Antônio Augusto, Milan. O Geraldinho Matador também é Cerne de Arueira, né? Mas Cerne podre, né? Ei, deixa eu mandar um abraço para a Luísa Biar, tá aí curtindo a gente também, né? O Douglas, né? Hein? Daniel, Deise, Rodrigo, um abraço para vocês. A Thaís está aí curtindo a gente, a Maria José. A Maria José, lá no Jardim São Carlos, né? É e o Luciano. A Maria José é a quebra... Como chama? Quebra-tesoura, né? Vai lá no Miltinho Cabeleiro, é uma tesoura que vai para o espaço, né? O que será que ela tem nesse cabelo, né? É, quero mandar um abração para a Marta de Paula. A Marta lá, né? Curtindo a gente... E deixa eu mandar alusão para Isabel Zangrande, que levanta cedo. Gilberto Marques, né, Gilberto? Obrigado. Deixa eu mandar alusão para o Fabiano e para o Bin Laden. O Fabiano e o Bin Laden, vão vir um abraço aí para o Marcelo. Ele falou assim, eles são colega, né? Colega de fim de tarde, né? O Marcelo Pigurim, ó... Tem festa hoje, viu, Bin Laden? Vocês não estão sabendo, tem festa. O Marcelo está bancando festa hoje também, rapaz. A filha está casando aí. Aproveita e entra de bicão na festa lá, tá certo? Fernanda e do Rafael. Beleza.
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0: É, e a Luísa Fantassini está mandando essa música aqui, né? Pro Fantasia e pro seu aniversário.

0: 6 horas. Apaga-se a luz de mais um dia. Na tarde tristonha, o sino tange momentos de orações. Ave Maria. Tudo vai ficando quieto, só da cidade se ouve alarido. Burburinhos de carros, metrôs e sons coloridos chegam com gargalhar de uma criança. E assim, todo o nosso ambiente vai se fazendo mais cercado e silente pelas muralhas da solidão e da desesperança. 9 horas. A sentinela lá da sua guarita distante, sobre um dos portões fortes e gigantes, inicia o toque de silêncio em seu clarim. O cerco da solidão vai se apertando à medida que as luzes vão se apagando. Noite dos fantasmas e tenebrosa pra mim. 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
1: Ai, Milton. O Milton tá todo. Milton de Paula Bugarelli curtindo a gente. Ele tá todo fantástico. Tá parecendo uma zebra, né? Fita adesiva aqui, né? É fita adesiva dali. Ai, meu Deus, né? Isabel, que bagaço que virou o Nilton, hein? Gente, o Alô Henrique Evangelista, um abraço aí, meu amigo, pra Angélica, pra toda a família. 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Deixa eu passar aqui pro Henrique Raimundini, né, Henrique, ó. O Henrique Raimundini tá curtindo a gente, o Serjão, o Rogerão, o Boi também, né, Boi? 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Bom dia para você, né? Vamos falar aqui do que, Valdevino? 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Tem o alemão que é o Neto, né? O alemão é o Neto. Mas quem tem lá? A Carol, toda a turma. Aquele abraço aí para vocês.

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5: 6h39.
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10: Beleza, olha aqui, do Pitico, do Carvão Pitoco, tá aqui também, né? Bom dia.
11: Bom dia, bom dia.
10: Cadê a turma? O Mamonzinho, o quem que é? O Pimentinha.
11: O
10: Baiano.
11: O Alemão.
10: O Hulk.
11: O tá tudo cachaçado.
10: Tá tudo cachaçado.
11: Ele sabe, não trabalha lá.
10: Ah, ele não trabalha?
11: É, ele não trabalha, sabe?
10: Beleza. Muito obrigado. Você trouxe pãozinho recheado pra mim lá?
11: Pãozinho, só um, viu?
10: Só, rapaz. Mas a gente dá um jeitinho aqui, tá bom?
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0: aí, 16 minutos para 7, uma alusão aqui para Terua. Falta um milhão de abraços pro meu pai, né? O Moita, né? Senão você não sabe quem que é. Não, sei sim que é Terua, é o Moita. Manda um abraço, feliz aniversário pro meu pai, né? Que ele continua presente nas nossas vidas, né? É um pai exemplar, é o alicerce da nossa família. Ô, Fantacina, é a Terua. É, são os votos da Terua, da Olívia, do Rafael, do Breno, Rayane, Ravi, né? Maria Luísa e Jureinho, abraçando aí nosso amigo Moita.
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0: Beleza, o Pitinho, muito obrigado, viu? Aí do Carbon Pitoco, obrigado aí pelo lanche aí, vilão. Doutor Zé Carlos Garcia, bom final de semana. Guardei ali teu lanche, guardei. Ah, não, que o senhor. Aquele... Não, já claro, doutor. Já é costume, né? É, o senhor não vai falar do meu, né? Ficou com ciúme.
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0: Gente, um ótimo final de semana. Fiquem com Deus. Tchau.

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0: Agora são 7h04. Bom dia, Batatais. Bom dia, Brasil. Quem tem o prazer em cumprimentá-los nesta manhã linda de sábado é compadre Batista Lumes. Bom dia. Valdivino Júnior, que já saiu de uma verdadeira correria hoje, né? Hoje, realmente, ele estava sem carro, né? Foi correndo, mas sabe o quê? Atrás de um Uber para ir para casa, né? Que esqueceu a chave do carro. Doutor Freitas, mais uma vez, obrigado, doutor. Bom dia.
1: Bom dia, Batista. Bom dia aí o proprietário do Pitoco. Bom dia, o Lui. Bom dia, o Vino. E hoje ele saiu tão preocupado que ele não desarticulou o teu computador.
0: Não?
1: Não deu tempo. Você viu que está tudo bom assim, hoje. Assim. Ele ficou tranquilo. Tão preocupado que o Netinho, né, pegou a chave do carro dele, né, e perdeu. Aí ele veio a pé.
0: Hoje. Vou te contar, não sei não, porque ele estava atrás do Uber. Na madrugada ele pegou o Uber também. Para chegar.
1: E a todos os nossos ouvintes também, né? Um bom dia aí.
0: Doutor Freitas, eu fui à Bahia.
1: A Bahia.
0: Eu nunca vi tanta igreja. Por isso os baianos têm sorte. Meu Deus do céu, tem. Cada esquina tem uma igreja.
1: Tem.
0: Não sei se rezavam tanto.
1: Mas ali na Bahia, o Batista, eles têm uma característica que não tem nos outros estados. É o sincretismo religioso. Então, é assim, de manhã o cidadão vai na missa, comunga, fica sentado nos primeiros bancos e tudo. E à noite ele vai nos terreiros de Umbanda. Então, o Jorge Amado era pai de santo. A turma fala, não, mas ele era materialista, mas era pai de santo e comungava.
0: Mas Caymmi.
1: O Dorival Caymmi também. Era. É tudo. Eles, assim, a menininha do Gantuá, né? Como tinha na Bahia lá, tudo. Até o Antônio Carlos Magalhães, que era o Toninho Malvadez, uma hora. E o Toninho Ternura, outra hora. Também não saía de um coisa lá de Umbanda, um terreiro de Umbanda, né?
0: Candomblé. Aonde será que ele aprendeu a adulterar o painel de votação lá de...
1: Deve ter sido assim comunicação espiritual, né? Porque você sabe, diz, dá espírito de todas as naturezas que se comunicam, né? Até o espírito de porco. Então, às vezes, um desses aí comunicou. Porque é muito séria, né? Essa religiosidade espiritualista aí, né? Nós sabemos que há uma seriedade muito grande esses trabalhos, mas tem sempre alguns que vão lá, aprendem e desvirtuam depois, em benefício próprio, né?
0: Então, lá em Porto Seguro, cada esquina tem uma placa.
1: Tem.
0: Agradecendo, homenageando Antônio Carlos Magalhães. Mas todo lugar. E eles lá não têm o centrão, viu, doutor?
1: Não tem.
0: Lá ou é esquerda radical ou é direita radical.
1: Eles não têm. Lá, eu tive lá várias vezes com a minha esposa, as meninas, né? E eu, como lá em Pernambuco, Miguel Arraes, né? Aí eu cheguei aqui, uma das vezes nós fomos em Porto Seguro, né? Eu falei, Antônio Carlos Magalhães, eu não sei o quê, e eu vi que o motorista começou a ficar perturbado, assim, mexendo no colarinho. Aí chegou num certo ponto e falou, olha, parou. Parece que o senhor quer ficar aqui. O senhor tem o cartãozinho da companhia que eu trabalho, né? Eu levo a esposa e as meninas de vamos, o senhor vai ficar aqui. Falou, por quê? Ah, não, o senhor está falando do Antônio Carlos Magalhães aí. Eu falei, não, ele era amigo da irmã Dulce, o senhor sabia? Não, eu sei daquele episódio. Porque um dia os jornalistas perguntaram para a irmã Dulce, mas a senhora é tão religiosa assim, a senhora pega dinheiro do Antônio Carlos Magalhães, né? Ela falou, olha, moeda eu aprendi que é circulante, não tem dono, não tem o dono escrito assim. Ele sai da tua mão, vem para mim. E outra coisa, aqui nós cuidamos de criança, viu? E ele vem aqui. Então, Antônio Carmagno, por isso que mandava na Bahia, né? Ele tinha bom relacionamento com os católicos, os protestantes, os espíritas, todo mundo.
0: Ele tirava em Brasília e levava direto para a Bahia. Então, é interessante que ele adulterou o painel.
1: O painel.
0: É, foi o Congresso. Ele teve que correr e pedir para sair, porque ia ser expulso da política. Aí ele ficava 8 anos, né?
1: Ele renunciou.
0: Ele renunciou. Aí... Chegou na Bahia, ele era músico, tocava trombone, né? A hora que ele chegou lá no avião, eles colocaram um tapete vermelho enorme, chegando lá no avião. Ele desceu, a bandinha dele estava lá e alguém já trouxe o trombone para ele. Passou, foi coisa pouco tempo antes da eleição, chegou na eleição, ele foi o mais votado da Bahia.
1: Da Bahia. E outra coisa, pouca gente sabe disso. Às vezes a gente brinca, fala, mas era um homem de valor, ajudou muito a Bahia.
0: Ah, ajudou.
1: Ele era titular da Faculdade de Medicina da Universidade Federal da Bahia, porque ele era médico. Ele começou na política pelas mãos do Juscelino Kubitschek de Oliveira.
0: Então, isso aí em 58.
1: 58, ele já chegou lá e vai daqui, vai dali. Aí, e o mais interessante, que ele saía de Brasília, tinha lá o Dom Avelar Brandão, que era cardeal arcebispo, irmão do menestral das Alagoas lá, né? Ele saía da Bahia, que ele morava em Salvador, para confessar com o Dom Eugênio de Araújo Salles, cardeal arcebispo do Rio de Janeiro. Ele não confessava lá em Brasília e nem em Salvador. Ele ia lá no Rio de Janeiro, com o Dom Eugênio de Araújo Salles.
0: Então... Eu brinquei, para ver o espírito baiano como funciona, a diferença política dos paulistas, né? O Jacques está envolvido naquele um rolo danado.
1: Banco Master.
0: Mas ele é candidato lá. Conversando na porta do hotel, que a gente gosta de conversar bastante, procurando, eu falei, e o Jacques? É o nosso governador. Falei, mas e os processos? Não, isso aí estão inventando esse negócio lá. É para
1: fake news.
0: É fake news contra a Bahia. Não é nem contra o Jacques, é contra a Bahia. Sabe? É uma situação.
1: É um regionalismo centrado, assim, muito forte. Ali, por isso que eu falei, aí no outro dia eu ganhei um city tour da companhia. Eles me levaram para tudo quanto é lado lá da cidade lá, né? E é o que o Batista falou, Hospital Arlete Magalhães, que era a mulher dele, creche, nome da filha.
0: Da filha.
1: Não sei o quê, governador,
0: o nome
1: a cidade inteirinha tem obras, placas com o nome. Ajudava a Bahia, assim.
0: Ah, levou tudo para a Bahia, tudo. Lá, eu estava olhando, passava, tem lá a placa pregada no muro. Não sei o que ele fez, eu acho que não tinha lugar para colocar a placa. Eles colocou no muro, quer dizer, todo mundo que passa aqui vê o nome do Antônio Carlos Magalhães.
1: Ele tinha uma visão, porque a gente só olha o lado do pecado, né? Tem que olhar também o lado da virtude, né? Ele tinha uma visão, assim, político-administrativa muito grande. Sabe por quê? Foi ele o primeiro governador que pensou na descentralização, assim, das atividades de fábricas, essas coisas. Porque aqui em São Paulo começou aquele problema no ABC, é greve, não sei o quê. O que ele levou de fábrica de multinacionais lá para a Bahia? Aí o outro começou a levar para Minas, o outro levou para onde?
0: Franca, quantas fábricas de calçado que retirou de Franca e levou para lá?
1: Levou para lá.
0: Empregando o pessoal.
1: Chegava, não, gente, peraí, não está dando certo lá. Levava para a Bahia.
0: Mas tinha outro lado também, né? Porque o Juscelino ajudou ele, mas e as noitadas lá no Catetim?
1: Não, no Catetim. Antes, enquanto estava construindo Brasília.
0: Brasília.
1: E o Juscelino era médico também. Porque às vezes, o Pituco, a turma fala, não sei o quê, não sei o quê. Naquela época, o negócio, aonde está o homem? Está a virtude e está o pecado. Então, onde está o homem, pode ter um caso de corrupção, mas naquela época, nós falamos aqui de vez em quando, né, que o mal, geralmente, dos políticos Era uma namoradinha fora do casamento. Não, mas é, ué, se eu chegava ali, você sabia o nome da rua. E o Juscelino era médico também. Era coronel médico da Força Pública. Naquela época não falava polícia militar, Força Pública do Estado de São Paulo, do Estado de Minas. E o Juscelino Kubitschek era médico. E o Antônio Carlos era médico.
0: Já que nós começamos.
1: Então, era a República da Medicina. É a República, né, dos médicos.
0: Vamos entregar, já que nós estamos falando dos médicos, vamos entregar eles, né? É. Existe até hoje lá em Brasília aquela mata, e lá no meio da mata tem uma mina d'água maravilhosa e tem o Catetinho. Foi que eles montaram tudo de madeira, não tinha nada em Brasília. Então, ir lá. Juntava no Catetinho o Juscelino Kubitschek, né? Antônio Carlos Magalhães. E as meninas, que não dava para falar o nome de elas, mas o nome de uma
1: senhora. Não era assim, era sem querer ofender a classe, mas eram garçonetes, assim, para servir um salgadinho para eles, um copo de uísque, essas coisas.
0: Ao som do violão e a voz do Dorival Caymmi, que ia para lá também.
1: Tá lá o Dorival Caymmi, Jorge Amado.
0: Todo mundo junto lá no Catetinho.
1: Todo mundo, não existia. Bom, eu estava lendo recentemente aí, esse problema de esquerda e direita no Brasil foi agora, depois da Revolução de Março. Porque até então tinha tantos partidos, né? Você não sabia quem que era de esquerda e quem que era de direita. Né?
0: Não, misturava
1: então,
0: tudo.
1: Então nós tínhamos a UDN, né, do Eduardo Gomes, o Brigadeiro, o PTB do Getúlio e o PSD também do Getúlio. Porque o Getúlio, para mim, foi a maior inteligência que nós vivemos na política. Ele era chamado o pai dos pobres e a mãe dos ricos. Por quê? Ele criou para os trabalhadores o PTB, Partido Trabalhista Brasileiro. E para a classe aí do café com leite, que era leite, né, gado de leite em Minas, e o café em São Paulo, o PSD.
0: Partido então, Socialista.
1: Partido Democrático. Então, quer dizer, ele tinha uma visão muito grande. Por isso que aquela lei...
0: Falamos, mas não entregamos o Juscelino. Quem que era a namoradinha do Juscelino, doutor?
1: Daí você sabe que ele saiu de São Paulo. Ele estava hospedado lá no prédio do Bloch, Adolfo Bloch, da Manchete.
0: Da Manchete.
1: Ele ia para o Rio de Janeiro, segundo as informações da época, para acertar que ele queria se casar com ela.
0: Com?
1: É. Aí eu esqueci o nome dela.
0: Esqueci.
1: Mas aqui, você vai no Araxá? Você já foi?
2: Já fui.
1: Não tem um grande hotel lá?
2: Tem.
1: Então, quem que construiu aquilo lá? Benedito Valadares, que era interventor de Minas na época do Getúlio. Então, lá tinha o cassino para quem gostava de jogar. Né? Tinha aquelas diversões, aquelas coristas, né? Que cantavam, dançavam. Então, todo mundo que fosse lá tinha o foco para
0: a
1: sua
0: diversão. E a beija?
1: E a Beija? Mas, dona Beija aí já é o Dom Pedro II. você não sabia que você, por exemplo, deve ter transportado carvão aqui na Mogiana, né?
2: Não peguei essa época.
1: Não pegou? Não. Mas teu pai pegou. Pode perguntar para ele. É vivo, teu pai?
2: Meu pai é vivo.
1: Então você pergunta para ele. Isso aqui foi graças à dona Beija, que o Dom Pedro II saía do Rio de Janeiro, vinha até ali naquela região de Campinas, onde tinha a estrada de ferro. E de lá ele vinha de Caleça, até no Araxá. E vinha entrando, pousava nessa fazenda, amanhã na outra, até chegar lá no Araxá. Aí ele conhecia, no Rio de Janeiro, o engenheiro Brodowski, que veio da Polônia para cuidar das estradas de ferro lá naquela região.
0: Era um gênio, né?
1: Era um gênio. Aí ele falou, nossa, você vai fazer uma linha férrea até na barranca do Rio Grande. Então... aqui, e ele veio aqui em 1886, aqui em Batatais, para inaugurar a estação ali que está ali. Né? Infelizmente, eles não ensinam essas coisas mais na escola, viu?
0: Trouxe a esposa.
1: Trouxe a Tereza Cristina, que era a imperatriz. Ela mancava de uma das pernas, então falava claudicava. Isso aí está no livro Passos de Meu Caminho, do Altino Arantes. Tinha 8 anos de idade, a imperatriz osculou-me na face com um beijo quente. Ele fez o discurso, leu o discurso, ali na praça, ali onde hoje mora a filha do Dr. Alberto Gaspar Gomes. Tinha um casarão ali, ali tinha uma escola, né? E assim...
0: Só que ele não contou para Tereza Cristina.
1: Não contou. Ele veio inaugurar a estação aqui. E aí o Brodowski, né, que era um cidadão muito inteligente, né, era polonês, ele pegou, construiu o acampamento onde hoje é a cidade de São Paulo, a cidade de Brodowski, para pegar o material daqui e levando para frente. Né. Resultado. Brodowski é a primeira, vocês aí, os brodowskianos aí, né? Não se esqueçam. É a primeira cidade do Brasil a ser projetada numa prancheta. Tá? Você pode ver que lá, ó, avenidas largas, não tem. E aí a cidade lá é do século passado. Agora você vê, ah, no Rio de Janeiro, ruim, a Rua do Ouvidor, que é a menor rua do Brasil, né? E a mais estreita, né? Ali não, ali o cara tinha uma visão de Europa, né?
0: É, lógico.
1: Europeu. Aí depois o pessoal foi pegando gosto. Aí fizeram Belo Horizonte, também na prancheta.
0: Uberlândia.
1: Uberlândia, Goiânia, porque a capital de Goiás era Goiás Velho, onde morava a Cora Coralina, uma das maiores escritoras brasileiras, que também parece que eles não ensinam nas escolas, não. Os Becos de Goiás. É uma coisa fantástica, gente. É por isso que eles não querem que a gente morra, porque eles querem que eu ficar explorando o Batista e falando, ah, leve ele lá, manda falar dessas coisas aí, ó. E nós não ganhamos nada. Pergunta se ele está ganhando alguma coisa. O Vino boicota ele, pergunta pro Lube, mexe nas costas do computador, e desarticula tudo. Aí o Lube tem que sair correndo lá. Às vezes está ajudando, né, a esposa a tomar conta do Henrique, do menino, tem que sair correndo para vir aqui para fazer. Ah, por isso que ele sai, correria, né?
0: É correria.
1: Desse jeito.
0: E, o doutor, aí, olha só, eles. A intenção primeira era Batatais. Por causa do cafezais para transportar.
1: Isso.
0: Era mais fácil. Mas tinha a Veja.
1: Tem.
0: E resolveu levar a Estrada de Ferro até
1: na barranca do Rio Grande.
0: É, foi lá, chegou em Araxá.
1: Porque você atravessa ali, né?
0: Levou a Estrada de Ferro até Araxá. É. Foi fazendo ponte, foi fazendo tudo.
1: E você sabe como é que ele justificou Araxá? Porque Araxá, na língua tupi-guarani, significa o local de onde o sol se levanta primeiro. Aí ele falou, não, por causa da visão. Que visão? Visão era a Dona Beija. Era a Dona Beija. Agora, tem uma coisa, foi um grande imperador, Dom Pedro II. Inclusive, ele era arqueólogo amador e com a especialidade em egiptologia. Todas aquelas múmias egípcias que tem no Museu Nacional, lá no Rio de Janeiro, ele que conseguiu
0: trazer.
1: Ele que conseguiu trazer. Era fantástico, viu?
0: O doutor, mas a vinda da família real no Brasil, em 1808, né?
1: Com bloqueio continental pelo lá o cidadão. Lá.
0: O pessoal falou que a vinda, né, ficou muito caro para o Brasil.
1: O Napoleão Bonaparte.
0: Porque eles vieram protegidos pela Inglaterra.
1: Protegidos pela Inglaterra.
0: Que depois o Brasil é que pagou a conta.
1: Aí ele chegou aqui no Brasil, o Dom João VI, e fundou o Jardim Botânico, o Banco do Brasil, inclusive o Banco do Brasil, pelo estatuto original, não podia cobrar juro, viu, dos cafeicultores, dos produtores. Porque era para fomentar o desenvolvimento econômico do Brasil. E hoje, né, assim...
0: É, explora então, todo mundo. Né?
1: É, parece que você paga um jurinho aí no cheque especial, no cartão, essas coisas tudo. É coisa de brasileiro, né?
0: Mais interessante.
1: E um detalhe, Batista, nós já falamos aqui em espiritualidade, candomblé. Segundo umas tradições arcanas, porque aqui nós falamos as coisas, Pituco, nós não entramos no mérito, não. Deixa o povo. Porque eles acham, olha, que o Batista é PT, acham que eu sou de direita, aí outra hora eles falam que eu sou do PT, que o Batista é de direita. É um rolo danado. Isso aí para nós é bom. Porque a melhor coisa para o homem é quando ele não consegue ser definido pelos seus semelhantes. Porque a obra, porque delimitar, né, você está assim, né, resumindo. Então deixa a turma, vai, pensa aqui, pensa ali, essas coisas. E, no caso aí dessas tradições arcanas aí, né, dizem que o Dom João VI, ou voltou como Getúlio Dornelles Vargas. E você olha assim, as feições dos dois eram baixinhos, gordinhos, gostava de usar salto alto. Foi com eles que a mulher brasileira aprendeu a usar salto alto. verdade, uai. Pega as fotografias do Dom João VI e do Getúlio. Eles tinham um saltinho alto, assim, porque eles eram baixinhos. Assim.
0: A única diferença é que o Getúlio gostava de um bom churrasco e o Dom João VI
1: gostava de uma galinhada.
0: Uma galinhada, um franguinho.
1: Ele comia 3 frangos, assim, por dia.
0: Não, era o homem gostava de um franguinho.
1: Gostava frango e tudo, né? Mas os dois foram grandes empreendedores. O Brasil é o que é hoje graças a Dom João VI e Getúlio Vargas.
0: Os Correios, Telégrafo, foi também?
1: Foi tudo naquela época lá, né?
0: Naquela época também, né?
1: É porque, por exemplo, quando Getúlio inaugurou, né, o Corcovado, o Cristo do Corcovado, a pedido do Dom Jaime de Barros Cama, porque o Getúlio era vivo, gente. Até hoje, esses historiadores, muitos, que escreveram muitas bobagens aí, né? O Getúlio era assim. Ah, mas ele está apoiando o eixo. Pois não vamos voltar no Cristo Redentor. Ele apoiava o eixo, né? Ah, o Hitler, aquela turma toda lá. Não. Os Estados Unidos, né, precisavam de uma área mais avançada, porque eles não tinham autonomia para atravessar o Atlântico para ir com os aviões para a Europa, levar tropas, levar isso, levar aquilo. Né? Aí
0: isso na guerra.
1: O Getúlio começou a fazer assim para o Hitler, né, para o Mussolini. Ah! Aí o Roosevelt veio correndo aqui, só que queria que o Getúlio fosse lá. Nesse ponto também o Getúlio era nacionalista e tinha isso daqui. Ó. Porque hoje a turma fala, o Trump vai, aí o Lula vai lá, o Fernando Henrique ia. O Getúlio falou, não, se vocês quiserem, vocês vêm aqui. Aí vieram em águas brasileiras. O que o Getúlio mandou fazer?
0: Ele não queria
1: não
0: descer.
1: Não leva água, não leva café, não leva nada.

0: Petrobras, Eletrobras, Vale do Rio Doce, Companhia Siderúrgica Nacional, tudo isso aí.
1: Ganhou tudo no grito.
0: Ganhou tudo assim. Aí a turma, para ver como que ninguém conseguia definir o Getúlio Vargas, porque é aquilo que eu falo, tem muito historiador aí falando muita bobagem sobre ele. O Luiz Carlos Prestes, na célebre campanha do queremismo, que todo mundo queria, o Getúlio, apoiou quem? O Getúlio Vargas. E o Luiz Carlos era o chefe do marxismo, comunismo no Brasil. Apoiou. E aí teve uns lá que falaram, mas acontece que ele entregou a sua esposa lá para as forças nazistas, a Olga Benário. Isso nós perguntamos aqui para ele. Aqui no gabinete do Salim Mansur. Pitoco, pergunta para o Batista. O Batista falou, bom, eu fiquei inteligente, né? Pegou, levou um caderninho de anotações, como quem diz, se vierem aqui para nos prender, e eu sou jornalista aqui, eu estou anotando aqui. Aí, todo mundo saiu da prefeitura aquele dia, não foi? Só ficamos, Salim e ele aí, o Mariano, né? Yeah. Aí, pronto. Nem os marxistas de Batatais foram lá. Foram?
2: Não
0: foram. O medo, né? Porque a gente estava na Revolução de Março e o medão. O Batista foi o mais inteligente. Levou o caderninho de anotações com aquele. Não, eu sou jornalista, ô general. Aqui, ó.
2: Já tinha uma carta.
0: É, vai, de tudo.
1: Dando eles aqui.
0: É.
1: Que, dando até os nomes.
0: Os nomes, tudo.
1: Os batataienses que eram subversivos.
0: E aí, o Luiz Carlos Pré, nós perguntamos para ele. Ele falou: não. A Olga Benário falou do Philip Miller, que tinha sido chefe da polícia do Getúlio Vargas, no primeiro governo do Getúlio. Aí depois, ele era general, o Philip Miller. Aí depois, né, o Castelo Branco 66, acabou com os partidos políticos, dissolveu o PTB, o DN, tudo, e formaram dois, Arena e MDB. Aí o Philip Miller foi para a Arena, e foi o presidente da Arena. Morreu em Orly, um aeroporto lá de Paris, o avião caiu, pegou fogo, morreram ele, a esposa, na época. E parece que tinha um netinho também.
1: É, mas né? E tinha o canto.
0: O Agostinho dos Santos.
1: Agostinho dos Santos. Tinha acabado de vencer um festival internacional. Não conseguiu voltar para o Brasil para contar como ele tinha ganho o festival.
0: Aí, ó, Pitoco, que você fala, né? Você fica atrás aí de vender carvão. Tem que vir aqui, né? Né, Lubes? Olha lá, o Lubes. Fica aí, vender carvão, né? Pra o chamar. Meu primo lá, o Fantassini, casado com a minha prima, vendendo madeira, essas coisas tudo. Gente, vamos ver aqui.
1: Vamos contar a história.
0: O primeiro que gostava de churrasco no Brasil, isso aí, eles não sabem isso aí, não. É Dom João VI.
3: Aí, ó.
0: Ele pegava o espeto, punha o frango, ele mesmo fazia assim. Fazia o espetinho de frango. Hoje você faz, né? De carne de vaca, carne de... E usava o... Então você precisa ver, viu, Pitoco? Você precisa pegar a história do Brasil aí, que você vai ver assim, você precisa entrar nas origens para ver os primeiros fornos que fizeram o carvão no Brasil.
3: E nessa época aí já tinha o carvão industrializado igual hoje ou era feito na madeira?
0: Na madeira.
3: Na madeira, né?
0: Na madeira, porque não tinha, né? E uma das formas que eles conseguiam, né, o carvão, sabe o que que é? Ué, você nunca ouviu falar nas Marias Fumaça?
3: Exatamente.
0: Pegava, aproveitava o carvão lá, né?
3: Meu pai falava.
0: Dos fogaiotas, tá vendo?
1: É.
0: Desse Maria jeito. Não, vamos fechar, vão embora.
3: Já nasceu ali o carvão mesmo?
0: Começou com essa ferrovia.
3: Isso que nasceu da ferrovia, né?
0: É, uai, o grande lá, brasileiro. Lá,
1: nós tínhamos, cortamos muita lenha, meu pai, né, em Altinópolis. que era

0: As maquininhas Maria Fumaça
1: é,
0: da rede São da Paulo rede e Minas.
1: São Paulo e Minas, que até é. Hoje tem.
2: Tem.
1: Então, às vezes você vai em Otinó, passa o trem.
0: Né? Ele está, eles continuam. Eu, bom, eles preservaram muita coisa, né? Das maquininhas em Gaçaba.
1: É, também.
0: Ali de Pedregulho.
1: O Quercia aproveitou para fazer turismo.
0: É.
1: Porque o Quercia não nasceu em Pedregulho, nasceu em Gaçaba.
0: É
1: todo mundo fala. Você vai ver, daqui uns mil anos, eles vão começar a brigar e falar que o Batista não nasceu em Altinópolis, nasceu em Jardinópolis.
0: Jardinópolis.
1: Aí falou, não, Itápolis, eles vão pegar, porque polis, né? Cidade, igreja e tal.
0: Ô, doutor, já que nós falamos no Dom Pedro, Dom João VI, no Getúlio Vargas, quem era o mais namorador? Dom Pedro I ou II?
1: Não, o Dom Pedro I. Que, aliás, também nas tradições arcanas, né? É por isso que eu falo, eu não sou espírita, mas eu sou mais espírita do que muitos espíritos. E o Batista também, viu? O Dom Pedro I teria sido, né, a reencarnação daquele grande imperador azteca, Montezuma. Quando o Cortés chegou lá no México, arrebentou com tudo, né, exigiu um quarto de ouro lá, e mesmo assim ele matou o Montezuma, que depois, segundo as tradições, voltou aí como Dom Pedro I. E o Dom Pedro I é autor do hino da independência, era um exímio pianista, viu? Dom Pedro I. Porque a turma só acha que ele entendia, só assim de corte e costura, porque gostava muito de um vestido, né? Mas não para usar. Da quem usava.
0: O Dom Pedro I e o Dom Pedro II é que namorava o Batista, a mulher o Tobias gosta, de Aguiar, né?
1: É, Tobias de Aguiar.
0: Tobias de Aguiar.
1: Dá o nome ao batalhão. O Batista fica entrando na vida íntima. Deixa os rapazes aqui. Ele fica me provocando.
0: Marquesa.
2: Provoca.
0: A Marquesa de Santos.
1: Marquesa de Santos.
0: E se a cavalo, a cavalo, do Rio até Santos, depois subia a Serra de Santos, era um trilho, né? Muitas
1: mulas. Ah, o que ele estava fazendo no Riacho do Ipiranga?
0: Do Ipiranga.
1: Quando ele pegou e proclamou. Procure isso daí lá no, na madeira que você queima para fazer o carvão, Pitô, que você vai encontrar lá. Está escrito lá, está gravado. O que, que ele fazia? Ele não foi lá para proclamar
0: a
1: independência. Era o caso do distinto filho dele, né? Vinha no Araxá para ver o sol nascer assim.
0: Interessante.
1: Então, lá eu já falei, é o lugar onde o sol primeiro se levanta, Araxá, em Tupi-Guarani. Então, mas você acha que ele ia lá todas as vezes? Ah, optou, que você já
0: tem
1: uma certa idade, você é um comerciante aí,
0: a família,
1: vamos dizer, né, vencedor, né? Você não vai acreditar em Papai Noel, né? Acreditar...
0: Ele foi lá para gritar independência.
1: É, gritar independência. O outro só queria ver o progresso, linha de ferro. Por que ele não fez uma, por exemplo, assim, essa daqui que vem lá, que passa em Brodó, lá em Altinó? Por quê? Então, desse jeito, Piton. A história do Brasil tem uma origem muito assim, brilhante. Se a gente for pegar assim a história. A ponto que um dia o Getúlio Vargas, conversando com José Américo de Almeida, que era o ministro de obras e viação dele, foi governador da Paraíba, de onde o nosso professor Raimundo veio, né? O José Américo de Almeida era da Academia Brasileira de Letras, e as obras dele retratam a questão social do Brasil. Porque nós pegamos Jorge Amado, Zé Lins do Rego e o Zé Américo de Almeida, eles tinham aquele mote de escrever sobre a história social do Brasil. E aí um dia o Zé Américo de Almeida, conversando com Getúlio Vargas, virou e falou: presidente, o que, que o senhor me diz dos seus homens? Mas bem entendido, né? Os ministros, né? Aí o Getúlio falou: metade é capaz de tudo e metade não é capaz de nada. E o Getúlio deixou a grande lição para o brasileiro: você nunca escolha um ministro mais inteligente que você. Você tem que ser o mais... não sei quem é o presidente, não sei quem é o monarca. Então, pode ver que todos os homens mais inteligentes da história político-administrativa do mundo, não tem ninguém que aparece na sombra deles. Não sei o quê, Zé Bonifácio de Andrade e Silva, né? É. Era sempre o segundo. Não aparecia como assim tudo. Oswaldo Aranha chegou a ponto de dizer que estava cansado de ser o segundo do governo do Getúlio Vargas. E foi um grande diplomata, né? Foi ele que presidiu a sessão da ONU quando houve a criação do Estado de Israel e do Estado Palestino. Mas era o segundo. O Getúlio era o primeiro. Foi ministro do Getúlio. Por exemplo, o Capanema. Você já ouviu falar. Ninguém conseguiu ultrapassar o Capanema em ideias assim de educação no Brasil. Ninguém. E... só que era o segundo também, ficava abaixo do Getúlio. Era mais inteligente.
0: O que mais, vamos dizer assim, inteligente, que os governantes querem, vai governar? Não, eu vou pegar da direita. O outro, vou pegar só da esquerda. Fica tendencioso.
1: Fica.
0: Né? As ideias, porque ele vai seguir aquele rumo. O Getúlio,
1: não,
0: o contrário. Pegou
1: todo mundo.
0: Pegou ele comunista, que, pegou gente.
1: Pegou tudo. Aí pegou, o Capanema
0: e mandou isso trabalhar.
1: Ele pega a história do Capanema. O Getúlio chamou, vem cá. Aí pegou Jorge Amado, Bulimar, Oscar Niemeyer, esse aqui de Minas, aqui, um grande poeta, e agora José. Que escreveu isso daí, Carlos Drummond de Andrade. Chamou todo mundo.
0: Tudo
1: Vocês
0: comunista.
1: Tudo comunista. Vocês vão todos assim trabalhar para nós e vão produzir as obras de vocês. Porque o Getúlio.
0: Aqueles vão produzir?
1: É. Né?
0: Rua.
1: O Getúlio
0: vai embora.
1: Tinha uma visão que, amigo, você pode deixar ir longe. O inimigo você tem que deixar do seu lado.
2: É verdade.
1: Então, foi. E se você analisar a história desse pessoal, você vai ver o Cândido Portinari também. Foi a época na qual eles tinham a garantia que eles produziram as melhores obras deles. Vê as obras aqui que estão na nossa igreja matriz, que época que elas foram pintadas. Vê as melhores poesias, os melhores poemas do Carlos Drummond de Andrade, os melhores livros do Jorge Amado, Subterrâneos da Liberdade, por exemplo, são em dois volumes, que é uma obra monumental. E hoje, né, você pega aí a literatura nossa, né, com raríssimas, raríssimas, das raríssimas exceções. Criancinha quando dorme, põe a mão no coração. É assim. Hoje está. E por que que hoje nós não temos grandes nomes na literatura, nas obras e nada? Por causa do patrulhamento ideológico. Você, por exemplo, se hoje o Jorge Amado estivesse escrevendo, e era marxista, Capitães da Areia estava preso. Porque hoje tem muito patrulhamento, é por isso que nada cresce. Você tem medo de escrever alguma coisa e alguém entrar com uma ação de danos morais contra você, e é isso, aquilo, tal, tal. Por isso que está aí essa pobreza, né? É por isso que nós estamos aí nessa pobreza aí em todos os setores. Porque você fica, você olha para o lado, alguém está te olhando, está te patrulhando. Se você cita alguma coisa aqui, vem aqui. Aqui, ó, não sei o quê.
2: E viraliza muito rápido.
1: Não,
0: a coisa é tão simples que nós falamos agora há pouco. Depende do que eu falo aqui,

0: Eu sou comunista. É, tem o pessoal que fica aí vigiando.
1: Vigia.
0: Né? Tá vendo? Bom, no outro dia a gente fala outra coisa.
1: É.
0: Direita, extrema direita.
1: É, o Batista Zé chega comentando um negócio que aconteceu, não entra no mérito, para ver se o Lula é o melhor ou o pior. Mas falou ontem, ele fez um negócio, tem ali na padaria, o doutor, fala pro Batista largar a mão desse negócio de PT.
0: Não sou, então, filiado em partido nenhum.
1: É, eu também não. Aí chega aí, não vamos falar religião. Ele chega e fala, ó, nós precisamos arrumar um exorcista pro doutor Freitas. Viu? É, vai. Sem eu saber, veio uma pessoa aqui para acompanhar o programa. O Batista ficou quietinho, não falou nada.
0: Não, mim. Entrou e falava que vinha aqui. É. Que vinha aqui e desmentiu o doutor Freitas. É. Né? Aí ela chegou, entrou, não falou nada, pegou uma cadeira, sentou. E no intervalo ela entrou falando de um santo. São João?
1: É, São João.
0: E o doutor Freitas ficou escutando. Aí eu fico triste se ele lê a Bíblia errada, porque isso aí. Tá... Ele falou para ela, ela ficou olhando. Ele
1: queria localizar o São João Evangelista no Antigo Testamento. Eu falei, só se a senhora está querendo falar, segundo as tradições arcanas, que ele era a reencarnação do profeta Samuel. Lá atrás. Aí. Dispensou o exorcista.
0: São coisas que. O povo é.
1: Não, é, você tem que pesquisar. Assim, Batista, eu, Lubis, enfim, todos. Não precisa ser como nós, porque eu também não sei se eu estou certo. Mas eu acho que você tem que pesquisar tudo. Não pode ter preconceito, não pode ser assim, reducionista. É por isso que eu estou te falando para você. Você vai aí em muitos centros espíritas de Batais, tem livros lá com o meu carimbo, biblioteca, porque eu assim, já passo para frente também. E desse jeito.
0: Agora,
1: então, às vezes a turma fala, né, mas nós precisamos ser exorcizados, mas eles não perdem o programa Café com Notícia, de segunda a sábado.
0: Dá uma linha. Interessante. Que muita gente, você está aqui, está vendo, né? Eu estou com a caneta na mão e até agora não escrevi nada com essa caneta, e nem papel que tem.
1: Aqui, é uns papeizinhos para falar o nome dos que encontram. Ó, eu ouço o programa, viu?
0: Aí esse dia o cidadão veio e falou, não, porque essas coisas tal. Eu falei, doutor Freitas, realmente, ele gosta de papel, né? Só que lá no estúdio não, ele tem mais de 40 mil livros na casa dele. Aí o cara, mas tem tudo isso aí? Eu falei, tem tudo isso aí. Às vezes eu estava na faculdade, precisava de um livro, chegava, ele estava lá sentado, garrafa de café e tal, ele falava, pega lá, tá perto daquele capa, lá está o livro. Por que ele sabia que o assunto que eu queria estava naquele livro lá? Então é isso aí que o Brasil precisa ler. Precisa ler. Seja um pedaço, um escrito num pedaço de papel de pão. Pega e lê.
1: Porque, Pitoco, Batista começou Carpino Café. Eu até hoje tenho calos, resíduos de calos nas duas mãos. Eu cortava papel numa guilhotina no O Jornal, que a mania. Não era elétrica, você tinha uma alavanca assim e puxava. E cada resma 500 folhas. Agora, como é que eu posso, assim, não ficar indignado quando alguém que não ajudou nada, né, a fazer, vem e fala que nós somos dinossauro? Somos dinossauro, não sei se o Batista concorda. Nós conhecemos a história do mundo, né? Não, pegamos lá de trás, lá e vem trazendo, assim, né? Então...
0: A gente vai para o intervalo comercial.

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0: Agora são 7h56. Doutor Freitas, a questão do espiritismo, doutor Freitas, o senhor acredita?
1: Batista, o espiritismo, né, que foi codificado pelo Allan Kardec em 1851, 52, 53, 54, porque foi durante esses anos aí que ele recebeu, através de comunicação com os espíritos, né, os fundamentos daquilo que viria a ser o espiritismo. Então, o espiritismo não é uma religião revelatória. É uma religião condicionada à comunicação dos espíritos. Porque a revelação é o judaísmo, o cristianismo, o islamismo e agora, ultimamente, a Igreja Nosso Senhor Jesus Cristo dos Santos dos Últimos Dias, né? Que é um profeta, recebe a comunicação, como Moisés, Jesus o Maior, Maomé e o Joseph Smith, dos mórmons. Aqui também você pode dizer mórmon que está certo, né? Então, o espiritismo, ele começou forte mesmo, começou a se fortalecer no Brasil na época do imperador Dom Pedro II, que o Bezerra de Menezes, Adolfo Bezerra de Menezes, ele era um médico no Rio de Janeiro, considerado lá o pai dos pobres, lá dava uma assistência muito assim, efetiva para os pobres. Acabou tendo um AVC, que na época falava derrame cerebral, né? E daí uns dois, três meses, ele veio a óbito, ele morreu. Então ele conseguiu do Dom Pedro II, tá, que o espiritismo não fosse perseguido no Brasil, tá? Só que teve um detalhe. Era comum, na virada do século retrasado para o século passado, né, os centros lá no Rio de Janeiro, o espiritismo era forte no Rio de Janeiro, tanto é que a sede da Federação Espírita Brasileira está lá, a FEB, né? Começaram algumas mensagens atribuídas ao caboclo das sete encruzilhadas. E você sabe, né, Badisa, em todo lugar onde você vai tem a Sorbonne e tem a escola do grupo escolar que você estudou e eu estudei, né? Então, se você for analisar, esse pessoal mais assim categorizado intelectualmente, que frequentava lá, né, os centros espíritas do Rio de Janeiro, começaram a criar uma certa resistência, né, a essas comunicações que eram atribuídas ao caboclo das sete encruzilhadas. E aí o que aconteceu nisso daí, né? O espírito comunicante, sob esse nome, né, através do seu médium, porque normalmente, né, há trabalhos aí na Umbanda, na Quimbanda, que o médium é chamado de cavalo, né? E ele comunicou que passaria, então, a trabalhar, né, se manifestar em locais em apartado. E foi a partir daí que criaram-se essas vertentes aí da Umbanda, o Candomblé, a Quimbanda, aqui no Brasil, por causa desses problemas apresentados por estes ou por aqueles. Porque até recentemente teve uma associação que entrou com uma ação no intuito de retirar do Livro dos Espíritos, né, algo que é atribuído a um espírito que menciona lá que a raça negra é inferior à raça branca. Mas, na verdade, isso aí está no sentido interpretativo, não está no sentido conclusivo. E eu sei que o pessoal entrou na justiça e estão conseguindo, isso já faz uns 10, 12 anos mais ou menos. É por isso que nós falamos a respeito de como o Brasil está se empobrecendo cada vez mais, em decorrência, né, desses preconceitos. Você vai falar uma coisa, de repente aí você recebe uma comunicação da justiça, através do oficial de justiça ou da oficiala, que você está sendo processado por isso, aquilo, isso, aquilo. Então, Batista, o espiritismo começa na França, na forma como nós conhecemos nos dias atuais. Porque esse problema de comunicação com os mortos, isso daí vem desde o Antigo Testamento. Você vê o Davi e o Saul, comunicação entre eles. No Deuteronômio, que é o quinto livro da Torá, né, que é a Bíblia inicial lá, que é atribuída a Moisés. O Moisés, Deuteronômio, significa em grego a segunda lei. Nesse livro, Moisés proíbe a comunicação com os mortos. Como é que você vai proibir uma coisa que não existe? Então, esse negócio é antigo. O que eu não concordo muito hoje é algumas religiões quererem capitalizar algumas coisas, partindo do princípio de que elas que são propriedade delas. Não são. Vai estudar a história, que você vai ver lá, que, né, aconteceu isso. Aí. É o mesmo caso. Se não fosse o São Jerônimo, nós não teríamos o Lutero traduzindo a Bíblia, a Vulgata, para o alemão. Do latim para o alemão. Porque o Lutero não conhecia o aramaico, o hebraico, o siríaco, né? Não conhecia essas coisas. E lá, durante o pontificado do Damaso I, Papa, né? Então, convocou o monge, que não era nem padre, hein, Batista? Era o que seria hoje um diácono. Convocou, falou, você conhece tudo aí, eu quero, assim, concretizar tudo isso daí, né? Codificar. O São Jerônimo pegou aqueles textos que estavam em aramaico, hebraico, siríaco, copta, o egípcio antigo, e fez a Vulgata, né? Aí o Lutero só pegou, tirou do latim e passou para o alemão. Então, Batista, as pessoas precisavam ter um certo cuidado quando falavam, uma suposição. Tem católico que tem medo de falar, ele desencarnou. Não, o termo certo é desencarnar. São Tomás de Aquino usava isso aí, está lá na Suma Teológica, que o homem é uma alma encarnada, quer dizer, quando você desencarna. Então, não é um termo, né, que esteja sob, assim, a sua origem ao espiritismo. Porque os espíritas falam desencarnar, né? Agora, até eu conheci uns espíritas lá em Uberaba, quando eles falavam assim, quando você... mas é lógico, é brincadeira, né? Fala, quando você é muito magro, você não desencarna, você desossa. E quando você é gordo como nós, você desembarriga. Né? Então, assim. Então, você veja que se você for analisar no espiritismo, você perguntou, o Evangelho segundo o Espiritismo, 99% dos espíritos tidos como comunicantes professaram sua fé no catolicismo. Inclusive o Emmanuel, que é hoje um papa aí, né, do espiritismo, que era o guia, né, segundo a linguagem dele, do Chico Xavier. Quem foi o Emmanuel? Né? O Emmanuel foi o Publius Lentulus, lá na Galileia, lá. E morreu na erupção do Vesúvio. Ele estava em Pompeia. E em Pompeia também estava Plínio o Velho, que era um grande escritor latino. Que eu também, outra coisa, eu falo assim, é o Estatuto dos Idosos. Que idosos? Estatuto dos Velhos. Porque todo mundo é idoso. A criança já nasce morrendo.
2: Exatamente.
1: Entendeu? E aí, o Publius Lentulus morreu lá em Pompeia. E segundo a tradição, isso aí está há 2000 anos, hein? psicografado pelo Chico, né, na conformidade com a religião. Pois ele volta 50 anos depois, que tem esse livro também, Nestório, escravo, preto. Aí ele vem vindo. Aí as últimas dele aí foi o padre Manuel da Nóbrega, um dos fundadores de São Paulo. Depois foi o padre Damiani, né? Aí hoje está lá. E segundo as tradições aí, né, ele já está rapazinho. Porque isso eu ouvi do Chico Xavier. Por isso que eu te falo para você, eu sou católico, nada abala minha fé, mas eu gosto de estudar tudo direitinho para ver tudo. E o Chico falou para mim, Frei, o dia que eu subir, o Emmanuel desce, vai ser um grande educador aqui na Terra. Professor, né? Uhum. Então, se você, por exemplo, for analisar, você vai ver essas considerações. Aí lá no Evangelho Segundo o Espiritismo tem comunicação de Santo Agostinho, né? Tem comunicação de São Tomás de Aquino. Aí é que a gente vai analisar, Batista, para você, esses negócios de reducionismo, esses negócios, não é meu, isso aí é meu. Não, não é nada seu. O Espírito herda do Pai, de Deus, Pai, né? Aquelas, vamos dizer assim, características, probabilidades que ele deve desenvolver no caminho da evolução. Por exemplo, o Lutero, ele fundamenta a reforma em cima de quais autores? Católicos, que são considerados católicos. Paulo de Tarso e Santo Agostinho. Se você pegar o luteranismo, a reforma, está lá, São Paulo e Santo Agostinho. E tinha um preconceito contra São Paulo até o Concílio Vaticano II. Muitos católicos tinham medo de falar São Paulo, porque Paulo, né, era o apóstolo por excelência dos protestantes. Aí, falou, não, mas está aqui, ué, as cartas. Aí hoje os católicos falam São Paulo, né? Isso, ok, vai daqui, vai dali, né? Essas coisas. Por exemplo, a vida de Paulo de Tarso. Uma vida, antes era Saulo de Tarso, né? Ele namorava Abigail, que era irmã de Estevão, o primeiro mártir do cristianismo. E ele, Saulo, ele foi aluno do Gamaliel, de Jerusalém, lá no Sinédrio. Sinédrio em grego significa sentados juntos, né? Igual os tribunais. Essa disposição, Tribunal de São Paulo, Supremo Tribunal Federal, é por causa do Sinédrio. Vai buscar lá na história. Sabe explicar isso aí também em faculdade. Porque você ouve e passa por cima. Então, o Saulo de Tarso era juiz do Sinédrio. E o que ele fez? Ele, assim, presidiu a lapidação, o apedrejamento de Estevão, o primeiro santo, o primeiro mártir do cristianismo, né?
2: Foi morto apedrado?
1: Apedrado, lá, né? Porque tinha um local próprio lá onde eles, assim, cumpriam essa pena máxima, né? A pena capital, né? E aí, o Batista, o Abigail morre. E o Paulo, né, tinha um amor assim, que era de fazer inveja pela Abigail. Porque às vezes a gente fica assim, né, como diz o Carlos Drummond de Andrade, uma hora é Maria, outra hora é a Joana, é isso e aquilo. Né? Aí, o que ele fez, o Paulo de Tarso? Morreu Abigail. Ele rapa a cabeça. Então, muitas imagens de São Paulo aí retratam o corpo, mas não retratam a cabeça. Porque era um costume lá dos hebreus que, por exemplo, assim, se fosse casado, a sua esposa morresse, e você não queria nenhum, não queria segundo casamento, nem terceiro casamento, nem nada. Se rapava o cabelo, então todas as mulheres passavam a vê-lo como alguém ligado àquela pessoa e que não queria namorar, não queria casar, nem nada. São Paulo tinha um cabelão, mas aí era careca.
0: Se persistisse isso, então, essas mulheres hoje iam ter uma dificuldade de encontrar homem, né? Porque não, todo mundo careca.
1: Todo mundo careca. Então, Batista, você veja, né, como a beleza. E Santo Agostinho? Santo Agostinho, o Papa, que está aí, o Leão XIV, ele é agostiniano. Quando ele foi anunciado como Papa, proclamado, né, que ele aparece lá no balcão, ele falou: eu sou um filho espiritual de Santo Agostinho. Ele era agostiniano. Né?
0: O espírito tem o poder de interferir na nossa vida diária, no ser humano?
1: Não. E se alguém falar isso para você, está falando bobagem. Nem Deus interfere na tua vida por causa do livre-arbítrio. Ele não te deu o livre-arbítrio.
0: Exato.
1: Então, são duas coisas que são impossíveis para Deus: pecar e salvar aquele que não quer ser salvo. Por isso que nós temos o arrependimento e, antes do arrependimento, o remorso, né?
0: Certo. E a reencarnação pode acontecer? Porque tem pessoas, né, na própria família, uns é mais inteligente, outro é mais burro, outro é preguiçoso.
1: Batista, esse problema da reencarnação, né, se você pegar o concílio de Constantinopla II, naquele concílio, a reencarnação foi considerada um anátema, quer dizer, uma heresia, essas coisas todas aí. Bom, quem presidiu esse concílio? Justiniano, que era o imperador do Império Romano do Oriente. Ele era casado com a Teodora. E a Teodora, antes de casar com Justiniano, ela tinha uma vida assim mais livre, né? Então, às vezes, namorava você, me namorava, namorava o Lubis, assim sucessivamente. E o que que aconteceu? Esse concílio, o que eu aprendi, que um concílio, para ter validade, tem que ser, no mínimo, iniciado pelo Papa e encerrado pelo Papa. Porque o Papa inicia, aí formam-se as comissões, essa comissão vai estudar o problema do casamento, aquela do batismo, essas coisas, e depois as conclusões são apresentadas já na sessão final e o Papa homologa aquilo lá. O Concílio II de Constantinopla, que condenou a reencarnação, que até então a reencarnação era, sim, um problema da igreja primitiva, e também uma solução. Aí o que que aconteceu? O Papa não estava lá, porque o Papa da época era o Papa Virgílio I. Ele estava com Dodói, ele não pôde sair de Roma, porque ainda não tinha o Vaticano. Porque o Vaticano, fala, Vaticano por causa de uma colina, as sete colinas. Certo. Ele não esteve lá em Constantinopla. O Justiniano presidiu o concílio, né, iniciou e concluiu. As atas eles mandaram trazer aqui em Roma para o Papa Virgílio I assinar. Então, como é que fica aquele negócio? Se o Papa não começa, o Papa não termina, o concílio não tem validade. Então, a nulidade, né, não cria direito. Cria. Você é advogado segundador. Nós aprendemos com o Teutônio Negrão. O erro não transita em julgado. Porque se está errado, a qualquer momento você pode ser objeto. Então, Batista, tá aí, você fica me provocando. Aí depois, amanhã, pode ter algum padre que não entende, pode querer me negar a comunhão. Aí ele vai falar para mim: não, eu não dei a comunhão, não foi por causa do programa, não. Porque ele queria que colocasse a comunhão na boca e não na mão. Porque esse problema de comunhão na mão é uma influência luterana no Concílio Vaticano II. Porque os luteranos acreditam que a hóstia simboliza a presença de nosso Senhor Jesus Cristo. E os católicos, não. Ali é o corpo de nosso Senhor Jesus Cristo. Então, eu prefiro pôr na boca. Eu sou católico.
0: E o vinho?
1: Então, Batista, o vinho, né? Todo mundo fala essas coisas. Era o, vamos dizer assim, como hoje se almoça tomando uma cerveja, né? Outro almoça tomando água, outro almoça tomando uma pinguinha. Eu tinha um tio, né, irmão da minha mãe, que a gente sempre ouvia falar, né? Oh, se você estiver almoçando, tomar pinga, fermenta, né? Não, ele pegava esses copos americanos, o dito, benedito, quando eu almoçava em casa, ia comendo e tinha que ter a pinguinha dele lá, né? Aí por isso que, porque meu pai não bebia pinga, bebia cerveja. Aí tinha que ter a pinguinha, porque ele vinha, enchia o copo, ia conversando, e cada garfada uma talagada, né? Assim. Então, o vinho era, por exemplo, a bebida da época de maior assim, constância nas mesas, né? A tal ponto que você veja que foi daí que criou uma confusão entre Roma, né, os romanos e os portugueses. Porque quando os romanos chegaram naquela região, aonde no século XII passaria a ser o reino de Portugal, porque quem fundou o reino de Portugal foi o Henriques, né? Ele que brigou com a mãe, porque a mãe apoiava o Aragão, Astúrias, Castela e Leão, que eram os quatro reinos que posteriormente formaram a Espanha, né? E aí ele estava lá, né? Forlou, né? Afonso Henriques era o nome dele. Pegou, fundou Portugal. Mas antes...
0: As três Afonsinas
1: é
0: dele?
1: É por causa dos Afonsinas, Manuelinos porque Dom Manuel Venturoso e as Filipinas por causa de Dom Felipe, Dom, né? Felipe. Que deram origem ao direito brasileiro. E essas Afonsinas, Manuelinas e Filipinas, elas têm origem no direito romano, né? Então aí, Batista, é que vem a situação.
0: O senhor é professor de direito romano?
1: Direito romano também. Eu dei aula de direito romano na Unesp, na municipal. Depois eu fiz o concurso, fui para a Unesp. Aí na Unesp eu era meio coringa, né? Eu tinha várias formaturas, mas a minha cadeira na Unesp era filosofia do direito, para a qual eu fui concursado. Mas aquele problema de complementação, de carga, não sei o quê, mas aquilo, eu dava aula lá, direito constitucional comparado, no curso de relações internacionais. Filosofia política, no curso de serviço social. E também no direito, eu dava direito romano, história do direito, essas coisas assim, porque tinha, né? E a disciplina estava na grade curricular da Unesp. Hoje...
0: Não se perdendo.
1: Não se preocupe.
0: Estão falando já de fazer direito EAD?
1: É,
0: à distância.
1: Na distância.
0: Vai aprender o que na distância?
1: Vai. É, e aí, não, mas você fez a distância.
0: Eu fiz
1: também.
0: A distância.
1: Eu fiz. Também. Só que você ia todo dia em Ribeirão e eu ia todo dia em Franca também. Eu falei, não, eu fiz a distância, né? Você distância. Não sai daqui, vai lá, né?
0: É lógico.
1: E aí, ô Batista, esse caso que nós estamos falando aí sobre esse problema. Eu, particularmente, eu acho que o importante não é reencarnação ou ressurreição. O importante é você se deter naquilo que nosso Senhor Jesus Cristo falava.
0: Exatamente.
1: Porque ficam preocupados hoje se a túnica que ele usava no Sermão da Montanha era vermelha. Porque aí, nossa, seria o gáudio dos petistas. Né? Ah lá, viu? Ele falou em questão social e pôs a roupa vermelha. Larga a mão dessas coisas. É a túnica que ele estava usando, isso, aquilo, tal, tal. Né? Porque ele puseram uma túnica vermelha nele, na crucifixão. Porque eles diziam que ele era o rei dos judeus. E aí puseram a túnica, uma coroa de espinho e uma varinha, né? Um caniço. Né? Daí, nosso Senhor Jesus Cristo, bom Jesus da Cana Verde, que é o nosso protetor aqui.
0: Por causa daquele...
1: Por causa do... Porque, ah, é rei, então rompou a coroa. E espinho, e foi. Né? Ah, é rei, então rompou o manto vermelho, que era a cor preferida das monarquias da época. Ah, mas o rei sem cetro, que é o que ele usa, aí deram um caniço para ele lá, né? Então, por isso que é São Bom Jesus da Cana Verde, né? Protetor da nossa cidade.
0: São 8 horas mais 21 minutos. Ontem esteve visitando Batatais o Léo Oliveira, deputado estadual, Baleia Rossi, deputado federal, e a difusora esteve presente com o repórter Fábio Alexandre, o Fabinho. E primeiramente ele fala com o vereador Mumu e depois com os dois deputados.
2: Isso aí, Fabinho, muito obrigado também pela presença da difusora. Um momento muito importante para Batatais receber políticos de tanta relevância aqui no nosso município. São políticos que trabalharam muito em prol do nosso município, trabalham já há muitos mandatos, né? Eles já estão há muito tempo, eu sou recém-chegado, mas já conhecia o trabalho deles. E agora trabalhando diretamente no EDB, estando no mandato como vereador, tenho visto também de perto como que eles colaboram com o nosso município. E como ficou, foi falado aqui, não é campanha política, não é para pedir votos, não, é a presença mesmo de pessoas, políticos importantes, relevantes do nosso Brasil, vindo aqui a Batatais, observar as demandas, observar o que as nossas lideranças, o que as nossas entidades trazem de pedidos para que a gente possa estar fortalecendo nossas políticas públicas todos os dias. Muitos pedidos. Para falar a verdade até, Fabinho, é uma experiência que eu tenho de chegar toda vez que eu encontro com eles em algum evento ou no gabinete, a preocupação deles de saber como vai Batatais, quais são as dificuldades. Eles não é aquele político que aparece a cada 4 anos só para querer pegar uma parcela de voto, não. São pessoas realmente que vivenciam todos os dias as nossas necessidades, os nossos sofrimentos e que estão colocando o seu mandato à disposição do nosso município. Então, nada mais justo da gente vir aqui prestigiá-los, escutá-los também, porque eles têm esse espaço. Agora está ouvindo todo mundo que veio, que esteve presente aqui. Então, é um prazer muito grande trabalhar com esses deputados.
3: Deputado estadual Léo Oliveira. Léo, hoje você, juntamente com o Baleia, tendo um contato aqui com as entidades do município de Batatais.
4: É verdade. Primeiro dizer que é uma alegria, um prazer enorme poder estar aqui em Batatais. E é um praxe, é um costume que eu e o Baleia nós temos de todos os anos se reunir com as entidades e prestar conta daquilo que nós já fizemos e, evidentemente, nos colocar à disposição para continuar ajudando. Eu, como deputado estadual, o Baleia como deputado federal, nós temos a obrigação de poder olhar com muito carinho para o Batatais, porque se hoje eu ocupo uma cadeira na Assembleia, é graças a uma contribuição determinante do município, que sempre me deu uma quantidade expressiva de votos. E a forma de nós agradecer é trabalhando, trazendo emendas, trazendo recursos, seja para a saúde, seja para a infraestrutura, seja na segurança, seja no terceiro setor. Essa é a forma que nós procuramos fazer para poder agradecer todo esse carinho que Batatais tem por nós.
3: São entidades que prestam um trabalho excepcional para o município, né?
4: Olha, graças a Deus, porque se não fosse o terceiro setor, sinceramente, os governos, seja federal, estadual, municipal, iam ter muitas dificuldades. Então, são pessoas são missionários, né? Eu digo que cuidar de gente é missão, né? Não é uma profissão, é uma missão. Então, são verdadeiros missionários e, evidentemente, que têm toda a nossa atenção, todo o nosso olhar humano para poder ajudá-los no que for preciso.
3: Ô Léo, em termos de emendas do governo do estado para Batatais nos últimos 4 anos, tem um levantamento aí?
4: Olha, são muitas, hein? Praticamente em todas as áreas, se nós olharmos para a segurança, você vai ver a patrulha rural, você vai ver a viatura da defesa civil, no terceiro setor nós temos o ônibus para melhor idade, nós temos a cobertura do centro de convivência, praticamente todas as nossas entidades assistenciais foram beneficiadas com as nossas emendas. Na área de infraestrutura, nós temos bastante investimento em RECAP aqui no município. Na saúde, nós temos muito recurso também que foram destinados. E ainda esse ano, vai chegar até o final do ano mais R$500 mil para o município. E se não me engano, acho que é uma decisão do prefeito junto com os nossos vereadores, talvez de investir em reforma de praças públicas. Enfim, eles vão decidir o que faz com o dinheiro. A nossa função é trazer o recurso. A decisão da maneira que será executado é do município.
3: Obrigado, Léo.
4: Estou sempre à disposição.
3: Deputado federal Baleia Rossi, presidente nacional do MDB.
5: Olha, primeiro, obrigado a todos da Rádio Difusora por essa oportunidade de a gente estar falando não só com Batatais, mas para a nossa região toda. E nós fizemos questão de dar um pontapé inicial nessa caminhada com as entidades de Batatais. Por quê? Porque é uma forma de reconhecer a importância que elas têm. E eu falei aqui no meu discurso que não é uma ajuda esporádica. Ah, tenho 4 anos de mandato, mandei uma emenda. Não. Todas as entidades que nos procuraram ao longo desses 4 anos tiveram emenda no nosso mandato. Eu acho que esse é o compromisso maior que a gente tem com Batatais, com a população e com as entidades. Porque, na verdade, quando a gente manda recurso para a PAI, quando a gente manda recurso para a Abadef, quando a gente manda recurso para o LAR, para a Santa Casa, ao fim, nós estamos garantindo

0: Para mim é muito prazeroso, porque eu sei que cada centavo que vem para as entidades é bem empregado e ajuda na sua manutenção.
1: E a questão também do setor de saúde do município.
0: O setor de saúde, as arrecadações municipais caíram muito. Isso é uma realidade, né? Eu fico triste e senti no meu coração o cancelamento da Festa do Leite. Gente, a Festa do Leite, eu me lembro quando eu tinha 14, 15, 16, 17, 18 anos, eu ficava a semana inteira aqui em Batatais, então isso faz parte da minha vida, da minha história, da minha infância, da minha juventude. Mas sei também que o gestor público tem que ter responsabilidade, né? Não pode faltar recurso para o que é essencial, que é saúde, educação e social. E esse ano eu consegui ajudar Batatais com uma emenda de R$1 milhão. Eu me lembro quando o Juninho me ligou, falou: Baleia, eu preciso de um socorro. Ele usou ainda essa palavra. Falei: o que é? Ele falou: olha, eu preciso de R$1 milhão na área da saúde. E, graças a Deus, essa emenda já está na conta da prefeitura, porque é uma área que a gente precisa cuidar. Saúde não pode esperar, saúde não marca hora, né? Quando você tem um problema de saúde, você tem que ter o posto de saúde, você tem que ter a Santa Casa, você tem que ter os equipamentos de saúde abertos para atender a população. Por isso, a nossa prioridade nessa área que é tão cara para a população de Batatais.
1: Nos últimos anos, Baleia, tem um levantamento a nível federal, né, do dinheiro de emendas que veio para o município?
0: Olha, nós temos sem contar recursos, por exemplo, do Minha Casa Minha Vida, que nós conseguimos empreendimento, que aí é um recurso muito grande, sem contar ações que a gente fez em parceria com o governador Tarcísio de Freitas, que são mais estruturantes, nós mandamos mais de R$42 milhões em emendas. Eu até peguei o celular aqui porque é muita coisa na área da saúde, na área de equipamento, tem o ônibus que a gente conseguiu, maquinário, tem na área de infraestrutura, recapeamento asfáltico, na área da Santa Casa, mais de R$2 milhões em emendas para lá. Temos, graças a Deus, as entidades filantrópicas aqui, tem um monte de entidade filantrópica que a gente sempre coloca as emendas. Eu acho assim, eu me sinto bem quando a gente pode vir numa cidade como Batatais e prestar contas do nosso trabalho. E é obrigação, não estou fazendo nada demais não, porque se eu sou deputado federal eu devo muito a Batatais. Batatais sempre me tratou com muito carinho, com muita atenção, e gratidão não prescreve. Então eu tenho obrigação de ajudar essa cidade querida.
1: Obrigado, Baleia.
0: Obrigado, grande abraço.

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2: Para saber se um ovo está bom, coloque-o em um copo com água. Se ele afundar, está próprio para o consumo.
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0: Agora são 8 horas mais 35 minutos. Fábio Alexandre, bom dia, Fábio.
1: Bom dia, Batista. Bom dia, Dr. Freitas. Bom dia a todos os ouvintes que estão aí acompanhando o programa Café com Notícias na manhã deste sábado. Batista, a minha participação é para informar sobre a denúncia do suposto assédio sexual envolvendo professor e aluna, ambos da Escola ETEC aqui de Batatais, que está sendo apurada. A ETEC, que nós acompanhamos na quinta e na sexta-feira, a ETEC Antônio de Pádua Cardoso, em Batatais, foi alvo de repercussão na quinta-feira, dia 13, após a divulgação nas redes sociais de uma denúncia de suposto assédio sexual envolvendo um professor da instituição e um estudante. Uma estudante. A situação provocou movimentação na unidade de ensino e mobilizou a Polícia Militar, que foi acionada e esteve no local. Segundo informações obtidas no local, os policiais orientaram as partes sobre os procedimentos que poderiam ser adotados, mas não registraram um boletim de ocorrência durante o atendimento. No dia de ontem, sexta-feira, dia 14, estudantes da instituição realizaram uma manifestação dentro da escola para cobrar providências da direção diante da denúncia. Os alunos demonstraram indignação com o caso e reivindicaram medidas por parte da instituição de ensino. Procurada pela reportagem, a Central de Polícia Judiciária de Batatais informou que até as 18 horas de ontem, sexta-feira, dia 14, não havia registro de boletim de ocorrência relacionado ao caso. A reportagem da Difusora Batatais entrou em contato com o Centro Paula Souza no dia de ontem, responsável pelas ETECs, que através da sua assessoria de imprensa nos enviou o seguinte posicionamento sobre a denúncia. O Centro Paula Souza informa que o professor foi afastado de suas atividades até a conclusão da apuração preliminar do caso. Assim que recebeu a denúncia, a direção da unidade se reuniu com a responsável pelo estudante. O Centro Paula Souza está à disposição das autoridades policiais e do Conselho Tutelar e informa que possui uma comissão permanente de orientação e prevenção contra o assédio moral e sexual para capacitação de profissionais visando conscientizar a comunidade acadêmica e seus funcionários sobre respeito irrestrito aos direitos civis. O Centro Paula Souza repudia toda e qualquer forma de assédio dentro e fora de suas unidades. É o posicionamento que recebemos ontem da assessoria de imprensa do Centro Paula Souza, responsável pelas ETECs.
0: Isto de São Paulo.
1: Exatamente. Né? Eu entrei em contato ontem com o Centro Paula Souza, assessoria de imprensa em São Paulo, que nos enviou, né, este posicionamento, esse comunicado. Nós estamos acompanhando o caso, né? É uma denúncia grave, precisa ser apurado, e nós estamos acompanhando. Né?
0: É aquela história, né? Uma notícia grave, mas tem que ter muito cuidado até a apuração, porque muitas coisas, não tem onde estar, né, doutor Freitas? Nem tudo que reluz
2: é ouro.
0: É ouro.
1: O nome do professor, né, enfim, também da outra parte, né, está sendo mantido sob sigilo, né, porque, enfim, é uma denúncia grave, mas nós estamos acompanhando o caso, né, assim que tivermos novidades, nós voltamos com mais informações aqui no programa Café com Notícias, enfim, no Jornal das 11, ou em nossos informativos e durante a programação da Difusora Batatais.
0: Eu achei, vi, acompanhei aqueles na internet, aquele estardalhaço que foi feito, né? E achei uma coisa assim, um pouco além do necessário. Porque qual o primeiro caminho? Se existe um crime, procura quem? A polícia.
1: A polícia faz a denúncia, registra o boletim de ocorrência.
0: Por que que não registrar esse boletim de ocorrência? Né? Até ontem, né? Não tinha esse boletim.
1: Até ontem à tarde.
0: Não tinha esse boletim de ocorrência. Então, vem o pessoal com o celular, faz aquela coisa toda, aquela invasão numa escola, uma invasão desnecessária, né? Apoiado por algumas pessoas da cidade, tinha gente do lado de fora, dentro de carro, né? Que estava incentivando essa situação toda, não tomando cuidado com a instituição.
2: E um detalhe, né, que foi lido aí na notícia pelo Fábio, a polícia não registrou o boletim de ocorrência, orientou as partes, né?
0: Exatamente.
2: Como elas deveriam proceder, né?
0: Certo. Então... Mas o pior foi aquele tumulto que causou dentro da escola. E o mais grave ainda, foi o cidadão que estava lá pegar as fotografias, né? E mostrando para as meninas e mostrando tal. Se houve um assédio pelo envio, né, das fotos, parte íntimas, foi mandado para uma pessoa. Agora, o pessoal dentro da escola estava mostrando para todas. As meninas com a mão na boca, vendo. Este é mais grave do que tudo. Porque o que se fala muito no direito? Eu posso escrever uma carta, Fábio, acabando com uma autoridade.
1: E guardar ela.
0: Guardar.
2: Agora, quem divulga,
0: este é o bandido.
2: Está cometendo um crime. Tá, não coisa. Cabe aquele problema do jus narrandi, porque o jus narrandi tem os seus limites dentro da legalidade.
0: Exato.
2: Sob pena de ser considerado o que hoje aí vocês estão mais próximos da imprensa, denominar fake news.
0: Né? Fake news. Então foi muito grave a cena que eu vi do cidadão mostrando as fotos para as meninas que estavam ali, as meninas pondo a mão na boca e vendo. Aquilo ali foi gravíssimo. E que deve ser apurado e que o próprio Conselho Tutelar deve tomar providência nesse sentido também. Não é só aquele que enviou a foto. Eu não sei
2: quem.
0: Quem exibiu ali para as meninas, para as crianças, também tem que ser responsabilizado e processado.
1: Exatamente.
2: E pior, que é uma forma de propaganda de atentados contra a moralidade e principalmente com a gravidade de ser contra menores.
0: Menores de idade. Isso é muito grave. Mas tá, vamos acompanhar, né, Fábio?
1: Exatamente. Estamos acompanhando e a qualquer momento a gente tem mais informações. Um abraço, Batista. Um abraço, doutor Freitas.
2: Mas aí, Batista, dando sequência, né, aquilo que nós falamos. No Evangelho segundo o Espiritismo, algumas comunicações são atribuídas a São Luís, rei da França. E você pode ver que às vezes tem alguns espíritas aí que, né, são um pouco reducionistas. Eles não falam São Francisco de Assis, não falam Santo Agostinho, eles falam Agostinho, Francisco de Assis. Não, mas se... O livro, o Evangelho segundo o Espiritismo, atribui aquela comunicação a Santo Agostinho, e ele pôs Santo Agostinho, é porque ele sabe que ele é identificado no mundo como Santo Agostinho, como Agostinho. Então, são essas coisas aí que às vezes a gente tem que tomar um certo cuidado, porque quando você começa a ter um certo preconceito contra as coisas, você acaba dificultando o entendimento deste ou daquele assunto. Infelizmente, acontece muito isso daí. É o mesmo caso, a comunicação não é um patrimônio dos espíritas. O Moisés condena no Deuteronômio. Aí vão falar, ah, não, mas não sei o quê. E o então anjo, e hoje ele é arcanjo, Gabriel, para Nossa Senhora, não foi uma comunicação?
0: Foi.
2: Então, Badinho, então, você tomar um certo cuidado, achar que eu sei que descobriu a América.
0: Inventou
2: nós
0: a roda.
2: Nós temos nossos livros aí, o descobridor da América, foi lá, o Colombo, aquelas coisas, tudo. Só que antes os vikings chegaram aqui, os fenícios chegaram aqui. Se você ver a Pedra da Gávea no Rio de Janeiro, está cheio de petróglifos lá. O que significa aquilo? Então, são coisas que você tem que ter um certo cuidado. E tem muita gente que acha que o catolicismo é a melhor religião, o espiritismo é a melhor religião, o protestantismo é a melhor religião. Vamos devagar, né? O mesmo caso há uns aí agora, que a nossa arquidiocese, né, criou aí um cargo de exorcista. Começar a falar, exorcista, não, filho, eu não conheço exorcista que não tenha pelo menos um terço. Água benta, sal bento, óleo bento, a oração de São Bento, a oração do arcanjo São Miguel, que foi redigida pelo Papa Leão XIII, porque isso aí é o XIV, né? Porque os leões rugem, né?
0: Uhum.
2: Entendeu? Então, você vê que isso aí está rugindo tanto que já tem gente pedindo aposentadoria antes da hora, né? Então, são essas coisas aí, o Badi. Eu penso que, assim, eu nasci no credo católico, hoje faz, e não fazem, né? 69 anos que eu fiz a minha primeira comunhão. Hoje, 15 de agosto, dia da Assunção de Nossa Senhora. E uma vez perguntaram para o Napoleão Bonaparte qual tinha sido o dia mais feliz da vida dele. Ele disse que foi o dia da primeira comunhão dele. Porque na primeira comunhão, quem acredita, é um contato que tem com o nosso Senhor Jesus Cristo, mais de uma forma direta, né? Então, eu fui batizado, eu fui crismado, eu fiz primeira comunhão, e o casamento meu foi na igreja, essas coisas todas. Então, eu acho que você não pode achar esses reducionismos aí. Por exemplo, tem certos espíritos que acham que são superiores ao catolicismo, isso aqui. Isso não é nem fake news. Isso aí é falta de bom senso, né? Como tem católico que acha, ah, não, não é bem assim. Você vai no seu caminho, você acha que você está certo, e não critica o caminho do outro. Por isso que eu sempre digo, se você é espírita, procure ser um bom espírita.
0: Exatamente.
2: É católico? Procure ser um bom católico. Porque, às vezes, o pessoal fala, ai, a caridade, não sei o quê. A caridade é algo que nosso Senhor Jesus Cristo teve o contato com ela com os essênios. Porque você vê, hospital, hospedaria, né? Creche, sabe? Os essênios que fundavam essas coisas aí. E os essênios usavam uma túnica branca, que simbolizava pureza. Então é por isso que os médicos usam o jalecão branco, né?
0: Uhum.
2: Porque pax, ente, né? Paz. E o ente é aquele ser que está ali precisando de um apoio. Então vem, os essênios usavam. Eles eram, na língua grega, essênio, significa terapeuta, médico.
0: Interessante que o médico, né, ele usa roupa branca. No caso de uma cirurgia que suja, uma manchinha com
2: fica lá
0: sangue, ele já tira aquela roupa e já coloca
2: outra. Já põe outra. É o caso, por exemplo. O nosso dia foi dia 11 de agosto, né? Então, tem muito médico que não sabe, muito dentista que não sabe, né, que eles têm o direito de usar o título de doutor graças ao advogado. Porque quando Dom Pedro I, que gostava assim de corte e costura, né? Quando ele criou os cursos jurídicos no Brasil, em 11 de agosto de 1827, ele pôs lá, ficam criados os cursos, primeiro artigo. Segundo, os bacharéis em direito terão o direito de usar o título de doutor. Os lentes, professor, terão o direito de receber o salário correspondente ao dos desembargadores do Tribunal de Apelação, que hoje é o Tribunal de Justiça. Eu não ganho isso daí.
0: Não ganho.
2: Está lá no decreto. Pois vem um outro artigo. Os médicos e os profissionais de saúde terão o direito também de usar o título de doutor. Profissionais de saúde.
0: Aí, é médicos e advogados.
2: É, médico e advogado, e no artigo 4º, né, fala os profissionais de saúde. Então, fisioterapeuta pode, dentista pode. Um dia teve uma professora de educação física que virou e falou: doutor, eu posso? Pode usar, lasca doutor lá, e se alguém achar ruim, manda vir conversar comigo, porque eu fiz o doutorado. Quer dizer, além do decreto que me dá o direito de usar o título, tem também o Evangelho de São Lucas. São Lucas não era médico?
0: É médico.
2: O que Jesus Cristo falou? Põe aí. Doutor, entre os doutores da lei, para não ter confusão. Então é para nós, viu, Badi? Você, é o Lubis, eu, o doutor Bertolucci, né? O doutor Juraci, o doutor Ariovaldo Mariano Gera, nós podemos usar independentemente de termos feito mestrado ou doutorado. Se alguém tiver alguma dúvida, vem conversar comigo. Certinho. Tá. Então, Batista, é aquilo que às vezes a gente sempre, né, menciona. A gente precisa acabar com esses reducionismos. A minha religião é melhor que a sua. Vai estudar, que você vai ver que lá atrás, lá igual, por exemplo, assim, né, que houve um grupo que procurou elitizar o espiritismo. O senhor... quando não quiseram a participação do caboclo das sete encruzilhadas nos trabalhos lá. Por isso que foi criada a Umbanda e o Candomblé no Brasil. Isso aí foi por volta de 1902.
0: Certo. Doutor do caso, hoje o senhor é casado, não pode, mas o senhor tem uma preparação acadêmica para ser acima de padre.
2: Não, porque... Batista, eu fiz teologia 3 vezes, cada uma 4 anos. São 12 anos.
0: E filosofia?
2: Filosofia eu fiz 2 vezes.
0: Duas vezes.
2: Aliás, eu fiz história, aliás, letras.
0: Fez até mais, né? Porque o senhor fez o curso, aí fez mestrado em filosofia, fez doutorado.
2: Doutorado em filosofia e direito. Quer dizer, direito. Eu tenho 5 doutorados. Sim. Eu tenho o que Jesus Cristo me deu, está lá no Doutores da Lei. Eu tenho depois o do Dom Pedro I, que está lá no decreto. Eu tenho do professor doutor Frederico Marques, que me deu uns livros e pôs doutor. Você sabia que quando um professor doutor coloca alguma coisa, doutor, como eu coloco no título do livro, mas por que não reconhecer? Você fez o curso de Direito, você é conciliador, então... Você pode ver que eu sou a Batista, mas na hora que eu vou dar é doutor Oswaldo Batista Toledo. Você pode ver que está lá, não sei se você presta atenção.
0: Oh.
2: O Lupes também é a mesma coisa, a gente precisa acabar com isso. E aí depois, esse foi o terceiro, aí o quarto e o quinto na Unesp, né?
0: Na
2: Filosofia e Teoria Geral do Direito.
0: Do Direito.
2: Então, se alguém quiser...
0: As pessoas não entendem muito bem. A teoria geral do direito, doutor?
2: É o direito em si, como uma realidade que vai ver os princípios do penal, do constitucional, do civil, né, do trabalhista, do tributário. Né?
0: Exato.
2: Porque hoje eles têm feito algumas modificações, só que não estão vindo com consistência. Por exemplo, eu estudei, e você estudou, direito comercial.
0: Comercial.
2: Hoje fala-se direito empresarial. Então, é um termo reducionista o empresário. Agora, quando você fala em comércio, você está falando no micro, no médio, no mega empresário e tudo. Você está vendo como é que estão reduzindo cada vez mais o direito?
0: E qualquer segmento.
2: É, qualquer segmento.
0: Agora, uma coisa que se discute muito pouco, e poucas pessoas sabem, quando se estuda o direito comparado.
2: Aí o Batista, o fundamento do direito comparado, especialmente o direito constitucional comparado, que eu dei essa disciplina no curso de Relações Internacionais da Unesp, é a declaração, a carta, a Declaração dos Direitos Humanos da ONU, né? Uhum. Porque ali ela é geral, ela não criou só para o Brasil.
0: Criou
2: e
0: para
2: o Jacques Maritain, grande filósofo francês, né? Ele foi um dos autores, né, da influência, enfim, né, na criação dessa carta. E que ele participou também da elaboração da Constituição de Weimar, aquela que foi derrubada pelo nazismo em 1933, né, 1933.
0: Eu acho muito importante o direito comparado.
2: E, Batista, você vai falar isso aí, eles vão falar que nós temos que voltar para o Parque dos Dinossauros, essas coisas. Por isso que se eu ficar sabendo, 5 minutos antes que eu vou morrer, eu capaz de pôr fogo naquela biblioteca minha. Aí eles falam que é coisa de dinossauro. Aí eu vou falar para a minha Ciro, o que te interessa isso? E para os meus amigos, eu sei, te interessa, mas então pega. E eu sei, uns livros aí tem, agora vai. Você vai fazer, hoje as bibliotecas são...
0: Eu tenho uma coisa, doutor, eu não consigo ficar um dia sem ler.
2: Então, essas criações.
0: Eu sinto falta, como eu sinto falta de comer arroz e feijão.
2: É, eu também. Eu pego lá 3 horas da madrugada, porque eu durmo assim a prestações, né?
0: Uhum.
2: Aí eu estou dormindo 3 horas, acordo, pego um café, tomo, vou na minha biblioteca, leio mais uma hora e meia.
3: Eu não sei deitar sem ver o livro.
2: Tem que fazer a barba. Aí eu pego, vou lá e faço a barba. Aí vou e deito um pouco, durmo um pouco. E tem hora que vai aquele pessoal te encher as paciências, 7 horas da manhã, tocar campainha. Isso. Ah, larga a mão, gente, que é isso? Eu até falo, vai com cuidado aí, né? Comerás o pão com o suor do seu rosto. Não está lá no Antigo Testamento, não fui eu que escrevi.
3: Mas quer comer o pão com seu suor.
2: No meu suor, né? Quer terceirizar o suor. Aí vem lá, né? Assim, né? Está lá. Come quem trabalha. Por isso que Paulo de Tarso, o Paulo, né, ele criou a ordem do diaconato, que era para cuidar das viúvas, dos órfãos. Batista, pode ler aqui.
3: O tranquilo.
2: Eu estou vendo o caldo do tempo. Ó, é. Ana Paula Manfred.
3: Ana Paula.
2: Essa senhora aqui, ela até às vezes escreve da arte lá, né, do negócio. Então, celular 99177-62 e depois 18. Ah, não, 78. Então, quem precisar de alguma orientação, alguma coisa, certo, procure ela lá. Pois tem o Pedro, né, Inácio, o Pedro Henrique Figueiredo, esse pessoal fala. Pra, a Maria Antônia, Maria Cristina Figueiredo. Então, também ouve o Café com Notícia. É aquele pessoal que às vezes eu falo, eles te encontram, eu fico olhando para você, e não é que a gente tem orgulho, é que eles veem a nossa imagem aqui na câmera. Eles, certo, nos conhecem através da voz e do programa. E às vezes nós não os conhecemos. Então, às vezes a gente não cumprimenta, não é por orgulho, não. É porque a gente desconhece a pessoa. Bom, pois tem aqui Márcio Rodrigo Sandrin, da Papelaria Sandrin, né? A Angélica Aparecida Raimundini, a Graziela Aparecida de Souza, a Taila Gabriele Oliveira, a Dalila Tonetti, trabalha aqui na Papelaria Sandrin, né? E depois também vou falar uma coisa: ontem eu fui comprar um queijo. Queijo fresco, né? Que eu não posso comer, mas eu gosto de comer, né? Porque, Batista, eu fui tirar umas verrugas e o doutor Cooper falou: Freita, faz o exame. Então, lá, nada de maligno, esse é o resultado, né? Então, eu fico preocupado, né? Eu já estou indo para 78 anos, parece que ninguém quer saber de nós lá em cima, né? Não é verdade? E eu fui na loja do Dorcílio, ali na Duque de Caxias, com a Zé Garibaldi. Eu falei para ele, essa loja aqui tem mais de 100 anos. Uhum. Eu falei, foi do Zé de Freitas antes, né? Foi desse, foi daquele, né? E eu falei, e essa loja sua, que eles falam empório, mas é loja, né? Porque, certo, não é só secos e molhados, né? O empório, a venda antiga, você sabe, né?
3: Lógico.
2: Era secos e molhados. Né? Então você pode falar loja, porque tem de tudo lá, viu? Tem frutas, tem o queijinho fresco, tem o queijinho meia cura, e ele tem uma psicologia, né, de convencimento, de persuasão, que acho que nem o Aristóteles, aquele filósofo, ele e o irmão, eles chegam para dizer: não, tem aqui, doutor Freire, ó, doutor Batista, tem aqui. Aí você, ah, é, além desse, o complemento para ficar melhor tem que ser esse aqui. Né?
3: Exato.
2: E realmente é um dos poucos locais onde você ainda, que não é um supermercado, mas você vê qualquer prateleira tem alguma coisa.
3: Exato.
2: Que tem. E o outro, Batista, é o Empório do Tassinari. A mãe do Oswaldinho, né? Ela chegou um dia para mim e falou assim: ó, doutor Freire, está aqui, a gente ouve o café e ele do lado. Isso aqui não pode fechar. E aí um dia ele estava cansado, porque, você sabe, hoje é dificuldade você encontrar quem quer trabalhar, aquelas coisas tudo, né? Eu falei: não, você fecha na hora do almoço, volta, porque a sua mãe pediu para você continuar, e o teu pai também. Então ele está lá, filho. Você vai lá, você encontra desde parafuso
3: contra tudo
2: até ferradura de cavalo, panela para fazer feijoada, panela para fazer o arroz, panela para fazer o feijão. Batista é uma profusão de artigos que você fica ali.
0: Tem coisa que as pessoas nem imaginam.
2: Nem imaginam. Então, é isso que faz falta, os antigos mercadinhos. Porque às vezes você vai no supermercado, você vai conversar com a caixa ou o caixa, a fila tem lá atrás. E nesses locais tem uma profusão de funcionários. Aí, por exemplo, o Dorci lá conversou comigo uns 20 minutos.
0: É, tranquilo. Doutor Freitas, obrigado pela presença.
2: Se Deus quiser, até a semana que vem. E também, só dizer por o doutor Antônio, aliás, o Fernando Antônio Ferreira, que foi prefeito, houve tranquilo o programa ao sábado. E ele, quando a doutora Débora, a filha dele, está aí, ele vai buscar o pão também ali, onde a gente pega ali no Ramon, né? E a professora Ana, esposa dele, viu? Eles certo. Ouvem o Café com Notícia, sim, isso e aquilo. Tá bom?
0: Certinho, doutor. A gente encerra com as graças de Deus mais um programa Café com Notícias. Eu volto amanhã, a partir das 8 horas, com o nosso programa A Luz Saudades. Tenham todos um final de sábado cheio de muita paz, saúde para todos.
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Olá, bom dia, tudo bem? Tudo certinho? Com as graças do nosso papaizão do céu, estamos nós aqui outra vez. Eu, Lubis, o Matheus, a equipe 88, para levar só sucessos, as músicas mais executadas, mais tocadas, mais pedidas durante esta semana aqui na Difusora e em outras emissoras do nosso Brasil, hein? 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Vamos então, começando as campeãs da semana, Gian, Giovanni, Bruno e Marrone, Me Faz Te Odiar, depois tem o Murilo Ruf com Saudade Estranha. Vamos curtir só sucessos.

Sucesso aqui nas campeãs da semana, Péricles e Ana Castela, Simplesmente Acontece, passou por aqui também o Murilo Rufi com Saudade Estranha, e a primeira, né, abrindo aí a edição deste sabadão, deste dia 15 de agosto, Gian Giovanni, Bruno e Marrone, Me Faz Te Odiar. 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Bom, vamos pro intervalinho, já já a gente volta com muito mais.

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2: É isso aí, estamos de volta aqui nos 88 com as campeãs da semana. Ao zap da Difusora 9-9996-1080. Um abraço aí, minha amiga Geni Teodora, né? Oi, Geni, ali do Riachuelo, tá sempre curtindo, sempre ouvindo aqui a nossa Difusora e mandando um abração, né? Hoje é o aniversário do Dé, né? O filho do Paulinho, gente boa. O André Pegrucci hoje está completando mais um ano de vida. Parabéns, Dé, tudo de bom. Ou melhor, é o Paulo Pegrucci, né? É o famoso Dé, é o Dé que hoje está aniversariando. E quem está abraçando o Dé, claro, é a Geni, também a esposa Maria Cândida, quem mais? A Tânia, que é a mãe, a dona Tânia, o PGB, o Paulinho Gente Boa, nosso comunicador aqui, o Gabriel, que é humano, enfim, família todinha e amigos, parabéns pra você, viu? O Dé, Paulo Pegrucci, que hoje está completando mais um ano de vida. Eu aproveito também, mando um abração para nossa amiga, a Esther Brom de Canguçu, lá em Ribeirão Preto, né, Esther? Hoje está aniversariando, completando mais um aninho de experiência na vida. A mãe aqui de Batatais, a Vânia Dora, o pai, o César, a mana, a Érica, também aí o esposo, o Claudinei, o cunhado Júlio, o filhão Benjamin, a Fátima, a família toda. Um abraço aí pra Esther Brom de Canguçu, que hoje está fazendo aniversário e hoje tem que comemorar e comemorar bastante aí a todos os aniversariantes. Oi, Maria Luísa Méliga, bom dia, querida, tudo de bom. Mariana Fracaroli do Alvorada também está sempre aqui com a gente. A Isabel Zangrande, minha amiga Clarinda Milan, lá no São José, tá tudo certo, Clarinda, graças a Deus aí, um bom sábado, bom finalzão de semana, e aqui as campeãs da semana tem mais sucessos, Geninho e Mariana Fagundes, o peão todo tatuado.
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0: Um abração aí. Daqui a pouquinho a gente abraça mais aniversariantes no decorrer aqui do nosso Rádio Show, tá certo? Porque agora está chegando ele, Juliano Rodrigues, e o Momento Esportivo.
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0: Oi, Juliano.
2: Alô, Luciano Canelli. Bom dia, meu jovem.
0: Bom dia.
2: Tá tudo bem?
0: Tá tudo certo.
2: Show de bola. Maravilha. Bom dia, Lubis. Tamo junto. Bom dia especial a você, amigo ouvinte da 88, ligadinho aqui nas campeãs da semana. Daqui a pouquinho, aqui no Momento Esportivo, integração entre base e profissional. O São Paulo encara o Coritiba logo mais às 21 horas, com a missão de reagir após uma sequência negativa de resultados. A equipe conquistou apenas uma vitória nos últimos 14 jogos. A última vez que o tricolor atravessou um período tão ruim foi há 13 anos, em 2013. Naquele ano, a sequência chegou a 17 jogos com somente um triunfo. Foram 6 empates e 10 derrotas entre junho e agosto, quando o time era comandado por Paulo Autuori. Na atual temporada, a equipe soma 7 empates, 6 derrotas e apenas uma vitória nas últimas 14 partidas. O único triunfo foi por 2-0 sobre o Boston River pela Sul-Americana, no dia 26 de maio. A Ferroviária unificou os departamentos de saúde do futebol profissional e das categorias de base, com o objetivo de estabelecer uma metodologia única de trabalho, com padronização de processos e integração das equipes. O objetivo é garantir maior continuidade no acompanhamento dos atletas ao longo de toda a trajetória no clube. Segundo o diretor de futebol da Ferroviária, Jorge Macedo, a iniciativa busca fortalecer os protocolos de prevenção, tratamento e reabilitação de lesões. Na visão do dirigente, estabelecer uma uniformidade nos processos e na infraestrutura dos tratamentos clínicos e físicos entre as categorias traz mais qualificação para um clube que pretende alcançar objetivos esportivos maiores em longo prazo. Como parte da reorganização, o Departamento de Saúde passa a atuar na Fonte Luminosa, onde serão concentrados os atendimentos clínicos e avaliações médicas dos atletas.
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2: Segue ele.
1: Eu. Luciano Canelli.
2: É Luciano Canelli. E as campeãs da semana.
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0: 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Agora são 9 horas e 33 minutos, 9h33. Bom, vamos de música. Vamos curtir mais sucessos nesta manhã gostosa de sabadão. Já estamos aí na metade do mês de agosto, hein? É, o mês de agosto também voando, voando, voando. Tiaguinho, pensamentos intrusivos.

Não mexe nas minhas gavetas, Danilo e Davi, Thiaguinho, pensamentos intrusivos aqui nas campeãs da semana. Deixa eu mandar um abração pro meu amigo Jefferson, tá curtindo, bom sábado. Alô, Meinha, tudo de bom pra você, viu, Meinha? Bom finalzão de semana. A nossa amiga, a Gersina do Carmo, no Nossa Senhora Auxiliadora, mandando um abração pra neta Ana Beatriz. É, amanhã, né, o aniversário da neta Ana Beatriz, então desde já parabéns, felicidades, tudo de bom. Quem mais aqui? Luciano! Oi! Manda um abração aí pra minha amiga Ângela 90, a Regina Menara e o meu amigo Washington Luiz, estão completando aniversário hoje. Ah, um abração então aí pros aniversariantes, não é, Catarina Mariana? Desejando aí só coisas boas, maravilhosas, positivas para todos os aniversariantes. Tudo de bom, hein? 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Bom.

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5: Estamos de volta com as campeãs da semana. Agora faltando 16 minutos para as 10 horas da manhã, 16 para as 10. 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Oi, Maria do Francisco Pupim, um forte abraço. A Maria José lá do São Carlos. Cida Boldrin, minha querida, hoje é só sucesso, sucessos, viu? Aquelas músicas mais tocadas, mais pedidas aqui durante a semana, na Difusora como em outras emissoras do nosso Brasil. Amanhã você fala com o compadre Batista no Alô Saudades, que ele roda para você o saudoso Antônio Marcos, tá certo? Porque agora é só sucesso que rola aqui na Difusora. Vamos, Giana Castela, é que eu não te esqueci.

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Cheia Cura, Diego e Vitor Hugo, também Panda, eu te seguro. Deixa eu mandar um abração pro Robertão Dimas, né, Robertão? Hoje está completando mais um ano de vida. Ele que trabalha na nossa Santa Casa, tá sempre ouvindo aqui a nossa difusora. Parabéns, Roberto Dimas. Um abração pro Ney Barbosa, também aniversariante de hoje. Nilson Bom Company, lá na Funeraria e Pintura, né? Funeraria e Pintura, no Central Park, também está aqui com a gente, sempre curtindo, e hoje está comemorando mais um ano de vida. Um abração para Dani Freitas, a Daniela Freitas, hoje também está aniversariando, e aos demais aniversariantes. Bom, vamos fechando aqui a primeira hora das campeãs da semana, lembrando que daqui a pouquinho nós vamos ter notícias do jornalismo, e claro, Supermercados Nori, com suas ofertas imperdíveis. 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Pra gente fechar a primeira hora aqui das campeãs da semana, vamos com essa de Grupo Menos é Mais. Champagne.

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3: Faltando um minuto para as 10 horas da manhã e uma onda de calor começa a ganhar força hoje sobre parte do Brasil e deve manter as temperaturas muito acima do normal até a próxima quinta-feira, dia 20. O período será marcado por tardes muito quentes e ar seco em áreas do centro-oeste, sudeste, norte e sul, ao mesmo tempo em que a chuva forte e os temporais continuam atingindo principalmente os estados do sul. Segundo a Climatempo, esta será a terceira onda de calor deste ano. Para que um episódio seja classificado dessa forma, as temperaturas precisam permanecer pelo menos 5 graus acima da média por 5 dias consecutivos. E além das temperaturas elevadas, a baixa umidade será um dos principais problemas nos próximos dias. Batatais registra melhora nos indicadores de qualidade da educação municipal. Os resultados mais recentes do Índice de Desenvolvimento da Educação Básica, o IDEB, indicam aumento no desempenho da rede municipal de ensino nas duas etapas avaliadas. Nos anos iniciais do ensino fundamental, o índice passou de 6,6 para 7,1. Nos anos finais, a nota subiu de 5,4 para 5,8. O IDEB é o principal indicador utilizado para avaliar a qualidade da educação básica no país e considera fatores como o desempenho dos estudantes e o fluxo escolar. De acordo com os resultados, Batatais ficou acima da média nacional tanto nos anos iniciais quanto nos anos finais do ensino fundamental.
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1: 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Muito bem! São 10 horas e 2 minutos. Estamos aqui firmes e fortes, não é? Pra gente aí vivenciar este finalzão de semana com muita energia positiva. Pra você que vai curtir o seu final de semana, vai sair, vai aproveitar, vai fazer aquele churrasquinho. Ou pra você, né, que tem que trabalhar neste finalzão de semana, um bom trabalho. Pra você que gosta de dar aquela descansadinha, aquela repousada, não é verdade? Recarregar as energias. Então, tudo de bom. Estamos aqui, sabadão, dia 15 de agosto, ano 2026. Estamos vivenciando o inverno brasileiro. E a temperatura aqui nos estúdios Onda Difusora está fresquinha, está gostosinha, 23 graus. Agora a temperatura externa aqui no centro, aqui na Santos Dumont, está 26 graus, gente. Umidade relativa do ar, 48%. E o tempo? Ah, o tempo é bom. Segue eu, o Lubis. Segue também o Matheus, para a última hora aqui do nosso Rádio Show. Lembrando que após o Rádio Show, vamos ter saudades para a gente recordar no Baú 88, ou melhor, as campeãs da semana, viu? É, hoje é sábado, é as campeãs da semana, que a gente está acostumado, né? Falar aí de segunda a sexta do Rádio Show, mas no sábado é as campeãs da semana. Mas não deixa de ser um show no seu rádio aí, né? Com muita música para você curtir aí neste sabadão, para você já se preparar para logo mais a tardezinha, a noitinha. E é você curtindo a Difusora 24 horas no ar, no ar. Vamos abrindo aqui, vamos com a hora final das campeãs da semana. Tem sucesso do Fred e Fabrício. Te amar é meu talento.
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Cris Damora, é a cadeira cativa de Zé Neto e Cristiano, também Fred e Fabrício, Te Amar é Meu Talento, e aqui o sucesso não para, é o nosso As Campeãs da Semana, programação gostosa, programação maravilhosa.

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Saudade Inconveniente. Deixa eu mandar um abração pra Aninha Galete, né, Aninha? Tá curtindo neste sabadão, tá ouvindo a nossa difusora, como sempre, né? E ontem ela veio aqui, ela passou e ontem ela nos presenteou com seus salgados deliciosos. É, ontem teve coxinha, é, e até coxinha de carne moída com catupiry. E fora aquele enroladinho de, né, aquele salgadinho de com a massa feita de mandioca com queijo e presunto, hein? Aquele enroladinho maravilhoso. Ai, por isso que eu tô vendo, viu? Por isso que quando eu subo na balança, os meus pezinhos estão subindo assim, devagarinho, devagarinho, tá subindo, né? Também não tem jeito, né, Aninha? Um abraço, viu, querido? Obrigado aí pelo carinho sempre que você tem com a gente aqui, com a equipe 88, e ela batalha mesmo, é na costura, é na culinária, ela, vou te contar uma coisa, ela não para, e hoje é sábado, né? Hoje tem que repousar, descansar, tomar uma brejinha, né? Pra dar aquela relaxada, não é mesmo, Aninha? Um grande abraço, viu? Tudo de bom. Vamos fazer o seguinte, vamos pro intervalo e daqui a pouquinho tem mais sucessos pra rolar aqui nas Campeãs da Semana. Música.

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0: Isso aqui tem que ter sentimento. Displicente. Conta essa história pra nós, pai.
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0: Eu tô deixando.

0: Costa. Imagina eu, mais uma aqui classificada entre as melhores nas campeãs da semana. Também passou por aqui Displicente do Wesley Safadão com o Rei Vaqueiro, Rei Vaqueiro. Agora são 10 horas e 29 minutos. Deixa eu mandar um abração para Maria José, lá do São Gabriel, né, Maria José? Forte abraço, querida. Tudo de bom, bom sábado, bom final de semana. E Papai do Céu abençoe você, toda a sua família. A Gorete dos Espanholas, um abração, Gorete. Valeu, valeu, valeu. E vamos chamar ele novamente, vamos lá. O Juliano Rodrigues chegando com as informações esportivas.
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2: Estamos de volta, Luciano, com as informações esportivas dentro das campeãs da semana.
0: Toma
2: e agora,
0: aí.
2: Já, no momento esportivo, segue a novela Memphis e Corinthians. Pois é, torcedor corintiano, último entrou.

0: do Corinthians, o entendimento é que a condução do caso pelo clube exigiria um esforço muito grande para refazer os laços com o jogador.
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0: Fique na companhia dele.
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0: É Luciano Canelli e as campeãs da semana.
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3: É isso aí, as campeãs da semana, sem perder tempo, vamos curtir mais sucessos. Agora, Maiara e Maraíza, 90-10.
4: Existe uma teoria que se chama 90-10. Onde uma pessoa tem 90% daquilo que você procura em alguém. Só que você foca naqueles 10% que falta. Aí você sai pra rua, se aventura. E realmente você encontra aqueles 10%. Mas não se deu conta que perdeu os 90%.
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Zezé de Camargo, irmão da Lua, amigo das estrelas, também Maiara e Maraíza, 9010. Daqui a pouquinho a gente volta com mais sucessos nas campeãs da semana. É rapidão, é rapidão.

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4: Quando se precisa de orientação, não vale a pena comprar a sua base em farmácias ou mercadinhos de bairro. Nas lojas especializadas em cosméticos, existem profissionais em beleza e também maquiadores que podem te ajudar a fazer o reconhecimento de pele e ajudar você na escolha do seu tom.
3: Você ouviu? 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
7: É isso aí, estamos aqui de volta na Difusora 88, sempre, sempre com aquele carinho gostoso com vocês do outro lado, 24 horas no ar da Difusora, seja no site, seja também através do app, o aplicativo, na Alexa, bom demais, bom demais. E aqui, vamos rapidinho curtir mais sucessos, tá chegando Juan e Leandro, Danilo e Davi, Fofoca do Ano.
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Tá aí o Ed Brito e Samuel. Também passou por aqui Simone Mendes. Direitos iguais às campeãs da semana. E vamos rapidão, rapidão, rapidão curtir mais sucessos. As músicas mais tocadas, mais executadas durante esta semana. Aqui nos 88, ele, Gustavo Lima, Bala Alojada.

Ela que seja namora, Marcos e Belucci também, Gustavo Lima, bala alojada. Deixa eu mandar um abração, amanhã aniversário dela, é a Ercília Viale do Nascimento. Parabéns, Ercília, tudo de bom desde já. A Maria José lá do São Carlos, desejando pra você, viu? Só coisas boas, a mana, né, a Maria José. Valeu, valeu, valeu. Nós vamos fechando aqui a edição deste sabadão das Campeãs da Semana. Daqui a pouquinho vamos ter notícias do jornalismo e também o Baú 88, só sucessos vão rolar aqui aí, só que aquelas saudades, né, do passado no presente pra você. Até eu já joguei a chave do nosso baú pro Lubris também aí, pra ele abrir o baú, né? Claro, pra gente saber o que, que vai sair desse baú. E a última música é essa. Elis Dust, Cowgirl, até daqui a pouquinho.

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3: Muito bem, são 11 horas e 1 minuto. A Polícia Militar de Batatais realizará uma reunião voltada aos motoristas de aplicativos e motofretistas do município. O encontro acontecerá segunda-feira agora, às 9 horas da manhã, na Câmara Municipal de Batatais. A palestra será ministrada pelo Sargento Caparelli, ele que é graduado em Direito e com especialização na área de trânsito. E durante a reunião, serão abordados temas relacionados à segurança no trânsito, prevenção de acidentes e orientações para uma condução mais segura no dia a dia. A iniciativa tem como objetivo conscientizar os profissionais que atuam diretamente nas vias da cidade, promovendo a troca de informações e reforçando a importância do cumprimento das normas de trânsito para a redução de acidentes. A Polícia Militar convida todos os motoristas de aplicativos e motofretistas de Batatais a participarem deste evento. E amanhã, domingão, a partir das 16 horas, o calçadão do Santuário Bom Jesus, na Praça da Matriz, recebe dezenas de artesãos batataenses com variedades de produtos, música ao vivo com Matheus Nascimento, trazendo o melhor da MPB, além de praça de alimentação com pastéis, lanches e aquele chopp gelado. Uma ótima oportunidade para prestigiar o artesanato local, curtir uma boa música e aproveitar uma tarde especial com a família. Não deixe de prestigiar.
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3: É, são 11 horas e 6 minutos. Olá, bom dia novamente, hein? Está entrando no ar Baú 88. Vamos recordar saudades e a gente já traz aí essa... grande sucesso de Pink Floyd, Summer 68.

Felipe, Viaja ao Fundo do Ego, também Legião Urbana, Quase Sem Querer, e o Pink Floyd com Summer 68 aqui nos 88, hein? É o baú, você recordando. Vamos fazer o seguinte, a gente vai pro intervalinho rapidinho, e já já tem mais saudades.

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3: Deixe acumular uma quantidade razoável de roupa para encher a máquina e não desperdice luz e água. E lembre-se de não misturar cores escuras com as claras.
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6: 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Muito bem, é o Baú 88, Difusora, agora são 11 horas e 24 minutos, sabadão maravilhoso, um sábado gostoso aí, para todos nós, não é? É isso mesmo, e o domingão também, só de coisas boas aí. Vamos recordar essa do Frederick David com Words.

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4: 11 horas 37 minutos, bom dia em campo, Difusora nos esportes deste sábado. Hoje é 15 de agosto de 2026, bom dia Lubis, bom dia para você que está sintonizado aqui na programação da Difusora FM 88,3 e agora aqui comigo no Difusora nos esportes. Sub-13 e Sub-14 do Batatais entram em campo neste final de semana, daqui a pouco os detalhes.

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13: 11h42, falar da base do Batatais Futebol Clube, sub-13 e sub-14, que jogam fora de casa neste final de semana, mais precisamente no domingo, amanhã, dia 16. Tem rodada, não é? E essa rodada, a rodada foi aberta, será aberta hoje, é a 12ª rodada, Campeonato Paulista, categorias sub-13 e também sub-14. O sub-13 do Batatais amanhã joga fora de casa, viu? Às 9 da manhã, meia-noite, não é? Encara a equipe do Batatais, o jogo à meia-noite é de patrocínio paulista, o jogo no estádio Galileu de Andrade. 9 horas da manhã, sub-13, meia-noite, Batatais Futebol Clube. Na sequência, no sub-14, meia-noite e Batatais Futebol Clube. Boa sorte aí aos garotos, aos atletas do sub-13 e sub-14 do Fantasma da Mogiana. Pela Copa Paulista 2026, quinta rodada que foi aberta ontem, na noite de ontem, com o jogo Bandeirante de Birigui e Grêmio Prudente. O Bandeirante venceu pelo placar de 1 a 0. Estão jogando neste exato momento, placar 0 a 0. Esporte Clube São Bernardo e São José. O jogo começou às 10 da manhã. A sequência da rodada, hoje às 15 horas, o Paulista encara a equipe do Juventus. 19h30, o Marília vai receber a equipe do Linense. Amanhã, dia 16, às 11 da manhã, o Osasco Sporting vai receber a equipe do Primavera de Indaiatuba. O jogo será no Estádio Municipal Prefeito José Liberati, na cidade de Osasco. Segunda-feira, dia 17, às 15 horas, o São Caetano pega em casa a equipe do Santo André no Estádio Anacleto Campanella. Uma rodada bem picada, né? Na terça-feira, dia 18, às 20 horas, o Comercial pega em casa no Estádio Francisco de Palma Travassos, em Ribeirão Preto, a equipe do 15 de Piracicaba. E na quarta-feira, dia 19, é o jogo que fecha essa rodada, 19 horas, União São João vai pegar em casa no Estádio Dr. Hermínio Ometo, na cidade de Araras, a equipe do Noroeste. É a quinta rodada da Copa Paulista 2026. Pela Série B do Campeonato Brasileiro, tivemos ontem a abertura da 22ª rodada, com vitória do Botafogo de Ribeirão Preto, hein? Ganhou fora de casa. Vamos aos jogos e resultados. Ontem, 19h30, em Campinas, no estádio Moisés Lucarelli, a equipe da Ponte Preta recebeu o Náutico e empatou 1-1. No estádio 1º de Maio, na noite de ontem, 19h30, duelo paulista, São Bernardo contra o Botafogo de Ribeirão Preto. O Botafogo foi melhor e venceu a equipe do São Bernardo pelo placar de 1-0. Também ontem, 20h30, o Sport recebeu em casa, na Ilha do Retiro, a equipe do Londrina. Ia falar Marília, né? Londrina. E o Sport venceu a equipe do Londrina pelo placar de 2-1. A rodada tem sequência neste sábado, hoje, 16 horas. O Ceará vai pegar o Cuiabá. O Atlético Goianiense vai pegar o Vila Nova. O Criciúma vai pegar o Goiás. 18h30, o Juventude vai pegar o Fortaleza. 11 da manhã, amanhã às 11 horas da manhã, no domingão, dia 16, o Operário vai pegar a equipe do Avaí. 18h30 amanhã, o América Mineiro vai receber em casa, no estádio Independência, a equipe do Atlético. E às 18h30 amanhã, o jogo que fecha esta 22ª rodada do Brasileiro Série B, o CRB vai pegar a equipe do Novo Horizontino. A classificação, Criciúma lidera, hein? E lidera com 40 pontos ganhos, é o primeiro colocado, abrindo 2 de vantagem para o Juventude aí, 38 pontos. Ambas as equipes jogam ainda na rodada deste final de semana. Criciúma em primeiro com 40 pontos, Juventude em segundo com 38, terceiro Fortaleza 35 e quarto Operário com 35 pontos. Se o Brasileiro Série B terminasse hoje, essas quatro equipes estariam na Série A: Criciúma, Juventude, Fortaleza e Operário. O restante da classificação dos paulistas: Novo Horizontino é o melhor paulista classificado, está em sétimo lugar com 33 pontos ganhos. A equipe do São Bernardo, com a derrota de ontem, está na 12ª posição com 30 pontos ganhos. O Botafogo aparece na 13ª posição com 30 pontos ganhos. Botafogo venceu ontem fora de casa a equipe do São Bernardo. Depois, na zona do rebaixamento, a Ponte Preta é a última colocada, hein? O Londrina é o 17º colocado com 20 pontos. 18º, Avaí com 20 pontos. 19º, América Mineiro com 11 pontos ganhos. E a equipe da Macaca, Ponte Preta, com 10 pontos ganhos na 20ª e última posição da Série B do Campeonato Brasileiro. Zona do rebaixamento, hein? A Ponte Preta teve até o momento, na Série B, em 22 partidas, a Ponte Preta teve duas vitórias, teve 4 empates e 16 derrotas a equipe da Ponte Preta até o momento, hein? péssimo campeonato, péssima competição vive a Ponte Preta. Vai cair. Da Série B para a Série A, 23ª rodada, com jogos importantes neste final de semana. Hoje, 16h30, o jogo que abre essa 23ª rodada, o Fluminense, que no meio de semana mandou embora o técnico argentino Zubeldía, o Fluminense encara hoje a equipe do Palmeiras, o líder do campeonato hoje, 16h30. Às 18h30, o Atlético Paranaense vai pegar a equipe do Bragantino. Hoje, 21 horas, no estádio Morumbis, o São Paulo recebe a equipe do Curitiba. Amanhã, 11 da manhã, na Arena Condá, Chapecoense e Bahia. 16 horas amanhã em São Januário, jogo importante também, e até um clássico, né? Um jogo dos desesperados, porque as duas equipes estão na zona do rebaixamento. Amanhã, 16 horas em São Januário, tem Vasco da Gama e Santos. O Santos é o 17º colocado, primeiro time da zona do rebaixamento com 22 pontos, e o 18º colocado, o Vasco da Gama, também 22 pontos. Então esse duelo de duas equipes aí desesperadas para sair da zona do rebaixamento. Amanhã também, 16 horas, o Atlético Mineiro vai receber na Arena MRV a equipe do Grêmio. 18h30 amanhã tem Mirassol e Flamengo no estádio Maião, em Mirassol. Mirassol e Flamengo amanhã, 18h30. 18h30 amanhã, o Vitória vai receber a equipe do Botafogo. Também neste domingo, 19h30, na Arena, na Neoquímica Arena, tem Corinthians e Cruzeiro, também importante duelo. O Corinthians que deu uma... O Corinthians está em sétimo, né? E o Cruzeiro está acima do Coringão. O Cruzeiro está na quinta posição. E amanhã se enfrentam, portanto, 19h30, Corinthians e Cruzeiro. Na segunda-feira, o jogo que fecha esta 23ª rodada do Brasileiro Série A, segunda-feira, 20 horas, Internacional recebe a equipe do Remo. Os confrontos, portanto, deste final de semana, jogos neste sábado, no domingo e na segunda-feira da 23ª rodada do Brasileirão Série A. O Palmeiras, como eu disse, lidera com 48 pontos ganhos, abrindo aí 6 pontos de vantagem no segundo colocado, que é a equipe do Flamengo, que tem 42. O Atlético Paranaense aparece na terceira posição com 40 pontos. Em quarto, o Fluminense com 35. Sexto, Cruzeiro, 33. Quinto, Cruzeiro, 33. Sexto, Bahia, 33. Sétimo, Corinthians, 32 pontos. Bragantino aparece na oitava posição com 31 pontos ganhos. Nono, Botafogo com 30 pontos. Coritiba com 30, o décimo. 29 pontos. Atlético Mineiro com 11 pontos ganhos. São Paulo, 12º, com 26. Terceiro, Vitória com 26. Quarto, Grêmio com 25. 14º é o Grêmio com 25 pontos. E 15º, Mirassol com 23 pontos. 16º, Internacional, 23 pontos ganhos. Zona do rebaixamento. 17º, Santos, com 22 pontos. 18º, Vasco da Gama, com 22 pontos. 19º, Remo, com 22. E 20º, Chapecoense, com 10 pontos ganhos até o momento. A Chapecoense teve uma vitória, 7 empates e 13 derrotas a equipe da Chapecoense, hein? Também uma péssima campanha a equipe da Chapecoense nesse Campeonato Brasileiro Série A. Portanto, os confrontos e também a classificação da Série A, né, do Campeonato Brasileiro, os jogos deste final de semana da 23ª rodada. O Flamengo, né, que está aí com ofertas, né, o Pulgar aguarda a resposta do Fla até na semana que vem. Se ele fica ou não, né, na equipe do Flamengo, o Pulgar recebendo respostas aí para deixar também a equipe do Flamengo. Tem a questão também do Endrick lá no Real Madrid, né? Se ele fica ou se ele vai. Real Madrid relaciona reforços e deixa Endrick fora de último amistoso na pré-temporada. Técnico José Mourinho tem quase todos os jogadores à disposição para a partida deste domingo contra o Schalke 04, incluindo, né, os reforços, enfim. E o Endrick não estará, não é, neste último amistoso. Porque toda a temporada da Europa começa no outro final de semana, né? Lá na Europa é diferente daqui. Aqui o Campeonato Brasileiro Série A começa no começo do ano e vai até o final. Lá é diferente. A temporada europeia, né, os principais campeonatos, espanhol, inglês, italiano, enfim, os principais, eles começam agora em agosto, semana que vem, começam em agosto e vão até maio do ano que vem, não é? A temporada europeia. Então, na semana que vem, já todos os campeonatos da Europa movimentando, bola rolando para a primeira rodada das competições. 11h54, agora 11h55, final torcedor do Difusora nos Esportes deste sábado. Na sequência, ao vivo pela programação da Difusora FM 88,3, Padre Nilci, Edmar e o programa Encontro com Deus. A gente volta a se falar na segunda-feira no programa Café com Notícias, a partir das 7 da manhã. 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Bom fim de semana.
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2: Olá, muito bom dia, tarde, boa tarde, dia. Estamos iniciando aqui pela sua difusora mais um programa Encontro com Deus. Fique ligado, ligadinha aqui, eu tenho certeza. Eu acredito que você vai ter um verdadeiro encontro com aquele que é a fonte de todo amor. Hoje é dia 15 de agosto, o ano é 2026. A temperatura na casa dos 30 graus. É, tá aumentando a temperatura com esse clima seco, propenso aí às queimadas, né? Cuidado, não coloque fogo, não é, em qualquer lugar. Ainda ontem estava vindo da missa à noite e a gente estava colocando fogo ali na Avenida Geraldo Ferraz de Menezes, ali naquele capim, estava queimando tudo, né? Então evite queimadas, porque o clima fica muito pesado. Então é muito ruim para quem é doente, para as crianças, para os idosos. Então muito cuidado, não vamos atear fogo, porque o clima está muito propício para isso. E a umidade relativa do ar está na casa dos 41%. Na técnica, modulando os botões mágicos, o garotinho esperto, ele todo de cinza hoje, é o Lubis Oliveira.
3: Sobe.
2: E aqui no estúdio, na nossa bancada, está ele, Edmar Silva, todo de preto hoje.
4: Boa tarde, padre. Boa tarde, Lubis. Boa tarde aos nossos amigos rádio ouvintes. Fique conosco até às 14 horas.
2: Edmar, quais são os canais para que os nossos ouvintes possam interagir e participar conosco dessa programação, que é uma explosão de audiência?
4: O telefone, padre, é o 3761-2505.
2: E o WhatsApp?
4: WhatsApp 99996-1080.
2: É isso aí. Os canais estão abertos. É sempre fazer esse programa que eu amo de coração por este canal chamado
0: Difusora!
2: Entupiu, mas soltou, né? Apertou o gatilho e não saiu, né, Lubis? Mas é isso aí. É assim mesmo. Nada é perfeito. A gente vai tentando. Ao vivo sempre acontece assim mesmo. Aí, Lubis, é assim. Mas o importante é que nós estamos aqui, não é? Nesse sabadão, para você que abriu a porta da sua casa, a janela da sua casa, quando você liga o rádio, você deixa a nossa programação entrar na sua casa, na sua vida. Mandar um abraço aí para todos que estão mandando mensagem pelo WhatsApp, você que está ligando, muito obrigado pelo carinho da sua participação. É, você já rezou hoje? Você já falou com Deus? Você agradeceu pelo dia desta manhã de sábado aí? Já agradeceu? O almoço, você já almoçou? Agradeceu as refeições? Não? Então, vamos assim, ó, começar bem o nosso programa com Roberto Carlos. Quando eu quero falar com Deus, 12:01. Boa tarde, bom almoço para você.

Deus sempre nos mostra o caminho. 12:05, quando eu quero falar com Deus. Roberto Carlos, abrindo o nosso programa. Quero mandar um abraço todo especial para a dona Inês Galina, do bairro Anselmo Tessa, lá de São Cristóvão. Também para o seu Geraldo, esposa, família, que está todos almoçando agora, preparando o almoço e a família reunida e com o radinho ligado. Então, obrigado, dona Inês Galina, do bairro Anselmo Testa. Também eu quero mandar um abraço aí para o bairro Anselmo Testa, né, lá para Mar, para Maria, para Fiô, para as mulheres que estão aí preparando as porções para a festa aí de São Genaro, na paróquia Santa Rita de Cássia. Essa semana estavam lá já preparando algumas coisas. Então, muito obrigado a todas essas pessoas que sempre estão disponíveis para ajudar. Quero mandar um abraço aí também para a Sandra Blanca, do Portal da Cachoeira. Ela mandou já mensagem aqui. Estou na sintonia do programa Encontro com Deus. E para todos vocês, um abençoado final de semana. Quem já ligou aqui também foi a Sônia Martins, do bairro Anselmo Testa. Bateu aquele papo com o Edmar. Ela que está aí se recuperando da saúde, está de bengala, né? Quase não sai de casa, mas sempre ela na teimosia, fazendo as coisas, né? O Matheus falou que tem até esconder a chave lá do quartinho, porque ela quer já até botar a escada e limpar os vidros, né? Então já caiu, já machucou aí, ainda querendo fazer tudo isso, né? Então, o Matheus só está pedindo que o Senhor cure sempre mais, né? Porque tem que curar mesmo. Então, um abraço, Sônia Martins. Já falou todas as fofocas do bairro para o Edmar, já tocou toda a conversa, né? A Sônia é uma peça, né? Então tá bom. E vamos de música agora. Eu quero trazer o padre Marcelo Rossi e oferecer para todos esses aí, né, para a Gorete Espanhola, para a Sandra Blanca, para todo esse pessoal que está mandando mensagem. Padre Marcelo Rossi vai cantar Incendeia a Minha Alma. Ele que vai estar no Raléu aí de Franca no mês de setembro também, né? Então vamos curtir 12:07. Bom almoço para todos nós.

12 horas, mais 11 minutos, você ouviu Incendeia Minha Alma, Padre Marcelo Rossi, hein? Ó, eu tenho um convite todo especial para você e sua família. Nos dias 20, 21 e 22 de agosto estaremos realizando o quarto Getsêmani. Serão 3 noites de louvor, hein? Pregação, adoração ao Santíssimo, e nessas noites estaremos rezando, pedindo por cura, libertação e quebra de maldição na sua vida. Este ano estarei celebrando a Santa Missa às 19 horas, nesses dias 20, 21 e 22, para aquelas pessoas que querem participar. E já às 19h45 começa aí o Getsêmani. Todas as noites nós teremos a alegria de receber um padre para conduzir esse momento. Dia 20 será o padre Kleber Tostes, ele que há pouco tempo foi nomeado pelo nosso arcebispo como exorcista da nossa arquidiocese. Já no dia 21 será o padre Alberto, ele que é assessor eclesiástico da renovação da nossa arquidiocese. E no dia 22, que é o dia da Missa dos Nós de Santa Rita, não é? Coroando todo esse nosso Getsêmani, teremos a missa mensal em honra à nossa padroeira, às 19 horas, com momento de adoração, de oração diante do Santíssimo. E nessa noite nós iremos receber o padre Paulo Rafael, ele que é missionário salvista da cidade de Restinga. Para dar um sentido ao nosso Getsêmani, o tema central desse ano será Da Árvore Seca Brotará a Vida. E esse ano nós teremos uma dinâmica toda especial em frente da nossa Igreja Matriz de Santa Rita de Cássia. Terá uma árvore seca e quando você chegar para o Getsêmani será entregue uma folhinha de papel para você escrever nela quais são os galhos secos da sua vida. Depois que você escrever, você irá dependurar nessa árvore. Assim nós estaremos rezando durante todos esses dias por esses galhos secos que estarão atrapalhando e estão sempre atrapalhando a sua, a nossa vida. Então venha participar conosco desse momento especial em nossa paróquia. Serão 3 noites incríveis, então convido todas as comunidades, pastorais, movimentos e grupos, serviços de nossa paróquia. Também deve convidar também os seus amigos que estão precisando desse momento de oração, compartilhando também as postagens que estão nas nossas páginas do Face da Rede Santa Rita de Cássia. Você e sua família não pode perder o quarto Getsêmani na paróquia Santa Rita de Cássia nesses dias 20, 21 e 22, nessa próxima semana. 12 horas e 14 minutos, nós vamos com mais uma música, ô Lubis. Então eu quero trazer o padre Ezequiel, que canta A Minha Alegria. Eu ofereço para todos que estão na audiência aí em Cravinhos, você de Serrana, você de Santa Rosa de Viterbo, você que está aí em São Sebastião do Paraíso, na Guardinha, todas essas famílias que estão na sintonia, meu muito obrigado a você de Jardinópolis, você que está também na sintonia em Sales de Oliveira, Olímpia, aqui também Orlândia, né? Orlândia está aí também presente. Então, para todos vocês, essa canção, Minha Alegria, Padre Ezequiel, também vai para o Gilson da Relojaria, que gosta aí do Padre Ezequiel. Um abraço, amigo, curta conosco, mande para o Arubis essa canção.

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4: É 12h19. Mandar um abraço aí para Rosângela Nogueira, do sítio Santana. Ela pediu oração aí para o marido Luiz e para toda a sua família. Manda uma música para mim, Rosângela Nogueira, do sítio Santana. Você pediu e vai ouvir aí, não é? Quem está pedindo essa música aqui também é, deixa eu ver. Ela já escreveu aqui para mim, a Gorete dos Espanholas. Boa tarde, Padre Nelcy, suas bênçãos. Quero colocar no coração de Jesus a minha família e todos os ouvintes. E gostaria de ouvir a música O Milagre da Flecha, com Moacir Franco. Obrigada, que Deus abençoe todos vocês e um excelente final de semana. Obrigada para você também, Gorete dos Espanholas. Vocês pediram para você, a você, que é a Rosângela Nogueira do Cid Santana, e para você, Gorete dos Espanholas, Moacir Franco cantando Milagre da Flecha.

0: É 12 horas 23 minutos, é o programa Encontro com Deus, nesse sabadão 15 de agosto do ano 2026. Lembrando que hoje nós temos missa na comunidade, na comunidade São Cristóvão, 15 para as 6, 7 horas nós temos missa na comunidade São Francisco de Assis. E também amanhã, amanhã já é domingo, então nós temos que dizer para você que os horários de missas estarão estabelecidos nos seguintes horários: 7 horas, celebração na comunidade do Claré, depois às 7h30, missa na comunidade do Rosário, 8h30 na comunidade auxiliadora, 10h19, missa na paróquia de Santa Rita de Cássia, onde nós estaremos celebrando a solenidade da Assunção de Nossa Senhora. Escolha um horário e participe sempre das santas missas, tá bom? Então, eu quero que você se aproxime mais de Deus, é muito importante isso, tá bom? E eu quero lembrar a todos vocês também que semana que vem nós teremos aí o nosso quarto Getsêmani. Então serão 3 noites especiais onde nós queremos sempre trazer um padre de fora e você vai participar conosco. A partir das 19 horas estarei celebrando a missa, depois 15 para as 8, animação, e 8 horas o momento da pregação com os padres diferentes. Quarta-feira, dia 20, é o padre que está vindo aí de Ribeirão Preto, o padre Kleber Tostes, que estará aí com você, conosco na nossa paróquia. Aconteceu também na noite de quinta-feira, né? O nosso encontro na família, estamos celebrando a Semana Nacional da Família, e na paróquia esteve aí o diácono Walter, que conversou com os nossos catequistas, com os ministros, com as pastorais, grupos. Teve um grupo muito grande de pessoas participando, foi uma noite incrível. Também na última quarta-feira, né, na quinta-feira, nós tivemos a semana toda momento de oração, de grupos, rezando sempre pelas famílias. Ontem tivemos à tarde as 1000 Ave Marias pelo grupo das mães que oram pelos filhos. Depois, na terça-feira, teve o grupo de oração também. Na quarta-feira, o grupo de oração São José, que rezou aí também pelas famílias. Na terça-feira, teve o terço dos homens também, que rezaram pelas famílias. E assim por diante, muitas celebrações, muito momento de oração para a família brasileira, já que estamos vivendo a Semana Nacional da Família. E vamos, a mensagem está pronta? Então, eu quero agora, no momento, soltar a vinheta.
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0: Eu recebi uma mensagem essa semana que vale a pena a gente escutar. Então, não é o Rodrigo Souza hoje, mas é da internet que alguém mandou essa mensagem, eu gostei. Vamos ouvir?
2: Vai doer, mas você precisa ouvir isso aqui. Nem todo mundo merece o seu melhor. Merece só o necessário. Difícil ouvir isso, né? Mas, Vitor, a vida inteira aprendi que sempre dê o seu melhor. Tem pessoas que só merecem o necessário. Quando o morador de rua aperta a campainha da sua casa pedindo comida, como você consegue ser necessário para ele naquele momento? Pegando uma vasilha, enchendo de comida, entregando para ele seguir a viagem. Agora, no fundo, para você dar o seu melhor ali, o que seria? Abrir a porta de casa, levar ele para tomar um banho, colocar roupa nova, roupa limpa, colocar ele na sua mesa para comer comida, talvez até no sofá para assistir um filminho. Ali você sabe que você está dando o seu melhor. Mas será que todo mundo merece o seu melhor? Todo mundo merece a intimidade da sua casa? Todo mundo merece a chave da sua casa? Só bagunça a sua casa, meu amigo, quem tem a chave dela. Não estou falando aqui de morador de rua. Você sabe quem merece só o necessário na sua vida. E o necessário está ok, está ótimo, aí, show de bola. Você vai estar ajudando, está estendendo a mão. Mas nem todo mundo precisa estar no barco que você está. Tem pessoas, na verdade, que tem que sair desse barco que você está. Você não precisa jogar no meio do mar, não. Para no barranquinho ali, numa ilhazinha. Com licença, não quer remar, amigo? Daqui a pouco os dois afundam junto. Agora, se você deixa a pessoa ali, continua o seu trajeto, talvez você consiga até voltar depois com mais insumo, ainda mais energia para buscar essa pessoa. Não estou falando aqui do seu cônjuge, tá? Estou falando do seu esposo, da sua esposa, tá? Tenha interpretação de texto. Não seja um analfabeto funcional aqui. Entenda quais pessoas merecem só o necessário na sua vida. Entenda que colocar limites não é falta de amor. É segurança, amigo. É segurança para você mesmo. Sabia que é possível você ser uma pessoa boa nessa terra, dar o necessário para as pessoas e mesmo assim não se frustrar? Não ser usado como tapete? É possível. Só saiba ter discernimento quem merece o seu melhor e quem merece só o necessário. Beleza? Fica com Deus aí.

É, pura verdade essas palavras, não é, Lubis? Que esse jovem aí falou para todos nós nesse momento da palavra que toca o coração e toca a vida. Eu quero atender agora o pedido da Sônia Martins. Ela da Coab, ela pede a música Cura Senhor, e quem canta é o Antônio Maria, e ela oferece para o Matias, para o Igor, para o Matheus, também para a Rose, para a Dona Tereza.

0: cura, Senhor, onde dói. Para Sônia Martins, do bairro Anselmo Teste, ela que pediu. É, aqui a Sônia Silva, do bairro Simara. Ela disse: boa tarde, Padre Elcio, sua equipe, sua bênção. Estamos escutando. E coloca no coração de Jesus a minha família e todas as famílias e pessoas enfermas. Deus abençoe grandemente você, Padre Elcio, e também a você, Neuza, e toda a sua família. Você que é uma grande ouvinte aí de todos os sábados também, o seu esposo e todos que estão aí na sintonia. Mandar um abraço aí, não é? Para a dona Inês Galina, mais uma vez, para o seu Geraldo, para a Eliana, para todos, o Anselmo Teste e todos os ouvintes. Então nós vamos agora ouvir às 12h35. Os quatro cantos da casa com Teodoro Sampaio. Quem pediu foi o áudio que a Márcia mandou. Vamos ouvir aí.
1: Sua beijo, Padre Nilce, sou a Márcia. Padre Nilce, você poderia tocar para mim o quatro cantos da casa? Eu queria mandar hoje, Padre Nilce, especialmente para minha comadre, a Márcia, que mora lá no Jardim P, para o meu compadre Paulo, para a filha dela Branca e para as duas netinhas dela e para o meu esposo, que hoje eu e ele estamos fazendo um ano de casado. E para o senhor, Padre Nilce.
0: Isso.

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5: É, 12:42, é o programa Encontro com Deus, todos os sábados aqui do meio-dia às 14 horas pela sua difusora, Padre Nelcy Souza, voz amiga do seu rádio. Eu quero agora atender aqui o pedido, deixa eu ver, a Elaine Cristina. Boa tarde, Padre Nelcy, a sua bênção. Eu quero agradecer por mais uma semana, peço para mim, para minha saúde, para a mãe Aparecida e para todos que estão ouvindo o programa Encontro com Deus. Esta rádio está na sintonia dessa rádio. Se possível, eu gostaria de ouvir um Jantar para Jesus com essa música. Eu quero oferecer para todos que estão ouvindo a programação da Difusora nesse sabadão e nesse final de semana, seja ele muito abençoado. Você pediu, Elaine Cristine, vai ouvir aí um Jantar para Jesus. 12:43, boa tarde.

os quatro cantos da casa. Teodoro Sampaio chegou aqui para atender a nossa amiga Márcia. É, ela que a nossa amiga aqui, a Márcia, que está sempre na audiência. Oi? Ah, esse aqui é um jantar para Jesus, né? Então, Teodoro tocou antes já. Claro. Tá confundindo, foi a comida, a gente fica tudo trocado, né, Lupes? Nessa hora aí, né? Os quatro cantos da casa, foi o Teodoro Sampaio que já tocou anteriormente para Márcia. E agora a Elaine Cristina pediu um jantar para Jesus. Será que ela preparou o jantar já? Não é? Vamos lá, tá na hora de preparar, dá tempo, viu? Que o Lupes tá questionando você aqui, tá bom? Ó, eu quero atender aqui a Marlene do Anselmo Testa. Ela pede a música Mensageiro da Paz com Dudu e Dalvan. E ela oferece para Cida Boldrin e para todos os ouvintes, para todos os Boldrins, né? E todos os ouvintes. Então você pediu, Marlene, vai ouvir toda essa canção Mensageiro da Paz, Dudu e Dalvan.

o mensageiro de Jesus. Quem pediu aí foi a nossa amiga aí, a Marlene do Anselmo Tessa, que ofereceu para Sônia Boldrin. Olha, deixa eu ver aqui. Ah, foi a Cida Boldrin, né? Eu falei o quê? Sônia Martins é do Anselmo Tessa. E a Cida Boldrin é mais próximo da lateral também ali da estrada, né? Então é assim. É, muitas músicas aqui. Não adianta pedir mais música, gente, porque já tem muita música aqui, viu? É tanta música, tanto papel aqui, né? Vai colocar na sequência e ver o que, que vai sair aqui, tá bom? Essa próxima música vai para Cleide Calegaro, das Chácaras Auxiliadora. Ela oferece também para o seu esposo, para o Miguel de Lelo Calegaro, que está de aniversário, 10 anos. Parabéns, Miguel de Lelo Calegaro, 10 anos. Parabéns a ele, que Deus abençoe grandemente. Então a próxima música vai para você. E a próxima música, deixa eu ver aqui, está aqui no papelzinho, vamos ver onde está a Dona Olga do Castelo. Ela pede a música aqui, ó. Aqui já, Eu Te Amo Tanto, que é do irmão Lázaro, e ela quer oferecer aí para todos os ouvintes. Você pediu, Dona Olga do Castelo, e vai ouvir esta canção, Eu Te Amo Tanto, irmão Lázaro. Dá um abraço aí para o Renan Pimenta, para Simone Tomazella, do bairro Antônio Romagnoli. Ela está aí dizendo que está na sintonia do programa, com a mãe Conceição, o pai Luiz, o Tiago, a Tuane e o Robinho, que está no rancho, e para todos que estão na sintonia. O Robinho está no rancho aí, pegando, não sei se é lixo, porque peixe não pega, né? Está descendo entulho agora nesse período sem chuva, né? Então um abraço aí para todos vocês, Simone Tomazella, do bairro Antônio Romagnoli. E ele com certeza está tomando um essa hora. Um abraço para todos que estão na sintonia. Vamos lá então.

0: 12h54, eu te amo tanto. É, que foi aí pra Olga do Castelo. Depois, deixa eu ver. É, agora vamos atender o pedido aqui da Ceci do Ouro Verde. Ela coloca no coro de Jesus toda a sua família e ela gostaria de ouvir a música com o Ministério de Adoração e Vida. É, oferecer a todos os ouvintes. A música é Gratidão. Então você pediu, Ceci, e você vai ouvir a Angélica Lazzarini, a mãe e o papai, todos aí na sua casa do Jardim Ouro Verde. Você pediu e vai ouvir. Ó, depois vai ter a hora, a virada da hora do programa. Não saia daí, muitas coisas são por vir.
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5: Olá, muito boa tarde. Estamos voltando agora com a nossa segunda hora do programa Encontro com Deus. É, e vamos até as 14 horas com você e por você. Nós queremos levar muita música, muita informação, entretenimento e fé para a sua vida cristã. Pois quem fica sintonizado ou sintonizada nessa sequência, com certeza vai estar aí na melhor companhia, na melhor frequência do seu rádio, porque aqui você vai ficar sempre com um pouco do perfume de Deus na sua vida e também no seu coração. Nossa equipe está aqui sempre de prontidão para te ouvir, te escutar nessa hora final do nosso programa. Nesse dia 15 de agosto, a temperatura aqui na estância turística de Batatais, consequentemente, 30 graus, e a máxima é de 31 graus, e a umidade relativa do ar está em 32%, muito seco. Reidrate o seu corpo, toma bastante água, porque está muito quente o clima em nossa região nesse período, viu? Povo de Deus, nós estamos conduzindo o melhor e o maior programa religioso do interior de São Paulo, pela sua, pela nossa Difusora Alto Astral, hein? E eu quero agora, nesse momento dessa primeira música aqui, atender o pedido aí do Sérgio do Ouro Verde. O Sérgio do Ouro Verde, ele pede a música Minha Essência, de Tiago Brado, e oferece para Dona Iraides, para Célia, para Cristina Mello, para Dona Delminda, para todos da família Rastelli e para todos os ouvintes. Você pediu às 13h01, Sérgio do Ouro Verde. A tua música está chegando, Minha Essência.

3:04, minha essência, Tiago Brado, por o Sérgio do Ouro Verde. Eu quero atender o pedido agora do Renan Pimenta, que está na audiência. Boa tarde, Padre Elcio, de Mário Lubes e todos os ouvintes, a sua bênção. Peço para você colocar o meu filho no colo de Jesus, o Renan Filho, e todos os doentes e a família, principalmente os que sofrem com eventos climáticos. E gostaria de ouvir a música Tudo Aqui, Tudo é Perda, de Felipe Rodrigues. Você pediu, e Renan, é Isabel que está aí com a latinha do lado, né? Tomando aquela gostosa, e você, consequentemente, também essa canção. Curta aí, tomando uma, viu, Isabel?

tudo é perda. Felipe Rodrigues, pro Renan, que está aí acompanhando nosso programa, e falou assim, ó, estamos ouvindo o programa desde o começo, obrigado. A Isabel, sim, está tomando. Eu parei de beber, fiz uma promessa. Então tá bom, Deus abençoe, viu? Eu quero mandar aqui a próxima música, aqui, às 12, às 13, 13, 13, 9. Quem está pedindo aqui é a Verônica. A Verônica diz assim, ó, boa tarde, Padre Nelcio, eu quero ouvir a música Nossa Senhora Aparecida, com Rick e Rene. Também quem está mandando aqui, pedindo música aqui, ó, deixa eu ver, a Roseli Berti. A Roseli Berti diz assim, ó, boa tarde, Padre Nelcio, manda uma música para os meus netos, Johan e o José Felipe. Um abraço para vocês, que Deus abençoe grandemente você, Roseli Berti, e todos da sua família que são nossa sintonia. Então, a Verônica, lá do bairro Alvorada, pediu e vai ouvir a canção Nossa Senhora, com Rick Renner.

senhora Aparecida Rick Renner para Verônica do Alvorada, às 13h12. E nós vamos tocar mais uma música antes do nosso quadro aí, Jesus Quer Te Ouvir. Eu quero mandar um abraço aí pro Juninho da Farmácia, padre, que o senhor continue te abençoando sempre. Saúde e felicidades. Obrigado aí, o Juninho da Farmácia, que está acompanhando. A Tatiane também está acompanhando, ela faz um pedido para colocar depois, vou atendê-la. Ah, um abraço aí para Conceição, para o Luiz, para o Tiago, para mãe aí da Simone Tomazella, do Antônio Romaioli, para a Tuane, o Robin, que está no rancho e está na sintonia. Eu quero agora essa música aqui, Maria Passa à Frente, vai para a Sônia Martins da Coab, para a Marlene da Coab, para a Dona Olga do Castelo, para a Dona Inês Galina do Anselmo Testa, para a Madalena do Claré, para o seu Sérgio do Ouro Verde, para a Cleide Calegaro, da Chacras Auxiliadora, para a Célia aqui do Centro e para todos os ouvintes. Então vamos ouvir a canção Maria Passa à Frente com o Padre Marcelo Ross, depois o quadro Jesus Quer Te Ouvir.

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4: A Adobe anunciou um novo plugin integrado ao chat GPT. São mais de 70 ferramentas de edição e criação disponíveis dentro do assinante de inteligência artificial da OpenAI para editar imagens ou vídeos e ainda criar novos elementos gráficos, como cartazes. O grande diferencial é a capacidade de pedir pelos ajustes em linguagem natural e comandos simples com a inteligência artificial. Ao pedir algo como "melhore minha foto", o plugin vai analisar a imagem e aplicar automaticamente as mudanças necessárias.
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8: 13h21 é o programa Encontro com Deus, no quadro Jesus Quer Te Ouvir, com o padre Nelci Souza, todos os sábados, ao meio-dia, às 14 horas, pela sua difusora. No telefone tem gente que quer falar com a gente. Alô, boa tarde.
9: Boa tarde, padre.
8: Oi, eu sou Sérgio do Ouro Verde. Seja bem-vindo, Deus abençoe, boa tarde.
9: Boa tarde. Vamos poupar meu filho no coração de Jesus.
8: Obrigado.
9: A equipe toda aí, né?
8: Uhum.
9: Edmar, Louves, os funcionários da difusora, proprietário.
8: Isso.
9: Vamos no coração de Jesus.
8: E Jesus, Maria e José.
9: Isso. Então, padre, vamos pôr também aquele país lá que sofreu essa tragédia aí, né, do terremoto.
8: Muito ela é na Indonésia, né?
9: Não, é Colômbia, né?
8: É, na Colômbia, mas hoje à noite a Indonésia também teve um terremoto aí de 7,7.
9: Olha, mais forte, hein?
8: É, 38 pessoas tinham morrido até agora já.
9: E tem muita gente ainda.
8: É, tem bem mais, né? Com certeza é só.
9: Que Deus conforte a família desse povo, né?
8: É isso.
9: País que está na tragédia só. E eu só tenho que agradecer, padre.
8: Uhum.
9: As orações da Maria, que o Sérgio, põe o Sérgio e a família.
8: Sim.
9: E põe no coração de Jesus todos os nossos amigos ouvintes, né?
8: Com certeza.
9: Isso, continua abençoando nós todos.
8: Amém.
9: Então, uma boa tarde.
8: Obrigado, bom final de semana. Tchau, tchau.
9: Eu também. Tchau, tchau.
8: A Rosana do Claré da Alpícola coloca no coração de Jesus o seu pai João, a sua mãe e a Maria José e toda a sua família. A Cleide Calegaro, da Chacras Auxiliadora, coloca no coração de Jesus toda a sua família, em especial o Miguel de Lelo Calegaro, que está de aniversário, 10 anos, parabéns a ele. No telefone tem gente que quer falar com a gente. Alô, boa tarde.
10: Sim, senhor.
8: Isso, a Célia do Centro, Deus abençoe.
10: O senhor está bonzinho?
8: Tudo, já estendeu todas as roupas?
10: Eu estou no meio do caminho.
8: Tá no meio de caminho.
10: Agora que a blusa varal para, né?
8: É, agora com esse calor, meia hora a roupa seca.
10: É, tem esse detalhe, viu? Graças a Deus.
8: É, graças a Deus.
10: Porque as lavadeiras, quando é época de chuva, fica querendo soprar para ver se a roupa seca.
8: É, pois é.
10: Não, mas agora obrigado, Senhor.
8: É. É
10: da
8: só
10: meia hora, o senhor vai lá, o senhor já recolhe.
8: Sim, sim, é só abater bem antes de estender no varal, já sai quase passado.
10: É verdade, é por aí que
8: funciona.
10: Então vamos nós, pai.
8: Isso.
10: Ó, eu quero colocar no coração de Jesus, eu, meu pequeno grande homem que já está, minhas filhas, meus genros, minhas netas. Eu quero colocar a dona Cida, o irmão dela, que eu peço sempre que ele está internado em Ribeirão.
8: Ok.
10: Que o Senhor faça o melhor para ele, né? Eu quero colocar o Zé Bertoncini, família. Meus familiares no geral, que se enumerada uma lista telefônica, né?
8: Uhum.
10: Meus amigos de rádio também no geral, entendeu?
8: Uhum.
10: Porque tem gente que fala, ah, não fala o nome? Não, não tem nem como falar. Porque, graças a Deus, são muito meus amigos de rádio. E eu quero colocar os pessoalzinho que eu faço a oração para eles aqui, né?
8: Sim.
10: Teve mais uma baixa no meu pessoalzinho, mas que o Senhor faça o melhor. É o que está fazendo.
8: Isso.
10: Porque, dependendo do caso, é só Deus na causa.
8: Verdade.
10: Porque não é fácil não, padre.
8: Ah, sim,
10: aí,
8: uma luta.
10: Aí, uma pessoa que faz muitos anos que está acamada, a família fica de ponta cabeça.
8: É verdade.
10: Porque é doideira. Então, que o Senhor põe a mão, né? Quero colocar todo mundo, o senhor Raimundo, aí o senhor, o pessoalzinho aí da casa,
8: sim,
10: certo? E fica com Deus.
8: Amém.
10: Tudo
8: bom final
10: de
8: bom semana, assim seja.
10: Amém.
8: Agora tira um soninho gostoso.
10: É, o dia hoje pra mim é longo, padre.
8: É longo?
10: É, eu tô naquele rala-rala.
8: Ah, tá.
10: Nossa, ontem até 10h30 eu tava limpando laranja.
8: Ah, vai ser doce?
10: É, nossa senhora. O povo resolve trazer tudo de uma vez, um atrás do outro, não dá nem intervalo.
8: É, pois é, mas assim.
10: Mas fazer o quê? Faz
8: pelo
10: parte
8: menos barco
10: dessa
8: parado
10: época
8: não ganha frete. Então você tá tendo frete, tá trabalhando.
10: Nessa época não adianta discutir. É por aí.
8: É verdade.
10: Depois dá uma trégua.
8: É o tempo, né, das frutas, então
10: com
8: é isso.
10: Com certeza. Mas isso, tá tudo certo.
8: Tá bom, então.
10: Fica
8: então
10: com Deus, amém. Tudo maravilhoso pro senhor.
8: Tchau, tchau.
10: Tchau.
8: O Renan Pimenta pede orações para colocar o filho dele no colo de Jesus, o Renan Filho, e todos os doentes e famílias, principalmente que sofrem com eventos climáticos. Depois aqui a Tatiane está pedindo também, padre, se gostaria de colocar no coração de Jesus a minha mãe Ercília Viale, que amanhã estará completando mais um ano de vida. Abraço da filha Tatiane, o genro Eduardo Santos e os netos Eduardo, Henrique e a Isabel. Que Deus abençoe a todos vocês, viu? Amém. No telefone tem gente que quer falar com a gente. Alô, boa tarde.
11: Boa tarde, padre.
8: Oi, a Sônia apareceu, a sua voz, Sônia Martins, do bairro Anselmo Teste.
11: O senhor está bem, padre?
8: Está indo na luta, né?
11: É.
8: Um luta de cá, outro luta de lá,
11: aí
8: e a gente
11: vai. O senhor ainda pode sair, eu não posso.
8: Mas
11: eu
8: Deus...
11: tenho que ficar trancada dentro de casa.
8: Mas Deus precisa...
11: Choro, vi as coisas para fazer e não posso fazer.
8: É, mas Deus precisa do padre para celebrar as missas.
11: É, mas é verdade.
8: Isso.
11: E as bênçãos do Senhor.
8: Isso.
11: Olha, são milagrosas.
8: Isso.
11: E que eu rezei muito pro Senhor, continuo rezando.
8: Obrigado.
11: O Senhor reza para mim, padre.
8: Ah, estou rezando sempre, com certeza.
11: Então, o doutor me deu uma injeção para tirar a dor, porque agora está prejudicando o desgaste na bacia.
8: Uhum.
11: Eu fazer fisioterapia, né?
8: Uhum.
11: Falei, arruma uma coisa e trangola outra.
8: É, sempre assim, né?
11: Mas vão tocando,
8: é,
11: né?
8: Eu vou voltar na terça-feira também no meu médico lá, que está com as dorzinhas ainda, umas bolas da cirurgia ainda está ardendo ali, doendo, né? Dói.
11: Uhum.
8: E o pé incha ainda um pouco, quando fica muito tempo sentado.
11: É, e eu não, na minha cirurgia nunca doeu, padre.
8: É, mas...
11: O que dói é a bacia
8: sim,
11: e o joelho, né? Uhum. Mas é da fisioterapia.
8: Isso.
11: Mas é que eu não posso parar...
8: É, tem que.
11: Aí me receitou a injeção, que ela é baratinha, só custa R$240.
8: É, só? Tá em promoção.
11: Tá em promoção mesmo, lá na Droga Raia.
8: É,
11: mas aí tira, alivia um pouco a dor, que ela tem um pouquinho de tramol, ele falou. E ainda tá faltando uns 3 centímetros, ele me mostrou no computador, pra acabar de colar. Não colou tudo ainda não, padre.
8: É, ainda tem a ossa bacia.
11: É, foi um estrago, né?
8: É, o estrago é grande.
11: Eu não posso cair não, padre.
8: Não,
11: pelo amor
8: pode.
11: De Deus.
8: Nem pode. Vamos fazer o repouso e dá certo.
11: É,
8: tá
11: Deus
8: bom?
11: Quiser a sua bênção.
8: Deus abençoe.
11: O senhor tenha um final de semana bom.
8: Obrigado igualmente a você, tá bom? Tudo de bom, felicidades. Tchau, tchau. Tem mensagem no que vai para o ar? Vamos ouvir, Lupes.
12: Padre Neuci, sou a Márcia. Padre Neuci, eu quero colocar no coração de Jesus, eu e o meu marido Alexandre, que estamos completando um ano de casado hoje. Quero colocar também a minha mãe Alúcio, meu pai Manobra, a minha irmã Eliana, a Rita e o Ricardo, a minha filha Natália, a Marielle, o Breno e a Bruna, meus netos, a Enio, o João Guilherme, a Maria Luísa e o Murilo. E também quero mandar lá para minha comadre e a Márcia, lá no IP.
8: Amém.
12: Senhor,
8: obrigado.
12: Para todo mundo que está ouvindo a rádio.
8: Amém, obrigado, viu, Márcia? E então, deixa eu ver aqui, a Márcia Gasparim, do bairro Anselmo Teste. Boa tarde, padre, a sua bênção, Deus te abençoe. Coloco minha família no coração de Jesus. Estamos colocando aqui, Márcia. Também gostaria de colocar a família aqui da Angélica Lazarini, a Ceci, e todos que estão ouvindo o nosso programa. A Neuza Silva, do bairro Simara, pede oração e bênção para toda a sua família e as pessoas enfermas. Que Deus abençoe grandemente você, padre Neuci. A Rosângela Nogueira, do sítio Santana, pedindo oração para a família e para todos aqueles que são da roça, do campus e também das fazendas, que estão aí sempre na sintonia do nosso programa. A Sandra, do Portal da Cachoeira, quer colocar no coração de Jesus o neto Gustavo, a sua família, os seus familiares. Que Deus abençoe a todos vocês. A Gorete dos Espanhola coloca no coração de Jesus a sua família e todos os ouvintes.

Sábado que vem, às 19 horas, nós temos a Missa dos Nós de Santa Rita de Cássia. Povo de Deus, esses são os pedidos e nós vamos encerrar pedindo a proteção de Deus e bênçãos para a tua vida, nas suas preces, nos seus pedidos. Em nome do Pai, do Filho e do Espírito Santo. Amém.

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3: 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Em frente à nossa igreja matriz, terá uma árvore seca. Quando você chegar para o Getsêmani, será entregue uma folhinha de papel para você escrever nela quais são os galhos secos da sua vida. Depois que você escrever, você irá pendurar nessa árvore. Assim, nós estaremos rezando durante todo o nosso encontro por esses galhos secos que estão atrapalhando a sua vida, pedindo por curas e libertações. 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
9: É, 13 horas 36 minutos. Um pensamento para você, hein? Passe em frente a uma igreja católica agora, olhe bem e volte daqui a 50 anos. Ela estará lá. Seu fundador é Jesus Cristo. não homens e mulheres. Às 13h37, eu quero atender o pedido aqui da dona Inês Galina. Ela pede a música Preciso de Ti, com o Frei Gilson. Ela oferece para o Geraldo, seu esposo, para a Eliane e para todos do bairro Anselmo Teste e todos os ouvintes. Você pediu, dona Inês Galina, e vai escutar a sua música agora com muito carinho, às 13h37.

0: 13h40, você ouviu aí Preciso de Ti com Frei Gilson para Dona Inês Galina do bairro Anselmo Teste. E vamos no nosso quadro do nosso Cantinho Sertanejo.
1: Vamos agora com o quadro Cantinho Sertanejo. É hora de recordar e voltar às nossas raízes. Para você da roça, dos sítios, fazendas ou mesmo da cidade, é hora de homenagearmos a todos vocês com a música raiz no Cantinho Sertanejo.
0: O Cantinho Sertanejo quer atender a Madalena do Claré. Ela pede a música Frango.

Guinho na Panela, ela oferece para o Alexandre Maxwell, que está de aniversário aí, 41 anos, e também para sua nora, a Jennifer, que também faz por esses dias. Parabéns para os dois, que Deus abençoe, tudo de bom. Ela pede franguinho na panela e ela está comendo pizza aí, né? Que recebeu várias pizzas aí. Eu quero saber de quem que é essas pizzas que ela está recebendo, né? Mas eu já sei, tem algumas pizzas aqui. Eu quero saber que pizzas são essas, Madalena. Amanhã a gente conversa, tá bom? E essa música vai também para o Tiguela. Ele estava no cemitério sábado passado, à tarde, domingo também. Ele falou comigo, né, lá da Auxiliadora. Ele oferece para a Dona Elza, não é, a música que vai tocar Franguinho na Panela. Um grande abraço para o Tiguela. Que Deus abençoe a ele e toda a família ali no bairro Nossa Senhora Auxiliadora. Vocês pediram e vão ouvir Franguinho na Panela. 3h42, boa tarde.

13h46 é o franguinho na panela para a nossa amiga Madalena do Joaquim Marinheiro e Tiguela, que pede para a dona Elza lá do bairro Auxiliadora. A Rosana do Clarela pede a música Maria e o Anjo, e quem canta é a banda Anjos de Resgate. Ela oferece para toda a sua família e para todos os ouvintes. Você pediu, Rosana, e vai ouvir às 13h46, Maria e o Anjo. Boa tarde, tarde.

É 13h49, é o programa Encontro com Deus, hein? O Papa Leão 14 diz assim, ó, a presença na missa de domingo não pode ser trocada por participação virtual. A fé precisa ser vivida em comunidade e também no dia do Senhor. A presença física não pode ser substituída por meios virtuais. Você precisa se encontrar com Jesus na palavra, com os irmãos e com a Eucaristia. E você, tem escolhido estar presente nas missas que são celebradas aos finais de semana nas nossas paróquias? Pense nisso, viu? Às 13h50, nós vamos atender o pedido aqui do Tiguela. Ele pede espinheira danada com Dudu e Dalvan e oferece aí para sua mãe, a Dona Elza, e para todos os ouvintes também, viu?

0: 13 horas 53 minutos, é o programa Encontro com Deus. E estamos chegando ao final do nosso programa, estivemos nas paróquias do Brasil inteiro. Esta semana, Semana Nacional da Família. Muitas paróquias, tantas pessoas rezando pelas nossas famílias brasileiras, viu? Então, encerra-se esse final de semana também, esse ciclo de oração pelas famílias católicas brasileiras. E então, eu quero agradecer e vou encerrar com a música do Padre Zezinho, Oração da Família. Mas antes, Edmar Silva, suas considerações finais.
1: Obrigado a você que ficou ligadinho no programa Encontro com Deus. Bom domingo, boa semana e até o próximo sábado.
0: Obrigado ao Lubes, que ficou do outro lado do nosso aquário, a você que esteve comigo aqui nessas 2 horas ao vivo. E semana que vem, 17h30 da tarde, estarei com o programa da Ave Maria e 17h30, Palavras de Vida. Gente, que Deus te abençoe o teu final de semana, que o nosso Deus cubra de muitas bênçãos a sua vida. Foi? Deus abençoe. A gente se encontra na fila da Eucaristia. Padre Zezinho, oração da família para encerrar a nossa semana, o nosso programa Encontro com Deus.

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1: 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Cuidados com a sua casa.
2: Deixe acumular uma quantidade razoável de roupa para encher a máquina e não desperdice luz e água. E lembre-se de não misturar cores escuras com as claras.
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5: Seu carro também deve estar sempre limpo e organizado. Deixe a tampa do vaso sanitário sempre fechada e a porta deste cômodo também, porque é ali que eliminamos o que não serve mais. Então, o seu banheiro, vaso sanitário de porta fechada, a porta desse cômodo fechado e ele sempre limpo.
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0: do Povo, 3:16.
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11: O ato de abençoar faz parte da vida humana desde o início dos tempos. Quando abençoamos nossa casa, estamos abençoando um ser dinâmico que nos abriga e protege dia e noite. Abençoe a sua casa frequentemente, com pensamentos e ações. Lembre-se que é a sua energia que dá a vida e as suas bênçãos.
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2: Caminhar durante aproximadamente 40 minutos é capaz de reduzir a pressão arterial durante 24 horas após o término do exercício. Isso acontece porque durante a prática do exercício, o fluxo de sangue aumenta, levando os vasos sanguíneos a se expandirem, diminuindo a pressão.
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2: Nada é melhor do que uma boa conversa com os amigos. Manter contato com eles não só é extremamente saudável e prazeroso, como ajudará você a manter a saúde mental em dia. Qualidade de vida pede um bom passeio com aquele grupo de pessoas que você sabe que pode contar e que são responsáveis pelas suas melhores risadas.
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4: Oitenta e oito.

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5: O retinol, um dos derivados da vitamina A, é um ótimo aliado para a saúde da pele, sendo muito usado em tratamentos dermatológicos, trazendo benefícios como renovação celular, esfoliação e aumento dos níveis de colágeno. Além disso, uma alimentação rica em vitamina A ainda previne o envelhecimento precoce, o fotoenvelhecimento e controla a oleosidade da pele.
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2: Existe uma teoria que se chama 90-10, onde uma pessoa tem 90% daquilo que você procura em alguém, só que você foca naqueles 10% que falta. Aí você sai pra rua, se aventura, e realmente você encontra aqueles 10%, mas não se deu conta que perdeu os 90%.
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0: Veículos e Motores. Os coxins prendem o motor na carroceria do carro. São de borracha para evitar transmissão da vibração do funcionamento do motor para a carroceria, o que pode provocar fadiga em diversos suportes de equipamentos fixados na carroceria. Quando quebrados, os coxins deixam o motor deslocar nas acelerações, o que provoca o estrago de outras peças.
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0: Uma música linda. Valeu, parabéns.
1: Obrigado, Zeca. Prazer é nosso. Amando você. Muito obrigado por tudo, meu amigo.
2: 5:24.

0: Vai, bebê!
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2: Vida saudável, o melhor para o seu corpo. Atividade física.
3: Queimar gordura é uma consequência positiva de quem pratica atividades físicas regularmente. A intensidade dos exercícios faz com que o organismo naturalmente trabalhe mais rápido, acelerando as reações metabólicas, não permitindo as gordurinhas localizadas que causam a celulite.
2: Você ouviu a atividade física, o melhor para o seu corpo.
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0: 5h45.
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1: São quase 6 horas da tarde. 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
2: Em nome do Pai, do Filho e do Espírito Santo. Amém. O anjo do Senhor anunciou a Maria e ela concebeu do Espírito Santo. Ave Maria, cheia de graça, o Senhor é convosco. Bendita sois vós entre as mulheres e bendito é o fruto de vosso ventre, Jesus. Santa Maria, Mãe de Deus, rogai por nós, pecadores, agora e na hora de nossa morte. Amém. Eis aqui a serva do Senhor. Faça-se em mim segundo a vossa palavra. Ave Maria, cheia de graça, o Senhor é convosco. Bendita sois vós entre as mulheres e bendito é o fruto de vosso ventre, Jesus. Santa Maria, Mãe de Deus, rogai por nós, pecadores, agora e na hora de nossa morte. Amém. E o Verbo se fez carne e habitou entre nós. Ave Maria, cheia de graça, o Senhor é convosco. Bendita sois vós entre as mulheres e bendito é o fruto de vosso ventre, Jesus. Santa Maria, Mãe de Deus, rogai por nós, pecadores, agora e na hora de nossa morte. Amém. Rogai por nós, Santa Mãe de Deus, para que sejamos dignos das promessas de Cristo. Amém. Oremos. Infunde a Deus a vossa graça em nossos corações, para que, conhecendo pela mensagem do anjo a encarnação do Cristo, vosso Filho, cheguemos por sua paixão e cruz à glória da ressurreição, pela intercessão da Virgem Maria. Pelo mesmo Cristo, Senhor nosso. Amém. Ouçamos, meus irmãos e minhas irmãs, o Evangelho de Jesus Cristo segundo Mateus. Naquele tempo, levaram crianças a Jesus para que impusesse as mãos sobre elas e fizesse uma oração. Os discípulos, porém, as repreendiam. Então Jesus disse: deixai as crianças e não as proibais de virem a mim, porque delas é o reino dos céus. E depois de impor as mãos sobre elas, Jesus partiu dali. Palavra da salvação. Glória a vós, Senhor. Na antiguidade, as crianças não eram consideradas seres significativos na sociedade. Jesus, porém, faz delas os privilegiados do reino de Deus. Admite-as de bom grado na vida da comunidade cristã. E com elas, admite e ama com predileção os marginalizados, desconhecidos, desprezados, excluídos da convivência humana. Destes é o reino de Deus. A Igreja e a Assembleia Litúrgica não podem excluir ninguém sem perder o cunho de universalidade da salvação. Ainda hoje, as crianças são por demais desfiguradas por quem quer bonecas e por quem as quer já grandes. As crianças estão no centro da família, da Igreja, da sociedade. Deve-se a elas respeito, justiça, cuidados, amor. Elas têm a dignidade de pessoas, têm direitos que os adultos devem defender, existência, alimento, convenientes condições de vida, integridade física e afetiva, direito à verdade, à escolha, ao brinquedo, ao direito a conhecer e amar a Deus. Quem acolhe uma criança, acolhe a Jesus. Convido-os todos hoje para a nossa última noite da festa da família paroquial, logo após a celebração da Santa Missa às 19 horas. Será um momento festivo de encontro de famílias, de amigos, em frente ao nosso salão paroquial e à Igreja Matriz de São Sebastião. Então todos estão convidados a participarem dessa última noite da família paroquial, onde nós teremos ali sorteios, salgados, bebidas e prêmios. E também poderão adquirir a nossa ação entre amigos para concorrer também a prêmios. E amanhã, domingo, celebraremos a solenidade da Assunção de Maria. Nós teremos a celebração da Santa Missa às 7h30, lá na capela de São Judas Tadeu. E depois, às 9 horas, na capela Nossa Senhora Aparecida da Vila Cruzeiro, às 10h30 e às 19 horas, na Matriz de São Sebastião. E que a bênção de Deus Todo-Poderoso, Pai, Filho e Espírito Santo, desça sobre vós e permaneça para sempre. Amém.
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1: Você sabia? A mão humana tem 27 ossos e 35 músculos.
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0: 6h36.
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4: O bem-estar mental pode ser obtido pelo equilíbrio emocional e o bom convívio familiar. O estresse, a depressão, o nervosismo e principalmente a ira bloqueiam o sistema imunológico, diminuindo a defesa contra doenças. O lazer é parte fundamental no processo do bem-estar mental.
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0: 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Cuidados com a sua casa.
1: Para saber se um ovo está bom, coloque-o em um copo com água. Se ele afundar, está próprio para o consumo.
0: Você ouviu mais uma dica para o seu lar.
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7:26. Oito.

0: diabetes, cuidados no seu dia a dia.
1: Hipoglicemia significa baixo nível de glicose no sangue. Quando a glicemia está abaixo de 60 miligramas, com grandes variações de pessoa a pessoa, podem ocorrer sintomas de uma reação hipoglicêmica. Sensação de fome aguda, dificuldade para raciocinar, sensação de fraqueza com um cansaço muito grande, sudorese exagerada, tremores finos ou grosseiros de extremidades, bocejamento, sonolência, visão dupla, confusão que pode caminhar para a perda total da consciência, ou seja, coma.
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1: Arar a terra é fundamental para que o solo não fique compactado, socado. Revolver a terra, além de arejar, facilita a permeabilidade do solo, permitindo que as raízes das plantas penetrem no solo, além de levar para a superfície o húmus existente.
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